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1: Boa noite, Heavy Metal Hearts and Souls from the World. Começando mais um Pegadas de Andreas Kisser aqui no 89.1 FM São Paulo, Brasil. RadioRock.com.br. Pode ouvir o programa em qualquer parte do planeta, todos os domingos às 21 horas. São 14 anos de Pegadas. Em breve aí vamos celebrar o 15º ano de Pegada. E, como sempre, eu e Johan Kisser, Luciano Piantoni, Silva Curado e toda a galera da 89, fazendo mais um programa inédito aqui falando de heavy metal. Hoje a gente tem uma entrevista com a Liz Selfish do Brat. O glorioso Lu fez essa entrevista com ela e a gente vai trocar uma ideia e também vai rolar a música do Brat aqui. Mas antes de mais nada, eu queria abrir o programa com uma humilde homenagem a essa grande banda e esse grande cara que inventou uma maneira de fazer a música mais agressiva, mais crua, que é o Cronos, né? Cronos do Venom, glorioso Venom, Black Metal, Welcome to Hell, dois discos que mudaram a trajetória, né, da música pesada, depois de Black Sabbath, depois de Iron Maiden, depois de Metallica. O Venom, na verdade, antes do Metallica, né, o Venom veio e influenciou todas essas bandas, Metallica, Slayer, Anthrax, próprio Sepultura, sem dúvida nenhuma. Welcome to Hell, um dos meus discos favoritos, a própria faixa Black Metal é sensacional, crua, eu acho que leva o nível, né, e de peso e das letras e do visual do show também. Venom tinha um show extremamente bombástico, né? Eu assisti ao Venom em 1986 no ginásio do Corinthians, quando o Vulcano abriu. O Sepultura estava abrindo o show em Belo Horizonte, né, em 86, foi o primeiro grande show que o Sepultura abriu, na turnê do Morbid Visions, e eu fui nesse show junto com o Exciter e Venom, e tava lá o Abaddon e o Cronos, né? O Mantas já não fazia parte da banda, tinha outros dois guitarristas que a galera até achou meio esquisito na época, mas eu amei o show do Venom, foi foda ter visto o Cronos ao vivo. Eu conheci o Cronos na turnê do Motorhead em Newcastle, ele foi assistir o show Sepultura e Motorhead, a gente trocou uma ideia, ele elogiou o show do Sepultura, foi uma noite memorável. Não sei se tenho foto dessa noite, mas tenho uma bela lembrança de ter conhecido o Cronos de perto, né? Conrad Lant. E é isso, a gente vai abrir o Pegadas hoje. Rest in peace, thank you for everything. Countess Battery com Venom Destroy.
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0: Countess Battery com Venom. Rest in peace. Rest in peace, Kronos. Thank you for everything. Thanks for all. E a gente segue o Pegadas aqui, escrevendo mais capítulos na história do heavy metal, certo? Vamos à primeira pergunta. Como eu disse, a gente vai trocar uma ideia com o Liz Selfish. É uma banda formada em 2020 em New Orleans. E eles dizem que o som deles é Bimbo Violence, uma mistura de grindcore, power violence, death metal e bastante sarcasmo, né? Eles acabam de lançar esse mês seu segundo álbum, Manslayer. Formação do Bratras, a Liz Selfish, no vocal, Brenner Moat, na guitarra, Ian Hassany no baixo, Hennessy no baixo e Dustin Egan na bateria. E a gente trocou uma ideia aqui com ela, né? O Luciano fez essa primeira pergunta. Manslayer chega apenas 2 anos depois do álbum de estreia, Social Grace, mas parece representar bem uma evolução importante na identidade do Brad, né? Como é que você vê a mudança entre os dois trabalhos? Fala aí, Liz.
1: I think album one was us just kind of getting our feet wet, and album two is us really more catching our stride, I would say. You know, we've kind of leveled up just with the music. It's a little bit more dynamic. The album itself is almost twice as long as our first album. It's got a lot more groove and death metal influence on Manslayer than we had on Social Grace. And I think, you know, overall, just the concept and me writing the lyrics this time, we've just kind of all grown a little bit from album one. And so you can really kind of see that growth in Manslayer.
0: Isso aí, a Liz falou aqui que a banda tá mais madura, né? Ficou mais madura de um trabalho pro outro. O primeiro era mais uma expressão sem pensar muito, né? E o segundo um pouco mais trabalhado, com músicas influenciadas mais pelo death metal, mais trabalhadas, né? E a segunda pergunta aqui, uma das grandes mudanças do Manslayer é que você assumiu a composição das letras. Você já contou que começou escrevendo uma música, gostou do processo e acabou escrevendo um álbum inteiro. Como é que é essa aventura de compositora de letras? Fala aí, Liz.
1: Everything Brad does starts with having fun, so that's definitely what is at the helm of everything. Especially with this kind of subject matter, it is really intense, so I think making it fun, making it so over the top and larger than life adds a bit of levity to it and, you know, allows you to make a really fun stage show and make these really just really over the top, you know, artwork and song lyrics and make everything so intense. And, you know, of course, there are some serious aspects of

0: fun, because otherwise it's just too intense of subject matter to approach in such a serious way.
1: Bom, ela falou que quer se divertir, né? Que quer deixar as coisas mais leves. São temáticas que têm um certo uma coisa séria, peso, mas o que ela quer é que ela se divertir e fazer as coisas com mais leveza e have a good time, certo? Ter um bom momento ali, gostando ali do processo, né? E não se sentir tão pesado e tanta pressão em relação ao que eles estão falando nas letras, certo? Vamos ouvir um Brat, então? Speculum Bleed, aqui no Pegadas com Brat. Destroy!
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0: isso aí, esse foi Brat com Speculum Bleed. Estamos trocando aqui uma ideia com Alice Selfish. Vamos mais uma pergunta? Existe uma influência bastante curiosa por trás do conceito do disco. Música country sobre mulheres que se vingam dos homens que as fizeram sofrer. Muito bom. Você chegou a citar The Chicks, Carrie Underwood e Miranda Lambert como referências. Essa narrativa de vingança feminina foi transportada para um universo tão diferente como Death Metal e Grind e acabou se tornando um dos fios condutores dos Manslayer. É isso? Fala aí, Alice.
1: Yeah, it's funny because those themes that are so present in female country artists' music are so perfect for death metal that it's almost just obvious, and I think because there aren't just a lot of women in death metal, that perspective's maybe been missing from the genre. So, you know, who better to bring that to death metal than me? So I really wanted to pull in the kind of storytelling aspect that you see a lot in country music and those tropes of just women getting revenge, women killing their husbands, women, you know, being the aggressors and being in control. I just thought that was an interesting perspective and just perfect for heavy metal.
0: Legal, ela fala que a temática, né, da vingança feminina e

0: esse troco violento, né, de tanta violência que as mulheres sofrem, né, pelo machismo e pela ignorância, ela também pega essa influência da música country americana, né, de falar de relacionamentos e demonizar, né, o homem através desses depoimentos e tudo, e ela trouxe isso pro death metal, né, falou, quem melhor do que eu pra trazer isso, né? Muito bom, vamos mais uma pergunta aqui, que glorioso Lu fez pra ela. O videoclipe de Speculum Bleed leva essa inversão de papéis para um cenário particularmente desconfortável, transformando uma consulta ginecológica em algo bastante extremo, que você mencionou até uma influência do Cannibal Corpse. Como nasceu o conceito do vídeo? O que vocês queriam provocar ao público ao colocar uma mulher no controle de uma situação que normalmente envolve tanta vulnerabilidade? Fala aí, Liz.
1: All of the music videos center around this character, the Manslayer, who's kind of almost like a mascot for the album, or just a representation of the broader theme of the album. It's not like each of the individual songs are about this character, but I thought for the music videos, it would be cool to make them almost little mini horror films. And so Speculum Bleed, the video is almost kind of like the inverse of the song, where the song is about a woman essentially getting mutilated at the gynecologist. And then the video is sort of the aftermath revenge aspect, where you have the Manslayer coming to just rain hell on this evil gynecologist.
0: Um clipe. Ela fala aqui, né, de vingança. Ela fala que esse Manslayer, ou a, né, trituradora, ou assassina de homens, é tipo como uma mascote, um personagem, né, que passa por todas as letras e principalmente pela essa coisa visual do vídeo, né, e é tipo uma vingança, né, pelo que eu entendi aqui. E vai destruir esse evil, ou esse ginecologista do mal, certo? Vamos ouvir mais um Brat aqui. A gente tem na próxima aqui na lista, a gente tem o Trophy Hunting. Trophy Hunting com Brat. Destroy!

0: É isso aí, esse foi o Trophy Hunting com o Brat. É, Sepultura vai fazer o último show agora, dia 7 de novembro, aqui em São Paulo. Foi mudança de local. A gente vai tocar no Silhai Hall, né, aqui em São Paulo. E já tá sold out. As bandas que fazem parte mantêm, obviamente. Metal Allegiance, o Crisium e o Sacred Reich. Mas teremos novidades aí em breve, mano. Acho que a gente vai fazer algumas outras surpresas aí para que a gente possa também abrir talvez um espaço para essa galera que não conseguiu comprar ou que deixou para a última hora. E vamos celebrar, mano. Tá? A turnê tem sido sensacional, espetacular. E esse último show vai ser muito especial. Em breve também vamos anunciar uma lista de convidados fantásticos que vão fazer parte dessa festa também, certo? Vamos ouvir aqui então. Ouvir não, vamos mais uma pergunta. O Brett ficou conhecido também pela estética que vocês chamam de bimbo violence, misturando brutalidade, humor, feminilidade e elementos deliberadamente exagerados. Você afirmou que Manslayer leva essa proposta para um lugar mais sombrio e violento. Até onde essa estética é diversão e provocação, e até onde ela funciona de maneira a questionar, né, códigos tradicionalmente masculinos no metal extremo? Fala aí, Liz.
1: I really loved the songwriting process, and I hadn't intended to write the whole album myself, but I just really enjoyed doing it, so I kept doing it, and I definitely feel, I would say, closer to the music this time, because I am much more a part of the creative process. And I think, you know, overall, with us having this sort of kind of jokey bimbo violence thing that we created for ourselves, I think that was kind of absent from the music a little bit with the first album. And Manslayer, you know, I was able to bring that kind of theme of women and violence to the album.
0: Sim, ela falou que realmente ama esse processo de composição, de escrever, que ela começou a fazer isso, começou a curtir e acabou fazendo tudo ela sozinha. E então ela teve chance, né, de trazer esses temas e questionar realmente, trazer um debate, né, e atenção, que o heavy metal ele realmente é inclusivo e abre espaço, né, para expressões de tudo quanto é tipo de valor e ideias, né, questionamentos e filosofias. Então é sensacional que ela tá trazendo isso de uma maneira séria, mas também com humor, né, e sarcasmo. A última pergunta aqui para ela, que o glorioso Lu fez, é a seguinte: Manslayer tem 17 faixas, participações de David Davidson do Revocation, Candace Buckingham do Walls of Jericho. Depois de ampliar tanto o universo musical, lírico e visual do Brat, nesse álbum, qual é o próximo passo?
1: We were so lucky to have Candace and Dave on the album. They really just leveled up the album with their features. And I think as far as what's next, we have a lot more touring this year. We're going to be in Europe with Napalm Death, Master, and Goat Burner. Right now we're on a headline run in the US. We're kind of just enjoying the fruits of our labor with Manslayer being out. We're so happy that it's finally out in the world. And who knows what 2027 is going to bring. Hopefully we make it to Brazil. South America has been, you know, huge on my list of places that I want to go, so I'm really hoping we can get over there.
0: Sim, ela falou que foi muita sorte ter o Candace e o David como convidados, né? E que eles estão em turnê nos Estados Unidos agora, fizeram turnês com Napalm Death também, querem vir pra América do Sul, Brasil principalmente, que tá ali na lista de desejos, né, dela pra vir pra cá. E queria agradecer a participação dela e da banda, parabenizar pelo trabalho, e a gente vai fechar essa parte do programa com mais uma faixa do Brett, certo? Essa aqui que é a Manslayer. Hell Hath No Fury. Destroy!
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0: Boa noite, Heavy Metal Hearts, Minds and Souls. É isso aí, dando sequência ao Pegasus de Andreas Kisser. Acabamos de ter essa entrevista sensacional com o Brat e acabamos de escutar a música Manslayer, Hell Hath No Fury. Certo, e hoje já fizemos a nossa homenagem ao Cronos aí, escutamos um Venom pra abrir o Pegadas. E a gente segue agora com o novo álbum do Anthrax, Cursed Superficial, que anunciou uma versão deluxe do formato digital, onde essa música aparece como bônus e pode ser comprada à parte. Ela chama The Circles Left. E junto com eles a gente também vai escutar a faixa título do novo álbum dos norte-americanos do Suicide Silence. Vai sair dia 20 de novembro e a música que a gente escuta aqui é a Graceless. Então vamos aí, Anthrax com The Circles Left e Suicide Silence com Graceless. Destroy.
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0: Sensacional dobradinha de lançamento aqui em primeira mão, Anthrax com o novo disco aí, a gente escutou a música The Circles Left e também o novo álbum que sai dia 20 de novembro do Suicide Silence, a gente escutou aqui em primeira mão, Graceless.
1: Eu sou o Luciano Piantoni e nós vamos rolar pra vocês agora um grande lançamento desta semana, que é o Tony Iommi com Storm Watcher, música que estará em seu próximo álbum, o aguardado From the Dark.
2: I love you, Andreas.
3: Obrigado, Andreas.

0: É isso aí. Acabamos de ouvir o grande mestre Toneyomi com Stormwatcher e segue o Pegadas.
1: A gente segue com mais lançamentos. Novo single da veterana banda paulistana Sigrid Ingrid, que deve pintar com o novo álbum em breve. A gente vai escutar essa música aí que chama Anti-Human. E também nova banda do Armando Sampaio, baterista mineiro que fez história em suas passagens pelas bandas Sarcófago, Holocausto e Mutilator. Nesse projeto chamado Lepros Nuclear Soldier, ele foca na sonoridade das clássicas bandas citadas. A gente vai escutar a música Recrucify in Pain aqui no Pegada, certo? Então vamos de Sigrid Ingrid com Anti-Human e Lepros Nuclear Soldier com Recrucify in Pain Destroy.
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0: Sensacional, acabamos de escutar Sigrid Ingrid com Anti-Human e o Leprous Nuclear Soldier com Recrucify in Pain. E a gente vai chegando aqui na trinca final, duas musiquinhas curtas, um pouco mais de um minuto. Então a gente vai escutar três músicas seguidas aí pra fechar o Pegadas de hoje, certo? Pelo visto, tudo lançamento também por aqui. A gente vai escutar o novo single da banda de Death Grind, de Guarulhos Arujá, chamado Carranca. Um dos grandes diferenciais do trio no palco é o revezamento dos três integrantes dos vocais. A gente escuta a música Fake Like Repost e música curtinha de um minuto e pouco aí do Carranca, certo? Junto deles a gente escuta o Alex Meister com a música Memory Lane. É o guitarrista, né, que marcou uma nova fase na carreira com um novo single que a gente vai ouvir agora, o Memory Lane, inspirado no hard rock da década de 80. Ele inicia sua atuação como multi-instrumentista e insere os teclados ao processo de composição e de arranjos. Então, sensacional. E junto com o Carranca e junto com o Alex Meister, pra fechar o Pegadas de hoje, a gente vai escutar Rabujos com Vestido Cor de Hematoma. A música é o mais novo single do Rabujos, banda de Recife, que deve lançar seu novo álbum em 2027. Em novembro, eles vão fazer 6 shows no estado de São Paulo, com destaque pro dia 13, lá no La Iglesia, certo? E a gente fecha o programa de hoje, então, com Carranca, Alex Meister e Rabujos, e a gente se vê domingo que vem, todo domingo, 9 horas, aqui na 89. Pegadas de Andreas Kisser, valeu!
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muito boa noite. Eu sou Marcele Becker, abrindo esse novo horário aqui na Rádio Rock. Hoje, neste domingão, temos uma sequência de música bem especial por aqui. E logo depois, temos o Rock Tour. Então, vamos ficar juntinho por um tempo. Abrindo com o Red Hot Chili Peppers, Give It Away.

0: E essa sequência musical de hoje termina por aqui. Logo, logo eu volto com Rock Tour 89. Não sai daí.
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2: Beer Nights oficial, sempre que estudei isso numa rádio, gente. Obrigada pela oportunidade. Estamos aqui mais um Beer Nights com vocês, meus amados Tonon e
3: Luiz Paulo.
4: E querido Luiz Paulo.
2: Apresentadora só hoje, hein? Não se acostume.
3: Não, olha, a gente tem que falar da produção.
2: Vai lançar música?
3: Nós temos que falar da produção. Calma.
2: E a produção?
3: Calma.
2: Animadíssima com Paramore, música de garota pra abrir aqui. Misery Business. Gente, Hayley Williams, incrível. Escreveu a letra pensando numa página real do seu diário da época de escola. Quer coisa mais garota que isso? E aí, também uma coisa adolescência e tal. Em homenagem a ela, a minha adolescência, eu tomaria uma jurupinga no Parque Ibirapuera.
3: Nossa, não, isso é depressivo. Desculpa, isso é quase
2: pois
3: depressivo
2: é, de menina,
3: pra mim. Só falta.
2: Menina em 2007, entendeu? Vocês não eram menino em 2007.
3: Não, a gente já era. Tonon, quantos anos você já tinha, Tonon? 70. Quantos anos você já tinha?
4: O meu DNA é data de nascimento antiga, mas não é nem tanto.
2: E o que vocês tomariam?
3: Eu tomaria um Mai Tai, tá? Eu acho meio meninas, meio alegre, descontraído. Eu iria pro Mai Tai.
2: Rock de menina.
4: Eu vou tomar um amareto com suco de laranja.
2: Amareto?
4: Com suco de laranja.
2: Tá bom.
4: Não é bom?
2: Não tomaria isso, não.
3: Não tomaria isso, não. Mas nem assim, nem sobre, sabe, bom. Pena, tortura ou
4: amareto
3: na Bahia de Guantánamo.
4: Eu
3: jamais tomaria
4: com laranja.
2: Meninas, comentem. Tomaria uma jurupinga? Meninas, mandem músicas.
4: Amareto
2: rock
4: com suco de laranja. Vote em mim. Amareto
2: manda
4: com suco de laranja.
2: Rock de menina no arroba Birinides oficial no nosso Instagram. E veja na nossa playlist também, poxa.
3: E veja, e votem quem que você acha que tá certinho, tá?
2: Pietra.
3: Boa noite pra vocês.
2: Beijo.
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1: Tá começando mais um Rock Tour 89, o programa que te leva pra viajar pela história do rock com o pé na estrada e o som sempre lá no alto. Eu sou a Marcele Becker e na semana passada a nossa viagem foi até Brasília, uma cidade planejada, mesmo longe do centro da indústria musical, que conseguiu produzir uma das gerações mais importantes do rock brasileiro. E hoje a gente deixa Superquadras e desce até o litoral paulista. Na nossa parada é Santos, uma cidade onde praia, porto, prédios e principalmente o skate ajudaram a criar uma história completamente diferente. O Chorão nasceu em São Paulo, mas se mudou para Santos ainda adolescente. E a cidade rapidamente passou a fazer parte da vida dele. A praia virou um dos seus lugares preferidos, mas existe um outro elemento fundamental para entender o que aconteceria depois. E é o skate. O Chorão já era skatista. Encontrou em Santos um ambiente em que skate e música estavam muito próximos. As primeiras apresentações da sua trajetória aconteceriam justamente dentro do circuito underground de Santos e São Paulo, e também em eventos ligados ao skate. Antes do Charlie Brown Jr., ele conheceu o Champignon e os dois tocaram juntos na WhatsApp. Depois, com Marcão, Thiago Castanho e Renato Pelado, várias referências começaram a caber dentro da mesma banda. Punk, hardcore, metal, funk, hip hop, reggae e música brasileira. É importante lembrar disso porque o Charlie Brown Jr. não apareceu pronto. O som que o Brasil conheceria ali no final dos anos 90 foi sendo montado aos poucos, com músicos que ouviam coisas muito diferentes, mas compartilhavam o mesmo universo de praia, rua e skate. Quando a transpiração contínua prolongada chegou em 1997, essa mistura finalmente ganhou um disco inteiro. E para começar a nossa viagem por Santos, vamos ouvir três músicas justamente desse primeiro álbum.

Você ouviu agora Charlie Brown Jr. com tudo que ela gosta de escutar aqui no Rock Tour 89. E antes de existir o Charlie Brown, que chegou às rádios, essa história passou pelo skate e por um som bem mais pesado. Existe uma história ótima desse começo. O Chorão, ele acabou assumindo o microfone de uma banda durante uma apresentação em um bar e cantou justamente uma música do Suicidal Tendencies, né, uma das suas bandas preferidas ali naquele período. E essa referência faz muito sentido. O Suicidal tinha surgido em Venice, na Califórnia, dentro de uma cultura fortemente ligada ao skate, misturando com punk e hardcore, e posteriormente incorporando cada vez mais elementos do metal. Era um universo com o qual Chorão conseguia se identificar do outro lado do continente. Só que outra peça importante aparece quando ele conhece o Champignon. É, os dois passaram ali a tocar juntos na WhatsApp. E o Champignon contou posteriormente que o repertório incluía músicas de Beast Boys e Suicidal Tendencies. Ao mesmo tempo, o Champignon já ouvia Red Hot Chili Peppers e Faith No More. Isso é importante porque mostra a mistura que depois ali apareceria, né, tão natural no Charlie Brown Jr. Então isso estava sendo construído antes mesmo de a banda existir. E não era uma turma interessada apenas em punk ou hardcore. Tinha rap entrando no rock com Beast Boys, baixo com muito groove no Red Hot Chili Peppers e bandas como Faith No More, mostrando que metal, funk e outros estilos podiam ocupar a mesma música. Em Santos, isso tudo encontrava ainda a cultura do skate. Música e esporte circulavam pelos mesmos grupos e os eventos ligados ao skate também serviam como espaço para bandas novas. Aos poucos, o Chorão começava a encontrar uma maneira de transformar aquele cotidiano numa identidade musical. Agora, a gente vai ouvir três bandas que estavam diretamente dentro desse universo de referências, começando com eles, claro, Suicidal Tendencies. Lovely.

Você ouviu agora Faith No More com Easy e antes Beast Boys aqui no Rock Tour 89. E se a gente pudesse voltar para Santos lá no começo dos anos 90 e ouvir o primeiro Charlie Brown Jr., provavelmente encontraria uma banda bem diferente daquela que depois dominaria as rádios. Em 1993, o grupo gravou em Santos uma primeira demo em que o Chorão ainda cantava em inglês, sabiam disso? O Chorão começou enquanto cantando em inglês. O Marcão contaria depois que aquele registro mostra justamente uma banda ainda procurando a sua identidade e tentando descobrir como organizar todas aquelas referências. Uma das faixas se chamava Shake e seria posteriormente rearranjada até virar Shake, né? Diferente, então, um jeito de escrever Shake, a primeira do Shake, de movimentar, e depois virou Shake. Lançada ali no primeiro álbum. E o peso era muito maior. Ao falar sobre essa fase, o Marcão chegou a citar o Biohazard, entre as bandas que ajudaram a explicar o tipo de som que eles faziam bem ali naquele comecinho. Era uma referência que combinava hardcore e metal, justamente num período em que as fronteiras entre esses estilos estavam ficando cada vez menos rígidas. E essa mistura estava acontecendo em várias partes dos Estados Unidos. Em Nova York, o Biohazard aproximava hardcore e metal e também incorporava elementos ligados ao hip hop. Na Califórnia, Rage Against the Machine faria outra combinação explosiva, colocando riffs pesados, baixo com groove e rap,

0: dentro da mesma banda. Esse contexto ajuda a entender o ambiente musical em que Charlie Brown Jr. estava se formando. Não significa que a banda simplesmente copiava esses grupos. Pelo contrário, Chorão, Champignon, Marcão, Thiago Castanho e Renato Pelado, eles estavam absorvendo diferentes linguagens até encontrar uma maneira própria de juntá-las. Champignon trazia um baixo muito presente. As guitarras alternavam peso e groove, e o Chorão foi deixando o inglês para escrever sobre coisas muito mais próximas da própria vida dele. Então, aos poucos, a banda parou de soar como uma coleção de referências e começou a encontrar uma personalidade própria. Então, Shake, né, é uma ótima maneira de ouvir essa transformação deles, porque nasceu justamente de Shake, registrada ali naquela primeira demo em inglês. Então agora a gente passa por bandas que ajudam a entender esse momento em que hardcore, metal, rap e groove começavam a se encontrar antes de voltar para Santos. Primeiro Biohazard, depois Rage Against the Machine e fechando, vamos com Charlie Brown Jr. e Shake.
1: As we look at the situation today, I think the main concern that I have is the attitudes that are created among many of our younger people, in which they tend to glorify and to make heroes out of those who engage in criminal activity.

Você ouviu agora Charlie Brown Jr. com Shake. Antes, Rage Against the Machine com Bomb Track. E Biohazard com Punishment. Aqui no Rock Tour 89. E essas referências ajudam a explicar o peso e a mistura que estavam ali ao redor do Charlie Brown Jr. naquele começo. Mas explicar o som da banda apenas através do que vinha dos Estados Unidos deixaria uma parte fundamental dessa história de fora. Porque enquanto Chorão e os outros integrantes estavam procurando uma identidade, o próprio rock brasileiro passava por uma transformação. Nos anos 90, várias bandas começaram a tratar as fronteiras entre os gêneros com muito menos preocupação. Então o próprio Chorão reconheceu a importância dessa geração e citou Planet Hemp e Raimundos. Thiago Castanho também falou sobre influências brasileiras e colocou nessa lista o Chico Sainz, além dos próprios Raimundos e também do Planet Hemp. E basta olhar para o mapa, né, para a gente perceber que tá ali o que estava acontecendo naquele momento. Em Recife, o Chico Sainz e Nação Zumbi colocavam guitarras ao lado do maracatu. Em Brasília, os Raimundos misturavam hardcore e referências nordestinas. Já no Rio, o Planet Hemp aproximava o rap, o rock e o hardcore. Santos acrescentaria outra combinação a esse mapa. No Charlie Brown Jr., skate, punk, hardcore, reggae, rap e groove começaram a conviver com letras sobre relacionamentos, amizade, conflitos, rua e a própria experiência de Chorão na cidade. Então a praia deixava de ser simplesmente o cenário onde aqueles músicos moravam e passava a fazer parte da linguagem da banda. E talvez Zóio de Lula seja uma das músicas que melhor mostram isso, né? A essa altura, já não é preciso procurar onde termina uma influência e começa outra. Tudo virou Charlie Brown Jr. Então, para fechar esse bloco, a gente ouve duas bandas brasileiras que ajudaram a mostrar que essa mistura era possível. E eu tô falando dos Raimundos e do Planet Hemp.

0: Bom, agora vocês já sabem, né? Depois de tanto tempo que eu venho falando sobre isso, pra encerrar o Rock Tour 89, nós temos um momento, Garotas do Rock. Essa é a parte do programa onde a gente ouve um trecho do episódio da semana do meu podcast de entrevistas com Ellen Jabor. E o convidado dessa semana foi o Lobão. Na verdade, o Lobão, ele foi um convidado tão importante, contou tantas histórias interessantes que ele foi dividido em duas partes. Estamos agora na segunda parte da entrevista com o Lobão. Gente, cheia de história maluca, maravilhosa, tanta coisa que ele conta. E ele abre o coração, ele fala de coisas pessoais. E é um dos maiores nomes aí da música brasileira. Lembrando que aqui no Rock Tour a gente roda só um trechinho dessa entrevista, mas você pode conferir também em áudio e vídeo na íntegra no nosso YouTube, que é o youtube.com/garotasdorock, ou também no Spotify, que é o Garotas do Rock. Você também pode seguir a gente na rede social, no Instagram, que é o @garotasdorock2026.
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3: Aí eu repeti um ano porque eu nunca colei, então eu tirava zero. Aí assim, eu encontrei uma amiga minha de colégio.
4: Você tinha preconceito com colar?
3: Não, eu achava de última colar.
0: Eu não sei, mas eu vou assumir que eu não sei.
3: Não, eu adorava florear, assim. Eu encontrei uma amiga minha, que era super amiga, a Regina, encontrei com ela na rua. Assim, né, no meio de Ipanema, mas falei assim, oi, tudo bem? Isso, já tinha uma grande, uns 30 e poucos anos. Ela falou, olha só, ela pegou na bolsa, ela pegou e me mostrou uma prova minha que ela guardava, olha só,
0: na
3: isso
0: bolsa?
3: É prova de química. Aí, assim, como se comportam os gases? Eu falei, os gases se comportam muito mal. Aí eu escrevia coisas, não, eu escrevia, assim, gastava pouco tempo. Não entregava em branco, eu folheava, zero.
0: Você já fazia uma escrita ali, mas tava, assim, daquilo estava na tua cabeça.
3: Realmente um foda-se, sabe? Eu não estava nem aí, mas eu estava preocupado. Eu falei, pô, mas tá, eu não vou estudar, eu também não sei tocar. Bom, aí quando eu fui pro São Vicente de Paula, fui repetir o ano. Aí eu tava lá, era um clube, né? Eu tava ali, era ótimo, tinha um Grêmio, tinha um monte de shows.
0: Porque era uma escola mais despojada?
3: O São Vicente, apesar de ser colégio de padre, era super moderno.
0: Ah, assim. Que legal.
4: Você repetiu o quê? A sétima, oitava?
3: A primeira série do...
4: Do segundo grau.
3: Quando eu entrei no segundo grau, comecei a patinar, nunca mais saí dali. Aí eu fiquei lá, não sei o quê, logo de cara, porque eu usava um macacão que minha avó me dava umas roupas, assim, ela me dava roupa com 11 anos de idade, aí ela fazia bainha, eu ia desfazendo aí, então aquele macacão que eu usava tinha 10 anos.
0: E ela ciando, ia crescendo com você.
3: Eu tinha uma alça, assim, eu só usava aquilo, né?
4: A sua avó morava com vocês?
3: Não, não. Uhum. Ela morava lá no outro lado do Rio.
4: Uhum.
3: E aí, eu morava dentro da oficina do meu avô. Era tudo misturado.
4: Oficina de carro.
3: É. E aí... Eu fico aquele cara. Aí, assim, né? Eu tava num colégio novo, aí tinha um carinha lá que queria me botar um apelido. No início, assim, o que você vai ser quando crescer? Eu falei, ah, vou ser músico. Beethoven. Eu falei, eita, pai. Colou o Beethoven uma semana depois. Ah, pegou. Que bom. Aí ele virou.
0: Você não queria Beethoven?
3: Uma balinha de Mentex, sabe? Mentex.
4: Sei, claro.
3: Eu comecei a. Ah, o cara adora o Mentex. Mentex, você começou a me chamar de Mentex. Eu falei, ah, meu Deus do céu, os caras vão querer me pegar. Eu tinha uma outra mania que era assim, eu tipo, morria de nojo. O cara, toma um copo, eu falei assim, eu tomo então. Aí eu tinha já outro copo.
0: Até hoje tem?
3: Eu tenho.
4: Não gosto de beber no mesmo copo?
3: Não, detesto. Aí me dá um tasco. Aí eu abandonava meu queijo quente. Aí ficava um monte de coisa ali assim. Eu ficava, o cara come pra caramba. Chamava-se até, dá um tasco. Aí eu falava, ai meu Deus do céu.
4: Mas nem pra beijar, você tinha isso também?
3: Eu não tinha beijado.
0: Não tinha beijado.
3: Eu tava, era totalmente virgem, então não tinha pensado nisso.
4: Ainda.
3: Então, aí o que aconteceu foi que o cara começou a me chamar, o cara parece o Lobo Mau, de macacão, com esse cabelão aí, com o tio de cabelo. Aí o Lobo Mau.
4: Foi daí.
3: E aí o que acontece no meio disso tudo, um amigo meu, que é um cara legal pra caramba, ele morreu. Muito jovem, mas ele foi uma espécie de anjo da guarda meu. Agiu contrariamente a mim. Ele primeiro me chamou, pô, você tem que. Eu queria mostrar umas coisas de rock, eu não queria ouvir mais nada. Rock, eu não vi rock, eu tô de saco cheio de rock, só ouço música clássica. Aí,
0: isso com 15 anos.
3: E aí pegava uns discos italianos do Premiata Foneria, pegava uns discos argentinos, só as coisas esquisitas, né?
4: Pra ser diferente.
3: É, aí ele falou, pô, tem uma banda incrível brasileira, o Vimana. Vamos assistir, eu falei, ah. Aí quando eu fui assistir, era um quarteto. E aí eu tinha dois caras que eram de uma banda que eu era, amava quando eu era roqueiro, na época, era o Módulo Mil, que é uma puta banda, meu, que tem um... É uma banda lendária dos anos 70. E aí o Luiz Paulo Simas e o batera. E aí o tal de Lulu Santos tocando. E tinha um cara, o baixista parecia o Ozzy Osbourne, o Fernando. Tinha o cabelo pigmalhão, assim, de cama. E aí eu falei, porra, legal, mas não queria dar o braço, eu tô assim, ah, legal. Aí 15 dias depois, isso foi no Bruno Copacabana, ali do lado da Modern Sound. Aí ele chegou pra mim e falou assim, porra, encontrei o Lulu Santos na Modern Sound. E aí ele falou, quando vai ser o próximo show do Vila? A gente gostou. Ele falou, ah, tá suspenso porque o batera saiu.
4: Opa!
3: Aí o cara falou assim, pô, saiu? E o Lulu olhando, aquele pirralho, né? Não, porque, eu tenho um amigo meu, inadvertidamente, eu tenho um amigo que toca batera. Ela nem me vem com menor de idade, cara. Não, mas o cara é muito bom, não sei o quê, tentando convencer o Lulu. Qual é o nome dele? Aí ele, em vez de falar o meu nome, falou, é Lobão. Lobão?
0: Legal.
3: Gostei desse nome.
4: Olha!
3: Manda ele, eles estavam ensaiando o Teatro Casagrande com uma peça da Marília Pêra. Aí ele falou isso tudo depois, ele pegou a minha bateria e levou pra lá, falou, vai lá. Aí eu falei, eu vou tocar samba, pô, eu ser demitido logo. Cheguei lá, pá, toquei samba, eles adoraram.
4: Que é super difícil tocar samba, né?
3: É difícil, mas eu achei, roqueiro, não gosto de samba,
0: vai curtir.
3: Toquei uma escola de samba inteira. Eles adoraram, foi aceito. Aí pronto, eu entrei pra música desse...
0: Por isso que o Roquinho te escolheu.
3: Aí eu fui tocar na temporada de teatro da Marília Pêra.
0: Caramba.
3: Aí eles foram...
0: Com 15 anos?
3: Quantos anos?
0: 15, super jovem.
3: Menor, aí minha mãe, nossa. Não, vai. Aí eu falei, pô, mãe, pô, Marília Pêra, produção Nelson Motta. Ela obrigou o Nelson Motta a ir pro juizado de menores, ele virou meu tutor.
0: Uau!
3: E aí eles alugaram um apartamento sensacional aqui na Dona Antônia de Queiroz, e pra fazer temporada no Teatro Aliança Francesa. Eu não tinha ensaiado, não sabia do que se tratava. E a Maria tava morrendo de medo de eu entrar, mas eu não sabia o que que era.
0: Uhum.
3: Aí cheguei o primeiro dia, ela fala, Lobãozinho, tipo assim, não vai.
0: Lobãozinho.
3: Aí eu me dei bem.
0: Medo dele saí, começar com uma escola de samba aqui do nada.
3: Não, eu saí, fui super, fui de orelhada, fui saindo, sobrevivi. E aí pronto, aí fiquei efetivado.
4: Ficou quanto tempo no Vimana?
3: Não, aí o Vimana ficou. Isso foi bem no início. Mas só que a peça foi um fracasso. A gente ficou 2 meses, 3 meses, era pra ficar um ano, sabe?
0: Uhum.
3: Aí eu falei, vou lá pro meu sítio, o sítio lá do Boliche, cara. A gente levou um caminhão com PA, com tudo. Aí foi uma loucura que a gente ficou morando lá. E aí virou. Todo mundo naquela época que tinha uma banda tinha uma comunidade, né? Tinha um sítio. Os baianos, o Terço, o Butantes, todo mundo tinha o Sintante, ficou lá no meu sítio.
4: Legal.
3: Mas
4: as pessoas estavam compondo, tocando.
3: Odiou, foi um clima horroroso.
0: Por quê? Ele não queria que você fosse músico.
3: Era
4: bagunça, né?
3: Bagunça, se bem que a gente montou um PA dentro do Boliche, com caixas de, sabe, mesas.
0: Foi se apropriaram do Boliche que ele montou, né?
4: Devia ser legal pra caramba esse Boliche.
3: Mas foi bom, o Boliche é muito legal.
0: Pô.
3: Um pé direito enorme. E aí, pô... A gente ficou lá, depois a gente foi pro sítio dos Butantes, porque os Butantes foram pra Itália, e o Samuel vai, né, o Samuca, nosso querido Samuca, nos emprestou o sítio. A gente ficou lá, fazendo as coisas. Aí, de repente, acontece o seguinte, o cara que substituiu o Rick Wakeman no Yes, o Patrick Moraes, ele veio pro Brasil. Ele estava fazendo um show, acho que no Bennett. De repente, o cara entra, filmando, fala, que é esse sujeito que tá... Super 8, né? Uma coisa assim. Ele filmando assim, apaixonado. Aí no final ele falou, quero entrar para a banda. O cara tava no Yes, né?
0: Uau.
3: Aí foi convidado para ir no nosso sítio lá em Itaipava. Ficou do fim de semana todo tocando. A gente tocava tudo do Yes. Eu tocava violão, ele tocava. Você toca tudo. O Steve Howe também tocava. Aí passamos um ano ensaiando com o Patrick. Aqui no Brasil, aí na casa que ele tinha com a mulher dele, que é a Liane, no Joá. Fez um estúdio e aí ele fez um lockout, tudo bem? Lockout lá na Poligrã, na época.
0: Uhum.
3: Tirou todo mundo, o Djavan tava gravando, o Betânia tirando tudo, ele ficou lá três meses gravando, eles têm um monte de coisa gravada lá. Só que daqui a pouco, o que aconteceu? Foi justamente 76 isso. E aí aconteceu que ele tinha que toda hora sair para renovar passaporte, não sei o quê. Aí ele ia para o Uruguai, Paraguai, mas ele voltava no dia seguinte. Nessa, ele teve uma vez que ele teve que passar uma semana lá na Inglaterra. E aí, caramba, a mulher dele, que estava dando uma guarita para a gente, diz, olha, cuidado, que se, a gente estava, ele não dava o salário da gente, ele estava magro, morrendo de fome. E ela falou, vocês não podem, não sei o que, não sei o que.
4: Lobão já estava virando lobinho.
3: É, estava todo mundo na pinimba, né? Aí ela era uma mulher muito bonita. Aí começou a arrastar a asa para cima da pessoa. E aí, cara, aconteceu uma coisa incrível, porque ela marcou um encontro furtivo, assim,
4: mas ela era casada com o cara.
3: Casada com o cara.
1: E você era um pirralho.
3: Eu era um pirralho. Ela era 12 anos mais velha que eu.
4: E você era virgem ainda?
3: Eu era semi-virgem, não era virgem, mas eu era muito rodado, tá entendendo?
4: Sim, não tinha muita experiência.
3: Não tinha muita experiência. Eu nunca tinha ido num motel na minha vida. Ela me levou num motel. Poxa, que loucura. Um motel do lado da casa dela. Caramba. Aí isso que foi um grande horror, porque ela chegou, a gente passou a noite lá no hotel, ela falou, eu vou te levar pra casa, eu tava morando com um amigo meu, com um tecladista do Spock. Ah, tá, vou passar lá em casa só pra pegar minha bolsa, não sei, só. Eu fiquei esperando na sala, e ela tinha três filhos, um do
4: dois, que loucura.
3: Ela chamou os três filhos, olha, esse aqui é o seu novo pai.
1: Meu Deus,
3: seu novo lá, pai, cara. Eu não sabia o que fazer, eu fiquei preso, passei quatro anos
4: com ela?
3: Na casa?
4: Assumiu as crianças?
3: Assumi, criei as quatro. Caramba. Hoje em dia, um Daniel, hoje, puta, joalheiro, escultor.
1: Você tem contato ainda?
3: São meus. Ah, ele vai, vira e mexe. Agora ele tá morando, acho que em Nova York, em Lisboa. Tá, ele tá arrebentando. A Adriana, ela era mais próxima de idade com ela do que com a Liane. A
1: Adriana virou. Que história engraçada.
3: Chefe, ele é.
1: Chefe de cozinha, assim.
3: Puta cozinheira. E a Hannah, que é a filha do Patrick, eu acho que ela faz biologia e foi para morar na Suíça, em Lausanne, uma coisa assim. Mas
4: que doideira, hein?
1: Você era bem avançadinho pra época.
3: Não, era uma mercê daquilo tudo. Eu queria sair, eu comecei a ficar assim, não sabia o que fazer, comecei a ler os livros que ela tinha de ocultismo, eu comecei a ler o Ouija, jogar o Ouija, tarô.
4: Mas você tava curtindo aquela vida com ela?
3: Não, eu tava, não sabia o que fazer.
4: Você foi meio sequestrado.
3: Ela não me deixava trabalhar.
4: Ela te prendeu ali. Mas aí você saiu da banda?
3: A banda acabou.
4: Acabou aí.
3: A banda acabou porque o cara chegou na semana seguinte.
1: Ah, descobriu?
3: E aí, pra piorar a situação, eu já tava dentro da casa dele.
1: Nossa.
3: Aí, olha só, aí ele chegou com uma bolsinha, e aí ele falou, it's over. Ele não tinha atinado, que eu tava lá, já era o dono da casa.
1: O pai das
4: crianças.
1: Ele
4: achou que ele tava terminando.
3: Ele jogou um monte de indícios, punks, e aí, de uma hora pra outra, esses conjuntos musicais de rock progressivo viraram proscritos, você, pô, era uma maldição você ouvir Led Zeppelin, Pink Floyd, não dava pra você falar isso. Então eu tive que renegar isso por 20, pena. Porque eu era assim, eu era o caçula hip primogênito punk, tá entendendo? Não, o primogênito punk. Então eu falei assim, o negócio é esse. Eu peguei todos aqueles discos deles que ninguém sabia o que era punk no Brasil aqui ainda. Aí quando ele sacou que tava ali, ficou.
4: Aí ele sacou que você tava pegando a mulher dele.
3: Já era tarde demais. E aí ele.
4: Mas pegou. Você ficou por quatro anos envolto nessa situação, dentro dessa casa, sem produzir, sem trabalhar, sem viver de música.
3: Eu fiquei tão maluco, cara, que eu pegava esses livros de jogo. Eu falei assim, eu vou fugir. Aí, todo dia eu tinha um plano pra fugir. Aí eu peguei uma, assim, aí uma. Eu pegava feitiçaria, né? Aí tinha assim, fórmula pra ficar invisível.
4: Você tentava.
3: Eu tentava. Aí
4: não
3: eu,
4: ficou
3: eu,
4: invisível? Eu
3: porque
4: aí eu queria essa
3: um
4: fórmula.
3: Pergaminho, por exemplo, dentro da fórmula tinha que ter um pergaminho. Eu falei, vou achar um pergaminho. Aí eu envelheci um papel amarelo. Aí eu ficava me olhando no espelho assim de suas lives. Pô, tô aí.
1: Mas o envolvimento emocional mesmo com ela não rolou ainda.
3: Não, então, tinha.
1: Você se apaixonou?
3: Apaixonado, mas eu sabia que aquilo não ia dar.
1: Você só
4: e
1: não...
4: sua mãe?
3: Ah, minha mãe não tava. Minha mãe, eu tinha sido expulso de casa, eu fui deserdado. É, então,
4: por causa da música, pelos amigos maconheiros,
3: da música também, ela se separou do meu pai. Tudo que era muito sólido até meus 18 anos caiu. E eu virei um cara homeless, sabe?
4: Solto.
3: Fiquei solto e sem lugar pra ficar, assim. Eu tinha que. E por isso que eu não saía de lá. Às vezes, meu amigo Zé Luiz, eu falo assim: eu vou pra. Às vezes, eu saía do João a pé. Tipo, 3 da manhã, agora eu vou embora. Meus planos. Aí eu falava pro Orelhão, eu falava assim: Zé Luiz, ele tinha um cubículo ali em Ipanema, mas ele morava com a namorada. Vem cá, cara, eu te arranjo um lugar. Aí eu chegava até a porta, a pé, do Joá.
1: Não, Joá não é um lugar que você sai andando a pé.
3: Ipanema, a pé.
1: Nossa.
3: A pé, quando eu chegava na porta, eu amarelava. Eu assim, não, aí eu voltava a pé.
1: Caramba!
4: Pra casa dela. Ela nem sabia que você tinha feito toda essa peregrinação. Tentando fugir dela.
3: Aí chegou um dia lindo, assim, vamos para a praia. Eu falei assim: se tiver um mar legal, eu vou fugir para aquela ilha que tem ali.
4: Nadando.
3: Nadando.
1: Que coisa.
3: Foi, eu falei assim: olha, eu vou.
1: Ela é impressionada,
3: porque ao mesmo tempo
1: ele era apaixonado por ela, né?
3: Eu era apaixonado, mas eu tinha que.
1: Viver. Foi um pouco muito para você essa.
3: Eu estava sem o colégio, eu estava numa vida completamente, eu não tinha nem a universidade, nem nada. Eu tinha interrompido minha vida profissional, porque ela não deixava eu trabalhar.
1: Entendi.
3: Eu consegui trabalhar ali, ainda fui com o Walter Franco, com o Luiz Melodia, mas a Luiz Melodia, porque ela era grupo internacional, entendeu?
1: Uh-huh.
3: Aí ela, aqui era a suíte presidencial. Eu falei assim, porra, tô meu companheiro de quarto é o Valdecir, cara, que é o fascista, como é que eu vou ter um suíte?
1: História
3: aí
1: doida.
3: Ela azedava o negócio.
1: E como é que terminou? Como é que...
3: Bom, aí
1: foi você se libertou.
3: Patético. Foi patético, porque...
0: E assim a gente encerra mais um Rock Tour 89, depois de descobrir por que o Charlie Brown Jr. dificilmente teria sido a mesma banda se tivesse surgido em outra cidade. O Chorão chegou a Santos e encontrou praia, skate e uma comunidade musical. Suicidal Tendencies, Beastie Boys, Red Hot Chili Peppers, Faith No More e Pantera ajudaram a formar as referências daquela turma. Ao mesmo tempo, os Raimundos, o Planet Hemp e o Chico Science mostravam aqui no Brasil que misturar estilos não significava perder identidade. O Charlie Brown Jr. absorveu tudo isso, mas acrescentou o elemento que nenhuma dessas bandas poderia oferecer. Que é Santos, né? A cidade de Santos. Uma cidade praiana maravilhosa. E quando a transpiração contínua prolongada chegou em 97, aquela mistura que tinha começado no circuito local, finalmente encontrou o restante do Brasil. Eu sou a Marcele Becker e na nossa próxima parada a gente segue viajando pelo mapa do Brasil e o mapa do rock. Do mundo, né? Atrás das cidades e histórias que moldaram o som que a gente tanto ama. Obrigada, até a próxima, uma ótima semana.
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6: Você tá sabendo que a gente criou uma festa da geração Cocum? 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
1: Vamos aí, tá começando o Heavy Pelo Multi, você tá aqui no 89 Rádio Rock, eu sou o Thiago DJ, até as duas da mamãe tá tendo. Hardcore, punk, ska, no metal, grunge, rap, reggae, trip hop, entre outras doideiras. Quer falar comigo, vai lá no Instagram, @ThiagoDJSP. Hoje no programa tem Dinosaur Jr., Echo and the Bunnymen, tem Fúria, Dead Fish, Rage Against the Machine, Garbage, Innocents. Vamos começar com Offspring, Bad Habit, diretamente da Suécia, a doideira total, Refused, no Noise.

Sunset Collectors, válvula de escape. A gente teve Anti-Flag com Die for the Government. Sunset Collectors vai tocar dia 18 de outubro lá em Osasco, no Estação Mix, junto com Dead Fish, Scamundongos, Tomahawk, Calango HC, Vanilla Hell, Hillside, Fresnética, Subrock e do Zé, que eu vou discotecar. Ingresso você compra em Clube do Ingresso. Vamos de Punk Rock Brasil, Inocentes, Pânico SP e o Flickits, amigos.

Em Fúria, Espelhos, também ouvimos Minor Threat com Minor Threat e Dead Fish com Vitória. O Em Fúria vai tocar no New Core Fest, dia 15 de novembro, junto com X, Bullet Bane e Sujeira, tá? Ingresso em Clube do Ingresso vai ser lá no Carioca Clube e o show é do Bloco M. Vamos de Green Day agora, American Idiot, Echo and the Bunnymen, The Killing Moon.

Esse é o Rap Pernambuco, você tá aqui no 89 Rádio Rock, eu sou o Thiago DJ, nós vamos junto até as 2 da mamãe, certo? Você tá aqui no 89 a Rádio Rock. Perdeu algum programa? Site da rádio, radiorock.com.br, tem formato podcast pro seu ouvir de novo. Quer falar comigo? Chama no Instagram, @ThiagoDJSP, por lá também você fica sabendo onde eu vou discotecar, pode me chamar pra tocar também, no seu evento, na sua balada, no seu show, liga nós, tá? Ó, até as 2 da mamãe, tem uma parte de coisa legal pra rolar. Tem Magwebs, Red Hot Chili Peppers, tem Plant Ramp, tem Mari Boston, tem Shelter, tem Ramones. Vamos começar com Hot Water Music Remedy e o Megadeth Angry Again.

Ao professor Iggy Pop, Candy, também teve Shelter com Here We Go. E agora, eu vou tocar o Mighty Mighty Boston. 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Ó, cola, mano, que não sei se vai ter outro especial desse não, mano. O bagulho tá louco, hein? Maverick 77. Radio Free, que é o R.E.M. Tribute, que toca R.E.M. mais uma pá de coisa legal. De guitar, showgaze, alternativo. É, Chama Vermelha fazendo pitch e a banda Envy. Isso aí no sabadão. No domingo tem o Scamil, que toca Ska e Ska Core. Inclusive, tô tocando esse Mari Mari agora, porque eles tocam. Face to Face Cover Brasil, Rainas tocando Rancid, Interrupt Discovery, Low Dog fazendo Sublime, tudo de Sublime, cabulosíssimo, fazendo clássicos do Tony Hawk, tocando os NoFX, tocando os Ramones, é muito louco, mano, vai ser demais. Vai ser de novo na rua Humberto Capucci, número 69, na altura do número 69, né, na Chácara Santo Antônio, em Santo Amaro, entrada gratuita, mais informações arroba Universo Easy Rider no Instagram, realização JJ Eventos, vamos com o Mari Mari Boston, Where'd You Go?

É bem, Safio, banhando demais. Solano Jacó, agradeça sempre antes de Plant Rap com o Jardineiro. Falando Solano Jacó, ele vai estar no West Reggae Festival, junto com Ventania, Nazira Rupes, Filosofia Reggae, DJ Cleiton Raça, Olha a Pedra, e eu também vou estar discotecando, tá? Carioca Clube, 18 de dezembro, às 9 da noite, ingresso em clube do ingresso, vou te falar. Compra seu ingresso antecipado, porque o bagulho vai abarrotar, mano. Que avisa, amigo, é. Bora agora de Choco Corn, Sugar Candy, Esperança, Ambição e o Gorilas com MC Bin Laden, controla.

0: Ah, infelizmente o Rap Pelo No Multi tá chegando ao fim, certo? Quer falar comigo? Vai lá no Instagram, arroba Thiago DJSP. Tô indo nessa, valeu, fui.
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1: Uma ótima madrugada pra você que tá no 89, a Rádio Rock. Sou Wendel Correia. Vamos juntos até às 6, só músicas, começando com eles. Red Hot Chili Peppers, Suck My Kiss.

0: Minha saideira nessa segunda-feira, muito obrigado pela companhia e sintonia. Sou o Wendel Correia. Quiser trocar ideia, o meu Instagram, Wendel Correia. Wendel com W2Ls, Correia com I. Tem curiosidades, né? Tem vídeo sobre música por lá. Cadu tá chegando. Daqui a pouquinho, Jornal 89. Uma ótima segunda-feira pra você. Ótima semana. Valeu!
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5h55, um bom dia do Cadu pra você que tá sintonizando aqui 89 a Rádio Rock logo cedo nessa manhã rock and roll de segunda-feira, dia 5 de outubro. É isso, estamos aqui com muito rock and roll já logo cedo e claro que você vai participar também, mandando aí o seu recado no 989-215989. 15 segundinhos, tá valendo aí pra você mandar o seu recado logo cedo, tá ok? Lembrando que às 7 horas da manhã tem o Jornal 89. 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E a gente começa muito bem com o som do Man at Work abrindo essa hora.

6:10. 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

0: Som do Gorilas, aqui na 89 a Rádio Rock. Vamos ouvir a galera rock and roll mandando seu recado aqui no 989-2159-89.
1: Bom dia, Cadu.
0: Bom dia.
1: Sonara, diretamente aqui da Rodovia dos Bandeirantes.
0: Beleza.
1: Solta essa sonzeira pra gente acordar.
0: Pode
1: Valeu,
0: deixar.
1: Bom dia e viva o rock.
0: Valeu, bom dia e viva o rock. Quem mais tá por aqui?
2: Bom dia, Cadu. Aqui quem fala é o Ganso Louco. Cara, Marginal Tietê, pista expressa aqui na altura aqui do Fórum Criminal, sentido Ayrton Senna. É um carro quebrado bem no meio da pista.
0: Ixi,
2: cara. Bem no meio da via aqui, causando um trânsito. Passou, já era. É isso aí, galera. Uma ótima semana. Beijo, Mari, te amo e vivo rock.
0: E vivo rock, tá certo, daqui a pouquinho mais trânsito, a partir das 7 horas da manhã no Jornal 89. 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

0: 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Parada rápida, daqui a pouquinho eu volto com mais rock and roll e volto com você, mandando sua mensagem no 989-215-989. Até já.
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0: Kelly Osbourne aqui na 89. Vamos ouvir o pessoal mandando recados aqui no 989-215989.
1: Bom dia, Cadu.
0: Bom dia.
1: Aqui é o Tim Maia de Lençóis Paulista. Desejo a toda a nação roqueira. E a você, Cadu, que essa playlist aí muito da hora já.
0: Obrigado.
1: De cedo, em plena segunda-feira, muito boa. É isso aí. Tudo de bom, minha gente. Um abraço, ótima semana a todos. E viva o rock.
0: E viva o rock. Quem mais, hein? 989-215989. Crianças.
2: Bom dia, Cadu.
0: Bom dia.
2: Bom dia, Yasmin, da Grande Viana. Hoje eu tenho a previsão do tempo, é 17 Manda. Graus a mínima e 21 a máxima. Ainda tá frio. Ui. Tenha um bom dia, vivo.
0: Valeu, bom dia. Já mandou a previsão, daqui a pouquinho que ela remate logo mais aí comigo e Carol Góes no Jornal 89 com a previsão da semana, a previsão do tempo. E vamos de Stone Temple Pilots com Plush.

0: Tá aí, Foo Fighters All My Life, aqui na 89, a Rádio Rock, tá certo? Quer mandar seu recado? Você manda no 989-2159-89, a gente já ouve agora. Vamos lá, mandando e participando logo cedo, nessa manhã de segunda-feira, dia 5 de outubro.
1: Bom dia, Cadu.
0: Bom dia.
1: Aqui é Sol, Solange da Lapa.
0: E aí?
1: Com a Esther e Alice indo pra escola. Depois eu pago Guarulhos e olha que o bom de esse horário pegar contrafluxo é que a gente não pega trânsito. Mas depois estou de volta para Faria Lima. E é o tour, né? Segundou. Bora que bora que bora e... Viva o rock!
0: Viva o rock! Quem mais? 89!
2: Bom dia, Cadu. Estou falando aqui daqui da Mato Grosso do Sul. Muita
0: e aí?
2: Chuva aqui, rapaz. 24 horas de chuva. Ontem o pessoal foi votar na chuva. E viva o rock, um abraço pra você e seus ouvintes, beleza? Tô
0: beleza.
2: Todo dia ouvindo vocês aí, ó, na madrugada, trabalho de segurança aqui, Mato Grosso do Sul.
0: Valeu, um abração e pessoal de Mato Grosso curtindo muito o rock and roll, abração pra você, essa galera toda. 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Sabadão é banda Almanac e domingo, véspera de feriado, tem a banda Rise, fazendo um cover variado aí, o melhor do rock and roll e um tributo especial Metallica, tá bom? 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Daqui a pouquinho estaremos de volta com o The Journal. Fica aí.
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2: Tá começando o Jornal 89, Brazil.
3: Cadu Zilho, 7 horas da manhã, isso é hora de idoso ter que acordar, Cadu Zilho.
2: Você tava mal acostumada com a propaganda eleitoral.
3: Eu tava começando 7:25. Com o home office.
2: Meu, só na sexta-feira que volta a parada, certo?
3: Daqui a pouco a gente vai.
2: Sexta-feira você chega mais tarde aqui que aí começa.
3: Não, eu chego no mesmo horário, não muda nada.
2: Não vem com essa, não, Brasil.
3: Que não vem com essa, o quê?
2: Você chega mais tarde.
3: Imagina.
2: Dá uma cochiladinha no sofá durante a propaganda eleitoral. Você faz isso, meu. Tô ligado.
3: Mentiroso, sou eu, mentirosa.
2: É, malandro.
3: Oi, gente, bom dia. Bom dia pra todo mundo. 7:01. É hoje.
2: É hoje o quê?
3: É hoje que a porca torce o rabo.
2: Por quê, meu?
3: É hoje que o sovaco fica peludo.
2: Por quê?
3: É hoje que o ombrinho vai, ó...
2: Ah, just can't get enough. Meu, hérnia de disco.
3: Gente, calma. Caramba. Nesse Brasil. Temos que estar preparados, todo mundo na pole position, porque a partir das 8 horas da manhã, além do meu sono me consumir, temos o início das vendas dos ingressos pra festa Hérnia de Disco.
2: Ó, pra quem se inscreveu, muito bem. Pra quem não se inscreveu, vai lá ainda.
3: Dá tempo?
2: Dá tempo.
3: De fazer o cadastro?
2: Faz o cadastro, tá?
3: Tá.
2: Tem que fazer o cadastro primeiro.
3: Tá. Tem lá o cadastro.
2: Herniadedisco.com.br. Entra no site, faz o cadastro, porque 8 horas da manhã, vamos abrir a porteira das vendas, Brasil. É o seguinte, quem cadastrou já deve ter recebido um código Morse, código Morse.
3: Recebeu o código Morse?
2: Recebeu o código Morse no e-mail, e esse código Morse dá direito a você comprar os ingressos a partir das 8 horas da manhã.
3: Então, peraí,
2: é
3: deixa
2: por
3: eu ver
2: ordem
3: se...
2: de compra. Abriu a porteira, já vai comprando.
3: Então
2: malandro.
3: Vai ter fila, porque idoso gosta de fila.
2: Meu, vai batendo um papinho na fila online e tá. Logo mais começa às 8 horas da manhã.
3: Vocês entenderam como é que funciona a bagaça, gente? Vai lá no site, se inscreve, tem o herniadedisco.com.br. Ai, Carol, mas eu não tenho hérnia de disco. Terá! Entra lá.
2: Vai dançar muito, vai ficar com a
3: hérnia de disco. Vai, terá, terá. Botuzão, bico de papagaio, bursite.
2: Tudo isso.
3: Se inscreve, aí você vai receber um código Morrison no seu e-mail.
2: Sim.
3: E é a partir dele que você entra na fila.
2: Isso. Aí entra na fila da geração Cocum.
3: É isso.
2: Pra comprar o seu ingresso.
3: Eu tô na fila.
2: Você tá na fila da geração Cocum?
3: Óbvio.
2: Olha, malandro.
3: E a minha fila é um pouco mais acelerada.
2: Você entra na filinha do lanchinho.
3: Esse é o tipo de fila que eu não quero que seja muito rápido.
2: E o filhinho da lanchinho? E a fila do lanchinho, ó. Você
3: vai
2: entra,
3: ter
2: do
3: lanchinho?
2: Laboratório, vai ter lanchinho de laboratório pra galera,
3: é
2: malandro.
3: Mas o Cadu é fofoqueiro. Bem, daqui a pouco a gente fala sobre isso, bom dia pra todo mundo. Semana começando, a gente tem trânsito, a gente tem tempo, a gente tem dinheiro, a gente tem beleza. E tem alguma coisa aqui atrás, Cadu, dá uma olhada. O que que é isso?
2: Você tá com um cisto.
3: É uma birruga.
2: É um cisto Sebácio.
3: É um cisto Sebácio.
2: Boa.
3: Cadu Zilho, convida a galera aí pra participar do The Jordan.
2: Vamos lá, 989-2159-89. Mande já o seu recado, 15 segundinhos, porque segunda-feira, ó, já tocou até o Cássio, meu. O Cássio já tocou.
3: O galo louco.
2: É, então mande rapidinho, porque eu quero todo mundo participando hoje, inclusive as crianças, porque agora, essa semana até quinta, não tem propaganda eleitoral, já sabe.
3: É isso.
2: As crianças ficam eufóricas e querem mandar mensagens, certo?
3: É isso, eu tô ao vivo no meu Instagram, _iguais. Carol, calou comigo, a gente vai fazendo The Journal e trocando uma ideinha juntos, ou tirando o cochilinho do rock.
2: E o meu é @caduprevieiro, 122 mil, vai lá, arruma 130 mil, pode colocar a galera pra seguir, certo?
3: Então vamos pras manchetolas.
2: Vamos, manchetobas, manda aí, já entrou a vinheta.
3: Já entrou?
2: A trilha já entrou, Brasil.
3: Mas eu não reconheci.
2: É que você falou muito.
3: O quê?
2: Falou muito.
3: Vamos lá, gente, segunda-feira. 5 de outubro, é isso? 5 de outubro de 2026, vai ter aquele one passant dos esportes. O Peixe venceu o São Paulo, rodada atrasada do Campeonato Brasileiro. No sábado, o feminino, o São Paulo levou o bi, viu?
2: O bife?
3: O bife campeonato. E a seleção venceu a Índia.
2: Nossa,
3: por 4-0. Vamos falar sobre tudo. E hoje é aniversário do meu amigo Dai, querido, que estreia o espetáculo dele. A gente vai falar sobre isso, não dá tempo agora.
2: Tá
3: vai.
2: Bom. Então, ó, vamos lá. Mega Sena acumulada de novo. É sempre aquela pegadinha da Caixa Cômica. Eles deixam acumular pra não sei quantos milhões, aí ganha uma cidade que nunca ninguém ouviu falar, Brasil.
3: Fala uma cidade que ninguém nunca ouviu falar.
2: Mas eles acham. Eles acham no mapa. A Caixa Econômica acha uma cidade que tem uma lotérica só e aí um ganhador só levou 92 milhões. Essa é a Caixa Cômica Federal.
3: Tá aí o potresto do Cadu Primeiro. Claro, meu. Pobrinho. Política, Tarcísio de Freitas é reeleito governador de São Paulo. Já a decisão para presidente ficou pro segundo turno. Caduzilo já passou a fita e já adiantou. Horário eleitoral volta na sexta-feira.
2: Dia 9, certo? Ó, começa hoje a pré-venda aí, né?
3: Ah, eu não ia deixar de colocar nas manchetolas.
2: Do hérnia de disco, do já comentamos, então pode passar pra previsão do tempo, vai lá.
3: Vamos lá, gente, olha, sol com muitas nuvens, tá esquisito lá fora. Tem chance de chover? Tem, à tarde e à noite. Não sobe tanto, máxima de 23 graus. A gente vai falar como é que vai ficar ao longo da semana. Caduzilhos, mais alguma ocorrência em destaque?
2: Não. Que 7 e 5, olha, já vou colocar uma musiquinha pra aquecer o pessoal da fila da geração Cocum.
3: Pra aquecer as costas.
2: 7 e 6, daqui a pouquinho às 8, começa a venda do Energy Disco. Então todo mundo lá, ó, mexendo o ombrinho na fila.
3: Nossa, just can't get enough.
2: É, vai trocando uma ideia na fila e dançando e fazendo passinho.

0: Hate.
1: Olha, Bird Even Flow, malandro. 989-21-5989. Quer mandar o seu recado? Você manda logo cedo. Semana das Crianças, hein? Vamos ouvir aí.
2: Bom dia, Cadu. Bom dia, Carol.
3: Bom dia.
2: Aqui é Vanessa, saindo da Zona Leste, indo para São Caetano. Gostaria de deixar registrado aqui meus parabéns para meu filhinho de 17 anos.
3: Parabéns para o filhinho.
2: Que é uma geração cocum total.
3: 17 anos.
2: Adora nossas músicas dos anos 80 e 90.
3: Idoso.
2: Vi, parabéns. E viva o rock.
1: Parabéns,
3: nós temos
1: meu.
3: De pessoas com alma idosa.
1: Isso, mas com 17 anos é criança, né, meu? É marmanjonça,
3: é marmanfim, meu filhinho.
1: É marmanjonça
3: meu,
1: já,
3: tá
1: meu.
3: Registrado aniversário do filhinho.
1: Então, marmanjonça aí,
4: oi,
1: né, meu?
4: Cadu, oi, Carol.
3: Oi.
4: Aqui é a Yasmin e o Dante. Finalmente acabou esse horário eleitoral chato, hein? A gente tava com saudade de vocês. E viva o rock!
1: E viva o rock! Né? Quem mais? 989-21-5989. Vamos ver, galera.
5: Bom dia, Carol. Bom dia, Cadu.
1: E aí,
5: mano? Itacoaxetuba. Acabei de chegar do trabalho, vim da Lapa. Trânsito normal.
3: Normal.
5: Uma cidade que nunca as pessoas ouviram falar.
1: Qual?
5: É Guiricema. Zona da Mata Mineira, onde eu nasci.
1: Guiricema?
5: Viva o rock.
3: Nossa, realmente, eu nunca tinha ouvido
1: também
3: falar.
1: Não, meu.
3: Guiricema? Quem nasce em Guiricema é o quê?
1: Cremogema, malandro.
3: Cremogema?
1: É lógico, vamos lá, fala do tempo agora.
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3: É, o tempo tá esquisito. Na verdade, estamos na transição aí, né, gente? Do inverno pra primavera. Não, mas já estamos na primavera. Sim, mas o tempo tá se realocando, que nem a coluna do Cadu. São 7 horas e 16 minutos. Estamos com média de 17, 18 graus. No La Forinha e os Ilhos vai nos trazer um prato agradável. Afinal, hoje é segunda-feira e estamos todos com enxaqueca.
1: Meu, pra melhorar a enxaqueca, um prato da Noruega. Esse tempinho tá meio Noruega. Cai
3: ai,
1: entre
3: que
1: nós.
3: Bom, Cadu.
1: Tá?
3: Então vai.
1: Lares
3: vai
1: fazem uma coisa muito parecida. É, meu, uma porçãozinha logo cedo pra tomar café com leite.
3: Boa, boa.
1: Tem a manjubinha, não tem?
3: Tem, adoro. Fritinha.
1: Você gosta de manjubinha? Manjubinha?
3: Manjubinha. Não gosto do espinho, mas gosto.
1: Mas você mastiga tudo, não tem o que fazer.
3: Não, para na amígdala.
1: Você come o peixe inteirinho.
3: E aí tem que, meu pai tinha que enfiar um pano de prato pra tirar.
1: Então, ó, lá, ao invés de manjubinha, o que que eles têm em especialidade? Bacalhau. Eles fazem...
3: Bacalhau da Noruega.
1: A linguetinha de bacalhau, Brasil. Eles fazem língua de bacalhau milanesa, tipo manjubinha.
3: Cadu, pode parar.
1: Por quê, meu?
3: Bacalhau não tem cabeça. Como é que vai ter língua,
1: filho? Só se for língua fantasma. Eles fazem um linghost. É o linghost.
3: Não
1: a
3: tem,
1: língua.
3: Gente.
1: Meu, é verdade. Tá aqui, língua de bacalhau.
3: Tá vendendo gado por
1: eles
3: lebre.
1: Eles colocam ali, ó, muita coisa gostosinha nesse negócio. Eles
3: bacalhau
1: colocam,
3: não tem língua,
1: pega
3: não
1: a linguinha,
3: cabeça.
1: Coloca no ovo, passa na farinha
3: linghost.
1: De rosca e frita, malandro. Linghost. E aí fica aquela porçãozinha de língua de bacalhau pra você tomar com um cafezinho com leite. É o linghost.
3: Bem,
1: certo.
3: Se alguém vir língua de bacalhau, aí mande imagens.
1: Pode
3: pra mim.
1: Mandar imagem, é língua de
3: não
1: bacalhau.
3: Não existe
1: meu.
3: Bacalhau com língua.
1: Lógico que tem, meu.
3: Deixa eu te fazer uma pergunta. Tem algum peixe que tem língua?
1: Deve ter, malandro.
3: Me veio uma imagem horrorosa.
1: Deve
3: na cabeça.
1: Ter, meu.
3: Bem, falando em horrorosa, vamos lá, gente. 18 graus na capital paulista, céu nublado, corre a boca miúda, dizem as boas línguas de bacalhau, que no decorrer do dia o sol aparece. Será, Caduzilhos?
1: Ah, vai aparecer, né, meu? Tem que aparecer na segunda-feira, pra
3: então,
1: dar uma alegrada.
3: Não, mas eu não tenho nada a ver, não tô falando, tô lendo aqui. A Defesa Civil ontem emitiu um alerta aí de risco elevado de temporais nervosos. Diga-me, choveu aqui em São Paulo temporais nervosos que deu lá no Campinoides?
1: Meu Deus.
3: Cadu levou
1: sério?
3: Todo mundo.
1: Sério?
3: O vento levou o chope.
1: Rolou um tufão lá,
3: levou
1: meu?
3: Levou minha peruca, levou minhas carcinhas lona de circo,
1: rolou um
3: levou
1: tufa?
3: Tudo.
1: Rolou um tufa lá,
3: total,
1: meu?
3: Total, mano. Rolou um tufão. E hoje... Segue a previsão que é de sol e possibilidade de pancadas de chuva à tarde e à noite. Deixa eu dar uma olhada na milimetragem. Ixi! Probabilidade hoje de chuva aqui na cidade de São Paulo e na Grande São Paulo. 91% à tarde e à noite, 29 milímetros. É temporais nervosos. É forte. E a máxima não deve ultrapassar os 23 graus. Ou seja, não vamos ter calor. Durante a semana, Caduzires, uma semana amena, xexê lenta, mas a partir de quinta-feira a gente vai ter muito calor. Para vocês terem uma notion, quinta-feira máxima de 31, sexta-feira máxima de 32.
1: Caramba, meu.
3: Seu sovaco vai suar.
1: Meu Deus do céu,
3: o
1: cara.
3: Sino
1: que calor,
3: soa.
1: Que verão
3: seu
1: é esse aí.
3: Seu sovaco sua.
1: Que verão é esse, vamos lá. 99215989, mais crianças, fila quádrupla na porta das escolas.
0: Bom
1: vamos
0: dia,
1: lá.
0: Cadu. Bom dia, Carol.
3: Bom dia.
0: A gente tá indo pra escola.
7: Quem tá falando é Micaela,
0: Rebeca e Nicolas.
7: E o Fico Rock.
3: Fico Rock.
1: Fico

0: finalmente acabou esse.
1: Ah, já foi. Vale a pena ouvir de novo, malandro. Quem mais? 99-215-989. Temos o biólogo.
2: Fala, Cadu e Carol.
3: Oi.
2: Robson Garrido, biólogo de Recife.
3: Ô, querido.
2: Carol, hoje, dia 5 de outubro, sim, é o Dia das Aves. E você sabia que o sabiá laranjeira é a ave símbolo do nosso Brasil? Pois é, Carol. E a palavra sabiá, ela é de origem do tupi.
3: Tupi-guarani.
2: Que quer dizer aquele que reza muito. Isso em referência ao canto melodioso e complexo da ave. Fica a dica. Um cheiro pra todos e viva o rock.
3: Olha, ele não reza, ele reza no meu ouvido. E é dia, tarde e noite. Os sabiás de São Paulo estão, sim, muito loucos. Sim.
1: É o pássaro símbolo do Brasil. E você é a Carol Arara, que é o pássaro símbolo do Jornal 89. Arara em tupi-guarani quer dizer matraca, malandro. Não para de falar.
3: Cadu, você sabia que o sabiá sabia assobiar?

0: essa aí, Arquimancas, essa aí, Psy. Arquimancas no Jornal 89. Vamos ver a galera mandando recados no 989-215989. Levantamos uma questão: se bacalhau tinha língua ou não? Vamos ouvir.
1: Oi, Cadu, Carol, aqui é o André, de Carapicuíba, indo pro trabalho. Olha, eu acho que peixe com língua só pode ser o linguado, né? Vivo, Rock!
2: Bem bolado.
0: Bem bolado, que mais?
3: Bom dia, pessoal, aqui é a Claudete da Moca, tudo bem?
2: Oi, amiga.
3: Só pra esclarecer aí a questão da língua do bacalhau.
2: Sei, sei.
3: Sim, existe a língua do bacalhau e é por isso que a gente não vê a cabeça do bacalhau no mercado, porque ele segue um outro mercado. É, que aí comercializa a língua.
2: Hã?
3: Por isso, sim, o bacalhau tem língua. Oi? E existe um mercado que aí que consome essa língua apartada. Por isso que a gente nunca vê o bacalhau inteiro. É isso, só a título de esclarecimento. Pelo menos foi isso que eu ouvi, né, gente? É isso aí,
2: Rolou. Rock. Eu acho que ela trouxe informação direto do Instituto Tia do Zap.
0: Meu, foi e uma grande chupada de língua de bacalhau pra galera. Você falou,
2: agora,
0: uma grande chupada de língua
2: chupada
0: de bacalhau.
2: De língua
0: porque
2: essa
0: você
2: manhã.
0: falou que não existia língua de bacalhau.
2: Pera um
0: certo,
2: pouquinho, pera
0: Brazil.
2: Um pouquinho. Existe língua de bacalhau. É a lingosta. Você pega o músculo e a pele da cabeça de um peixe e faz uma linguinha.
0: Boa.
2: Ou uma lingueta.
0: Então tá bom, existe a língua do bacalhau, existe a sua terra. Descobrimos a sua terrinha, Brasil.
2: Ai, lá
4: bom dia,
2: também,
4: Carol, cara. E Cadu.
2: Bom dia.
4: Eduardo de Mogi das Cruzes, Belidão. Tudo bem?
2: Zuzu, e você?
4: Indo pela salinha das cidades que nunca ninguém ouviu falar.
2: Vai.
4: Um amigo meu nasceu em Ressaquinha, Minas Gerais.
0: Uma amiga minha também nasceu lá.
4: É um pouquinho longe.
2: E permanece.
4: Mas existe.
0: Meu, Carol Gomes.
4: Boa semana pra vocês aí, vivo rock.
0: Você nasceu em Ressaquinha, para que é de Campinas.
2: Eu acordo da cidade de Ressaquinha.
0: Boa,
2: né?
0: Então voltamos depois do Break the Law com o trânsito.
2: Trânsito.
0: Fica aí.
2: Passa a fita.
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1: 7h33, é a hora do trânsito.
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3: Caduzinhos de Jesus, pode começar a falar?
1: Pode começar a falar.
3: Que porcaria. Vamos lá, gente, atenção. O Cadu furou rodízio, Cadu.
1: Você já furou rodízio,
3: Não, meu. Quero falar sobre isso. Atenção, galerinha do rock. Placas final 1 e 2 não estão circulando pelo centro expandido da capital paulista. Sim, agora de manhã até as 10 da manhã, cara, eu já sabia. Mas é bom avisar.
1: Isso aí é falta de assunto, Brasil. Quando começa com falar de placa de carro, porque não tem assunto. Deixa os ouvintes falarem.
3: Agora
1: tem
3: você
1: um
3: vai
1: Corcel
3: ver.
1: Azul, Corcel 1, azul parado. Aí
3: tipo
1: sim,
3: língua
1: notícia.
3: De bacalhau.
1: Tipo língua de bacalhau, vamos ver.
4: Bom dia, Carol. Bom dia, Cadu. Carro on fire na Ayrton Senna, altura do KM25, sentido São Paulo. Corcel azul, calcinha,
3: é
4: pegando
3: mentira,
4: fogo. No acostamento, porém, os curiosos estão fazendo um trânsito muito louco. Vale de Guarulhos e Vivo Rock.
1: Corcel azul, calcinha, on fire.
3: Mais uma história da carochinha.
1: Tem irritantes aqui, vamos ver.
3: Eu não falei
5: bom dia, Calma. Cadu. Bom dia, Carol. Rose de Samber, Londres.
3: Oi, Rose.
5: Sentido paulista.
3: Oi, amiga.
5: Evitem a irritantes. Evitem. Teve um engarrafamento aqui próximo à saída para o Jabaquara. Travado. Um estacionamento a céu aberto.
1: Nossa.
5: E aí o povo curioso,
3: né?
5: Fica parando pra olhar e esquece de acelerar o carro, né? Então evita.
1: É novas,
5: evita,
1: né,
5: Peron.
1: É novas.
5: Tá? Excelente semana a todos. Ótimo dia. E vivo
3: em rock.
1: Novas.
3: Agora sou eu.
1: Agora é você.
3: Vamos
1: bota
3: lá,
1: essa linguinha,
3: gente,
1: pra falar. Bota a linguetinha.
3: Anchitreta, você que tá sentindo o litoral agora, atenção. Congestionado do quilômetro 31 ao 40. Motivo? Comboio! Não é mais lento.
1: Tá com bojo aí?
3: Eu tô, meu sutiã.
1: Você tá com bojo?
3: Eu tô com bojo.
1: Ah, eu com bojo.
3: Você que tá chegando pela Anchitreta em São Paulo, você vai encontrar lentidão do 19 ao 17, alto fluxo de veículos, e também do KM 16 ao 10. Não! Estou pela irritantes. Tu vai se irritar do quilômetro 17 ao 12. Nossa querida amiga aí falou que colou um engavetamento, um engarrafamento,
1: total,
3: uma chechelência. Então
1: total.
3: Evita Berano, chechelência é você pegando irritantes e tentando entrar em São Paulo pela gloriosa Jabaquarters. Calma, Cadu, calma nesse Brasil. Estou abrindo a informação. Raposa travada, claro que ela está congestionada a partir do quilômetro 34 e vai ruim até o 11. A Cabelo Branco também com congestionamento do quilômetro 31 ao 26. Pela Expressa e pela Marginal, também conhecida como Desladinho, você para no 19 e vai ruim até o 13. Não terminei, não me enrole. Tem um accident de trânsito na Avenida Santos Dumont, cruzamento com a Avenida dos Estragos, Caduzinhos. É, carro e moto.
1: O
3: que você tá olhando também?
1: Aginomoto.
3: Essa...
1: Vamos agilizar isso aí, vai, meu.
3: Calma, eu estou falando. Não espero molhar o bico. Ayrton Sono. Queridos amigos, você que vai utilizar Ayrton Sono neste momento, você vai encontrar tráfego lenga-lenga, lango-lango, do quilômetro 28 ao 26. Você que quer fugir do país pela Aerosmith, sentido aeroporto de Bagulhos, a lentidão também está pelo menos 2 quilômetros por ali, mas ali é tradição. Deixa eu ver se eu falei tudo antes que o Cadu me dê o gonguinho do rock.
1: Vamos lá, vou gongar, pode gongar?
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1: Hoje é segunda-feira, mas queremos a sexta. The Cure, Friday I'm in Love.
3: Tá chegando.
1: Tá chegando.
3: Hoje vai vender os ingressos.
1: Calma, malandro.

0: o Burning Bacalhau.
1: Burning Bacalhau.
0: Isso aí, Brasil.
1: Burning Bacalhau. Que porcaria, né, cara? Isso é sono.
0: É o Burning Bacalhau. Isso aí, Burning Bacalhau. Paramore fazendo o quê? Um coverzaço do Talking Heads, meu. Burning Bacalhau.
1: Burning Bacalhau.
0: Burning Bacalhau do Talking Heads. 989215. Eu gosto,
1: meu. Eu gosto de salada de bacalhau, porque aí você compra as lasquinhas.
0: Eu gosto de lasanha de bacalhau que a minha tia Ni faz, cara.
1: Você gosta de tudo que os outros fazem,
0: claro.
1: Compram e lhe dão.
0: É lógico, quem não gosta?
1: Do quê?
0: Disso daí.
1: Do bacalhau semidão?
0: Vamos lá, falar agora do quê? Futebol.
1: Aê,
0: com eles, eles, os Foot Brothers. Já estão aqui, Lipe Benício.
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0: Vamos ouvi-los agora.
1: Vai falar do peixe.
0: Fala, quer dizer... aí, Lipe. Cadê o Lipe?
1: Oi, Lipe.
0: O Lipe vai pegar o celular
3: Mergulho. Bom dia, Carol. Bom dia, Carol. Aqui é o repórter Lipe. E hoje eu vou falar sobre o Campeonato Brasileiro, a final do Brasileiro Feminino e o amistoso da Seleção Brasileira. Nesse final de semana, pessoal, no jogo atrasado da 21ª rodada, o São Paulo, meu time, perdeu de virada pro Santos por 2-1 no Morumbis. O Gabigol fez os dois gols do Santos e o Tricolor ficou em 11º com 36 pontos, o Santos subiu para 7º lugar com 41 pontos. No outro jogo, pessoal, o Red Bull Bragantino perdeu de 1-0 para o Atlético Mineiro em Belo Horizonte, também na 21ª rodada atrasada, e ficou com 36 pontos. E no futebol feminino, o São Paulo foi campeão do Brasileirão, empatou 1-1 com o Corinthians, e no agregado ficou 3-2. A goleira, cara... Carlinha ainda defendeu um pênalti. Primeiro título do São Paulo no Campeonato Brasileiro. Ih, Cadu, pelo menos no Campeonato Brasileiro Feminino a gente ganha, né?
0: Tá vendo, meu? É isso
3: aí. E agora a Seleção Brasileira goleou a Índia por 4-0 em Calcuta, no primeiro jogo da história entre os dois países. O Estevão fez um dos gols. Isso é Carol, Carol, vivo rock.
0: Vivo rock, Benício tá aí também.
4: Vivo rock, Benício. E São Paulo ganhando do Corinthians, vivo rock.
0: Ah, ele só falou isso. Ele quis falar que São Paulo ganhou do Corinthians. Tá certo.
1: Falou pouco, mas falou.
0: Vamos dar um arrematinho.
1: Burning Bacalhau.
5: Esportes.
1: Agora eu vou ficar com esse Burning Bacalhau o dia inteiro. Bem, o Lipe e o Bebenício já passaram a fita, clássico atrasado da rodada 21 no Morumbis. O peixe bateu na cara do São Paulo.
0: Ele mostrou a língua pro São Paulo, o peixe. É. Literalmente mostrou a língua pro São Paulo,
1: e
0: peixe.
1: E virou a língua 360, 2-1.
0: Nossa, meu.
1: Noite de sexta-feira, chegou então a quinta vitória consecutiva no campeonato. Só que, claro que o campeonato seguiu, teve mais um jogo atrasado, Atlético. E aí o peixe segue na 8ª colocação e o São Paulo em 10º lugar.
0: No sabadão, São Paulo empatou com o Corinthians em 1-1 e conquistou o Campeonato Brasileiro Feminino de 2026. O estádio recebeu mais de 49 mil torcedores, recorde de uma partida entre clubes na América do Sul.
1: Isso é.
0: O título foi o segundo do São Paulo na história, 29 anos depois da conquista do primeiro, em 1997.
1: Olha só que cocum. Gente, também no sábado a seleção venceu a Índia, né? Todo mundo assistiu o jogo?
0: Não, eu te vi um pouquinho aqui, Brasil, pela TV aqui.
1: E aí, o que você achou?
0: Eu achei que, meu, é novas, né, ganhar da Índia.
1: Não faz assim.
0: É novas, vai,
1: ah,
0: meu.
1: Não brinca, não,
0: é gente. Isso, cara.
1: Com a vitória, então, o Brasil encerrou a participação na data FIFA, ou melhor, na data FIFA, com 2 vitórias e 1 empate.
0: A seleção brasileira volta a entrar em campo na data fria.
1: Data
0: prevista,
1: fria.
0: É, fria total esses jogos. Prevista para o mês de novembro. O primeiro jogo será contra o Japão, no dia 14, hein?
1: Arigatongo.
0: E em seguida, no dia 17, enfrenta a seleção de Singapura.
1: Os jogos todos serão em Singapura.
0: Tá certo, vamos lá.
1: Quem nasce em Singapura é o quê, Caduzilhos?
0: É, meu, é beleza pura, malandro.
1: Que porcaria.

0: vamos lá.
1: Dois minutos para a abertura da fila e do
0: idoso. 7h58, vamos abrir a porteira da hérnia de disco para a geração Cocu inteira entrar na fila e já sair comprando seu ingresso para essa festa.
1: Ai, que susto, achei que era entrar na fila da tomografia e já,
0: sair com o laudo na mão. Vê se tem hérnia de disco, certo? Daqui a pouquinho, 989-215-989.
2: Bom dia, pessoal. Tenho certeza que foram vocês que inventaram esse nome criativo de hérnia de disco dessa festa. Já quero ir. Me identifiquei. Foi algo assim instantâneo. E mais uma vez, pra encarar essa segunda-feira brava, só com a companhia de vocês, viu?
0: Isso.
2: 89, a Rádio
0: Rádio. Olha, aquela burratinha com torrada, hein? Vamos lá.
3: Bom dia a todos.
1: Bom dia.
3: Roberto de Osasco, Cadu, Carol, burrata.
0: Qual?
3: O São Paulo foi o primeiro título do brasileiro feminino, porque a CBF só reconhece títulos do Campeonato Brasileiro a partir de 2013. Então, 1987 não funciona não, beleza? Um abraço a todos aí, Roberto de Osasco.
0: Vivo Rock, mano.
1: Senti um cheirinho de corintiano,
0: hein? Foi.
4: Querendo meter. Bom dia, Cadu. Bom dia, Carol. Eduardo de Ribeirão Pires. Ô, Cadu e Carol, a única coisa que eu sabia que tinha na Índia era o personagem lá do Street Fighter, lá o Dao Sim. Ninguém sabia que tinha futebol na Índia. E aquelas comidas lá que passa
1: Curry
4: nas redes sociais aí. Parece as receitas do Cadu.
1: Meu, e o Golimar?
4: E vivo Hot.
1: Gente, quem não conhece o Golimar?
0: Quem que é o Darcy do Street Fighters?
1: Eu conheço o Hanuk.
0: Tem o Darcy no Street Fighters, cara?
1: A Lui, como chama?
0: Não sei, meu. Voltamos daqui a pouquinho, mano, depois do
1: é
0: Break
1: muito louco,
0: com
1: né,
0: 8 em ponto. Já abriu a porteira aí, malandro.
1: Onde que tá o fim da fila?
0: 8 em ponto, você vai entrar agora e já comprar o seu ingresso. Pra quem já fez o cadastro, e quem não fez, faça agora, que dá tempo ainda.
1: Peraí, calma, tá, gente, entra no site tenhoherniadedisco.com.br. Você faz o cadastro, aí você vai receber o código Morrison no seu e-mail e a partir dali você consegue entrar na fila do idoso.
0: Isso, entra na
1: comprar
0: fila
1: ingresso.
0: E já compre, tá? Tem todas as informações em...
1: A gente...
0: Em tenhoherniadedisco.com.br.
1: A gente inventou essa história de festa pra gente poder fazer alguma coisa legal na sua vida. Então, não... Vem com nós, Brasil.
0: Então, abriu a porteira agora, você já pode comprar. Quem tem o código, recebeu o código Morrison por e-mail, já pode comprar agora os ingressos, tá?
1: People
0: é por ordem de compra. Entra na filinha e vai
1: Como
0: comprando.
1: Que eu vejo a fila.
0: Meu, é a filinha online. Vê essa filinha online aí. Você vai lá e vai conversando
1: que
0: com
1: tá
0: todo mundo.
1: Aí?
0: Faz a filinha. Filinha de Playmobil.
1: Cabeça atrás de cabeça.
0: É isso, filinha atrás de cabeça. Já vai comprando porque a festa é dia 12 de novembro. Lá no Sampa Sky, vai ser nas alturas. Cuidado com labirintite, hein, mano. Você tem labirintite?
1: Eu não tenho labirintite.
0: Vai tirar foto
1: eu
0: ali.
1: Eu tenho o quê? Os cristais saindo do lugar.
0: Já vou avisar. Quem...
1: Mas eu vou... vai ter um enfermeiro fazendo manobra
0: isso,
1: lá.
0: Isso, vai dar mãozinha pra você na sacada de vidro e tirar foto.
1: Fazer manobra.
0: Porque pode ser que você tenha uma labirintite.
1: Ai, gente, a gente é muito
0: certo.
1: Velho.
0: Voltamos depois do Break the Law aberta. A temporada de vendas do Hérnia de Disco. Vai lá, já compra agora esse ingresso e vai curtir a festa. Break the Law, Break the Law.
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0: Estamos de volta com o Jornal 89. Canal Agora estava lá na cozinha.
1: Eu fui verificar a fila.
0: Meu, você tava comendo o quê, meu? Ovo, né?
1: Tô comendo nada.
0: Tá comendo ovo.
1: Eu fui lá ver a fila do idoso, a fila do Inamps, pra ver, caramba, se a galera tá lá, meu, pra comprar ingresso do...
0: Comprou, tem gente já comprou
1: de disco aqui. E você tá falando que eu tô comendo, meu, aliás, me dá meu ovo.
0: Aliás, tem gente já comprou aqui, ingresso garantido, vamos ouvir.
1: Chega
0: aí.
1: Chega de carboidrato,
0: vamos
1: de manhã,
0: ouvir,
1: hein,
0: vamos
1: gente,
0: ouvir,
1: é só proteína agora.
2: Aê, Cadu e Carol, bom dia.
1: Bom dia.
2: Ingresso garantido pra essa festa
0: já?
2: E eu já tô super,
0: nossa,
2: animada.
0: Nossa, malandro!
1: Peraí.
0: Rock.
1: Gente, mas calma, são 8:06, o povo já comprou.
0: Já comprou, Brasil. O pessoal tá comprando, não perde tempo.
1: Eu preciso comprar?
0: Você precisa comprar também, viu? Você acha que é moleza, malandro?
1: Mas eu vou...
0: Você vai lá.
1: Eu tenho que comprar?
0: Você tem que comprar também, meu. Não tem essa aqui, não tem boiada, não.
1: Ai, que absurdo.
0: Quem mais? 989-2159-89.
3: Bom dia, Cadu. Bom dia, Carol.
1: Bom dia.
3: Ricardo aqui da Inglaterra.
1: Oi, Lidão.
3: Carol, você esqueceu de dar uma notícia muito importante.
1: O quê, mano?
3: Na parte de esportes.
1: É o
3: Lipe que... Ponte Preta caiu pra Série C do Brasileirão.
0: Nossa!
3: Só fala da ponte quando não tem notícia boa. Ei, meu Deus, Vivo Rock.
0: Caramba, hein, Brazil? Que mais? 989-2159-89. Pode mandar aí o seu recado e participar junto com a gente no The Journal. Vamos lá, tem acidente. É, vamos falar do trânsito, então?
1: Ah,
0: vamos
1: é agora?
0: Colocar. É agora.
1: Então vamos lá,
0: já
1: gente,
0: vamos relatar tudo isso agora.
1: Relate.
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1: Cadu Gênios, atualizando as informações do trânsito, já vi um spoiler. Já ouvi a sua voz falando de accident. Procede, que a P.
0: Tem um accident. Vamos colocar agora aqui. Vamos lá.
5: Fala, Cadu. Fala, Carol.
1: Oi.
5: Renata de Santo André indo pra Pinheiros.
1: Oi, amiga.
5: Encontramos aquele accident. Um pouquinho antes do túnel Maria Maluf. Na faixa da esquerda, tudo parado.
1: Carambolas,
5: Coca-Cola. Isso aí,
1: Coca-Cola.
5: Semana começando. Viva o rock.
1: Viva o nhoque.
0: Olha, Itapeciri, Zica da Serra. Vamos ouvir lá.
1: Itapeciri, Zica.
6: Bom dia, Cadu. Bom dia, Carol. André, motorista, era Pepe.
1: Oi, lindão.
6: Acidente com ônibus e moto na estrada de Itapecerica.
1: Eita, Brasil.
6: Em frente ao Clínico, ao lado do
0: Itapecerica, malandro.
1: Deixa ele falar,
6: cara. Altura do 4.800.
1: Tá.
6: Sentido centro, sentei e resgate no local.
0: Ih, meu.
6: Vivo Rock.
0: Mais um trânsito aqui pra completar, vamos lá.
7: Bom dia, Cadu, bom dia, Carol.
1: Oi, bom dia.
7: É isso aí, segundo.
1: É nóis.
7: Rangel Leste, sentido bairro, parada.
1: Por quê?
7: Não sei o que aconteceu aqui, mas é estranho, porque é contrafluxo, né?
1: Rapaz.
7: E Vivo Rock.
0: Tá um contra-refluxo ali, bravo.
1: Não, mano, me fale em refluxo. Gente, olha, pra finalizar esse boletim de trânsito, tem um accident. Comentamos na rodovia Raposa Travada, no quilômetro 12. Ali já é região do Bumbum Tantã. Também tem um veículo, não sei se é um Corcel Calcinha ou se é uma Elba Dourada Ouro Velho, na Avenida Marquês de São Vicente. Ali é a Barra Funda. Carro on fire. Por que que o carro pega fogo, não trocou óleo? Não trocou pneu?
0: Não sei, às vezes precisa trocar o motor, né, Brasil?
1: Trocar o motor é o preço do carro, velho.
0: Troca esse motor, faz uma retífica.
1: Que retífica. Mais? Ayrton Sono segue lenta a partir do quilômetro 28 até o 26. E você que vai pegar a Raposa Travada, como tem esse acidente no 12, alto fluxo de veículos congestionado no sentido São Paulo a partir do quilômetro 22 até o 11. E Vivo Rock.
0: Vivo Rock, 989-2159-89.
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0: Ó, vamos seguindo com ele, que parece aquele tiozinho da Puma, lembra? Um tiozinho que parava uma Puma amarela aí no trânsito? Ficava com um paletó, com aquela... com aquela sombrinha.
1: Sim, tem um paulistano que roda a cidade de São Paulo vestido sei lá do quê, com um Puma amarelo. É
0: Sabe
1: verdade.
0: Quem é ele?
1: Ele é bem louco.
0: Sabe quem é ele?
1: Quem?

0: essa é pra fazer passinho lá na...
1: Babalu,
0: meu, fazer passinho na festa Energy Disco, Brazel.
1: Eu recomendo que os idosos, ou os futuros idosos que já compraram o ingresso, coloquem um sapato confortável, tênis, oferecimento Zaflex.
0: Vamos
1: melhor
0: lá.
1: Melhor coisa, eu, por exemplo, eu tenho duas joanetes, em cada pé. Não dá pra ir de salto, esquece. Ou põe palmilha, aquelas que você compra ortopédica lá, ou usa flex, melhor coisa que você pode usar.
0: Beleza.
1: Todo mundo sabe do que eu tô falando, mas, mulherada, vocês estão ligados.
0: Vamos ver a galera comprando já os ingressos aqui pra festa.
1: Sim.
0: Estão comprando já, Brazel. E
1: imagina.
0: É o seguinte, ó, vamos lá, 989-2159, tem recomendações,
2: dia,
0: vamos ouvir.
2: Bom dia, Carol Gomes, Felipe aqui da Vila dos Remédios.
1: Bom dia.
2: Essa fila aí, estava enganada. Porque foi muito rápido.
1: Tabela da Sunab.
2: Eu entrei, fiz o cadastro, coloquei meu código e comprei. Estarei lá na festa. Vivo Rock.
0: Vivo Rock.
1: Vamos tirar muitas chapas juntos, hein?
0: Com certeza. Pessoal de Jabuticabal comprando.
3: Bom dia, Cadu. Bom dia, Carol.
0: E aí?
3: Leandro de Jabuticabal. Cadu, já garantiu meus ingressos, hein?
0: Tá certo.
3: Dia 12 estaremos aí em São Paulo, direto de Jabuticabal. Nossa, a palavra-chave foi labirintite, Cadu.
0: Total,
3: justamente,
0: cara.
3: Isso que eu pô hoje.
0: Meu.
3: Um abraço e vivo Rock.
1: Peraí,
3: vivo
1: o labirintite Rock. Pegou ele pelo...
0: Pegou,
1: perna?
0: Malandro. Quem mais? 989-2159.
1: Ah, não, não, né?
4: Oi, Cadu. Oi, Carol. Bom dia. Aqui é a Gabi, vizinha do Cadu. Vila Mascote na cabeça.
0: E aí, vizinha?
1: É isso aí,
4: olha,
1: mano.
4: Eu identifiquei super com a festa. Eu tenho 4 eras de disco e ainda tenho labirintite.
0: Nossa,
4: Rock. Só que eu vou ter que esperar um pouquinho, porque agora eu tô parado nas praiadas. Ah. E assim que eu chegar, eu vou comprar o meu ingresso.
0: Olha,
4: um beijo.
0: Amiga, estaciona o carro e vai comprar, porque tá vendendo a rodo, malandro. E é o seguinte,
1: é, meu...
0: ingresso...

0: Não, a gente tá brincando aqui, parece que a gente tá fazendo propaganda, mas assim, eu fui falar agora com o Danca, já tá quase miando os ingressos.
1: Meu,
0: e agora, o que, que a gente faz?
1: Corre lá pra comprar o seu já, tá certo? Porque vai estrumbar essa festa,
0: mano. Para de falar estrumbar, porque pinça.
1: É estrumbar. Ai. Vamos falar do que agora, de política?
2: Notícias.
0: Bem, gente, ontem, eleições, e olha só, de acordo com o TRE, o índice de abstenção no estado de São Paulo, nas eleições de 2026, atingiu 22,56% dos eleitores aptos a votar. Não é pouco, não.
1: Não.
0: Isso equivale à ausência de mais de 7 milhões e 600 mil eleitores. Segundo os dados, como falei, do Tribunal Regional Eleitoral do Estado de São Paulo, é a maior abstenção em primeiros turnos de eleições para governador desde pelo menos 2014, Caduzilhos.
1: Tarcísio de Freitas, do Republicanos, foi reeleito governador de São Paulo. Já para presidente, o segundo turno foi confirmado. Então volta o horário político no rádio,
0: no rádio
1: e
0: na TV,
1: né? A partir de sexta-feira, agora dia 9 de outubro, tá? Sexta-feira, e a votação acontece no dia 25 de outubro.
0: Então, volta o horário político no dia 9, no final dessa semana. E aí tem duas semanas, Zílios.
1: É, duas semanas de propaganda.
0: Pra eu poder dormir até...
1: Hã? É, você tá aproveitando, você quer aproveitar pra dormir até mais tarde,
0: o
1: né,
0: quê?
1: Brisa?
0: Não era essa a informação.
1: Não, mas você colocou...
0: Que eu quero dormir até às 7:30.
1: Pra chegar aqui mais tarde, ou então chegar cedo e dormir no sofá, tá certo.
0: É, agora eu vi vantagem.
1: Boa, 989-2159-89.
3: Bom dia, Cadu e Carol.
0: Oi, bom dia.
3: Cíntia, da Água Fria. Hoje é o dia que eu posso dormir até mais tarde, mas acordei mais cedo pra poder comprar meu ingresso. Ah, já garanti.
0: Mas garantiu?
1: Já garantiu, garantiu.
0: Então vou dormir.
3: Vivo Rock.
1: Quem mais? 989-2159-89.
4: Bom dia, Cadu. Bom dia, Carol. Tio Fefe de Taubaté. Ingresso garantido. Preparar as cartelas de Dorflex pra curtir a festa. Viva o rock!
0: Mas é o Dorflex normal ou é o Max?
1: Não sei.
0: Você sabe o que é isso?
1: Não.
0: Você tem um pouquinho de potência maior em relação ao relaxante muscular. No meu caso, tem que ser o Max.
1: Eu pensei que era cartela de bingo. Queria falar. Vamos lá, né?
0: Essa é a gente que tem. Gente, vai ter bingo.
1: Meu, então corre lá, garanta o seu ingresso, hein?
0: Bingo!
1: Vamos lá,
0: bingo.
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0: Eu sou a velha
1: dos jovens. 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

0: Tá aí o Lenny Kravitz com California aqui no Jornal 89. A galera mandando os recados 989-2159-89. Vamos ouvir agora.
1: Bom dia, Cadu e Carol.
2: Bom dia. Uhul.
1: Okay. Vou comprar aqui a Magali de São Bernardo do Campo. Um beijo pra todo mundo e viva o rock.
0: Vivo
1: eu
0: rock.
1: E o Alex vamos pra hérnia de disco. Uhul!
0: Valeu, quem mais? Vamos ouvir.
3: Bom dia, Cadu. Bom dia, Carol. Leila do Itaim Paulista. Hoje eu não trabalho no escritório, vou trabalhar de casa, sem trânsito. Yes.
2: Vida boa.
3: Ó, comprei meus ingressos em pra hérnia de disco.
2: Tá.
3: Dia 12 do 11, a gente se vê lá.
0: E viva o rock. Aí. Vamos lá.
4: Bom dia, Cadu. Bom dia, Carol. Bom dia, da Anália Franco.
2: Anália
4: Carol,
2: Frango.
4: Dá uma luz aí. O que que aconteceu na Rádio Alpeste?
2: Acidente no sentido...
4: Que aumentou
2: bairro.
4: Tanto o trânsito.
0: Acidente
4: assim,
0: lá,
4: além do BRT, além da limpeza dos canteiros. Tô 1h20.
2: Nossa, além de tudo.
4: Na Radial, que foi o tempo que eu gastei da Rádio Alpeste e eu nem cheguei na Bresser ainda. Beijos e
0: vivo
4: rock.
0: Vivo rock, Brazil. Seguinte, ó, tem o hernadedisco.com.br. Olha.
2: Ainda tem ingresso ou já acabou?
0: Ah, corre, porque já tá quase acabando isso aí, viu,
2: mas
0: meu?
2: Mas então, e aí, corre, Cadu, se acabar agora. Até a hora do acabar o jornal, e aí?
0: Ainda tem. Tem meia horinha pra você comprar isso aí, viu, meu? Que eu acho que vai até o final do jornal. Vamos lá.
2: Ixi,
0: 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Outubro chegando e trazendo uma mensagem importante, hein? Cuidar também é uma forma de prevenção. Assim como a gente não deixa a revisão do carro para depois, cuidar da saúde também merece atenção durante o ano todo. Então aproveite o Outubro Rosa para lembrar as mulheres que fazem parte da sua vida sobre a importância da prevenção e dos cuidados com a saúde. Porque quando o assunto é cuidado, todo lembrete vale a pena, certo?
2: Sim.
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2: Daqui a pouquinho a gente volta, inclusive, falando sobre a carreta da mamografia. A gente tá no Outubro Rosa, como a Dunlop e o Caduzilhos falaram. E a partir de amanhã, a carreta Furacão da mamografia vai estar no braço. Aí a gente volta com essa informação, Zílios.
0: Beleza, tá voltamos bom? Então com essa informação amanhã e você escreva lá. 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
1: Estamos de volta com o Jornal 89, Brasil. Vamos lá, galera. Mandando aí recados. 989-2159-39. Dia da Arara hoje.
2: Fala, Cadu. Fala, Carol.
3: E aí? Oi.
2: Leandro aqui de São Roque. Sou professor de educação física na cidade da PV. Trânsito aqui sempre tranquilo. Uma cidade aí que nem todo mundo conhece.
3: Qual?
2: É do Ceará e chama Cupira. E viva o rock.
1: Lá o pessoal cupira tudo, malandro. É, já ouvi falar dessa cidade. E outra, é forte candidata a ter um ganhadorzinho. Deve ter uma única lotérica e um único ganhador que fez uma aposta simples. Vai ganhar os 92 milhões de reais da Mega Sena.
3: Tô desesperada pra fazer piada, gente.
1: Deu.
3: O meu cérebro tá, tipo, pulando que nem pipoca.
1: Um cupira o jogo do outro e sai ganhando.
3: E daí que a gente tá ao vivo, e daí?
1: Vamos lá.
3: Meu, lotérica é o cupira.
1: Lotérica o quê?
3: Nada, eu não consigo, eu tenho turato, né?
1: Vamos falar de lotéricas e loteria.
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3: Ah, ninguém acertou, gente, as 6 dezenas da Mega Sena no sorteio.
1: O Cupira vai acertar isso aí.
3: Fica quietinho pra eu gostar de você, Cadu. E aí acumulou um pouco mais, 92 milhões de reais, fico com 90 do 2 pros meus sobrinhos.
1: Caramba,
3: comprarem tudo em PlayStation.
1: Vamos ver que maravilha. Os números sorteados. Caixa Cômica sempre surpreendendo, hein,
3: Caixa meu? Cômica sempre. Federales. Vamos. Nossa,
1: olha,
3: que dia safada, velho.
1: Meu.
3: Eu não tinha visto.
1: Olha aí, é um 469, logo de cara. 469. 469, 13, 28.
3: 48.
1: E 48. Os caras são de brincadeira. É lógico que ninguém
3: Eles
1: acertar
3: Eles
1: estão
3: de brincanagem ou sacaneira? É brincanagem ou sacaneira, Caduzilhos?
1: Eles estão com os dois. É brincaneira. É sacanagem, é sacaneira com brincanagem.
3: Meu Deus, o que é que é?
1: Não interessa, eles estão zoando a cara da gente. O próximo concurso será realizado amanhã, terça-feira.
3: Caixa, certo? Fique sabendo que esse é o plano A para pagarmos as contas de luz e água.
1: Bom,
3: não temos plano B.
1: Só quero
3: o plano
1: saber.
3: C é a festa ornamentada disso.
1: Só quero saber a cidade que eles vão escolher pra ter esse o único ganhador, cara. Você vai ver.
3: Qual a cidade mais esquisita que você já foi? Conhece a cidade de Monte Aprazível?
1: Monte Aprazível?
3: Que plazível, que plazil, Monte
1: Como
3: Plazil.
1: Como é que tá esse Monte Aprazível aí?
3: É o Monte Plazil. Nossa, Deus me livre, toma
1: tá
3: Plazil.
1: Bem aprazível.

0: Tá aí, Nirvana.
1: Não corta o Kurt.
0: Por que não corta
1: não
0: o Kurt?
1: Não corta o Kurt, meu.
0: É o Kurt.
1: Que Kurt?
0: Kurt Cobain, malandro. Aí você acaba cortando o Kurt.
1: Não corta o Kurt,
0: meu. Certo, vamos lá. 989-2159-89. Vamos ver a galera rock and roll.
2: Bom dia, Cadu. Bom dia, Carol. Quem fala é do Portal do Morumbi, Transportador Escolar. É, se a Carol tá querendo fazer piada com a cidade que...
1: Não.
2: De Cupira.
0: Você tava zoando.
2: Da cidade lá do Pará de Curralinho. Um bom dia pra vocês e viva o rock.
0: Quem nasce em Curralinho é o quê, meu?
1: Cavalinho, pônei.
0: Ah, tá certo. 989-2159-89. Mande aí o seu recado. Vamos ouvir a galera.
3: Bom dia, Carol e Cadu.
1: Oi, bom dia.
3: Aqui é Eliane, da Freguesia do Ó. Ingresso para o Hérnia garantido. Eu e minha Hérnia.
1: Ah, eu
3: bora
1: e minha
3: lá.
1: Hérnia,
3: beijo a hora. Beijo pra vocês.
1: Doía demais.
0: Valeu, é isso aí, olha. Ingressos limitados, corra, vai lá. 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
1: Ainda
0: tem, são os últimos, hein? Aproveite,
1: tá,
0: porque senão vai esgotar.
1: Vai azedar o pé do frango, aí você vai ficar xexelento, aí você vai ficar procurando a língua de bacalhau onde não existe.
0: Vamos lá, agora fala da carreteta.
1: Ah, carreteta, vamos lá.
4: Saúde.
1: Gente, 8:49, sim, outubro rosa. A carreta de mamografia do governo do estado de São Paulo vai estar no Brás, aqui na capital paulista, a partir de amanhã, dia 6 de outubro, até o dia 17 de outubro. Lembrando que são exames gratuitos e fazem parte do programa Mulheres de Peito. Então, a juventude de 50 a 74 anos pode fazer o exame, a mamografia, sem pedido médico. Para o atendimento é preciso levar, claro, o RG e o cartão do SUS. Tem que levar o documento lá. Já a juventude de 35 a 49 anos e a mulherada acima de 74 anos tem que levar a solicitação médica.
0: É isso aí.
1: Pedido.
0: A carreteta funciona das 8h às 5h da tarde nos dias úteis, com 50 senhas por dia. Aos sábados, o atendimento vai até o meio-dia, com 25 senhas. Em caso de alteração no exame, a paciente é encaminhada para atendimento pelo SUS.
1: Lembrando, gente, que não tem mais esse negócio de, ah, isso aí é doença de velho. Não. Quanto mais cedo for identificado, melhor o prognóstico e menos problema você tem na hora de se tratar. E outra coisa, a mamografia, ela tem um Amber Vision. Ela consegue dar um zoom na teta. E aí você consegue pegar antes de qualquer coisa. Você pega o antes do início do começo, cara. A poeirinha, você pega.
0: Então faz lá zoom teta e pega isso aí, certo?
1: E aí pegando antes, é sucesso no tratamento.
0: Maravilha. 989-2159-89.
5: Bom dia, queridos.
1: Oi.
5: Que é a Karen, falo de Arujaca, indo trabalhar em Ferrados de Vasconcelos.
1: Ferrados de Vasconcelos.
5: Carol, preciso tirar uma dúvida com você.
1: Fala
5: expert
1: que eu te...
5: suprema no assunto.
1: Sim, sempre.
5: Que é o seguinte, a partir dessa semana eu vou ter um dia de presencial,
1: tá.
5: No caso é hoje.
1: Tá.
5: E 4 dias de home office.
1: Deus abençoa.
5: Eu não tô sabendo lidar com isso, o que que eu faço?
1: Meu, festa
5: tanto
1: do pijama.
5: Tempo livre. Me ajuda aí, você que é a mais experiente nesse assunto.
1: Tô perdendo o posto,
5: obrigado,
1: né?
5: Obrigado, beijo.
0: Dá um conselho pra ela, Brazel.
1: Amiga, pão de queijo pipoca. Ele 5 minutos na air fry é um sucesso. Enquanto você trabalha, você vai fazendo tchupi-tchupi-tchupi-tchupi. Caduzilis comeu pão de queijo pipoca?
0: Eu comi, bom.
1: Não passa tempo?
0: Passa tempo, Brazel.
1: E como é que é a pipoca? Puf, puf, puf na boca.
0: Ela fica pipocando. Puf, puf, puf.

0: toda a música tem Reinaldo nos espaços.
1: Viva o Reinaldo!
0: Eu tenho um tio que chama Reinaldo, Cadu.
1: E Gualberto?
0: Gualberto?
1: Você tem tio que chama Gualberto?
0: Não.
1: E Rodney?
0: Rodney não, mas eu tenho tia que chama Alcione.
1: Alcione?
0: Alcione.
1: E Claudete?
0: Não. Mas eu tenho uma amiga que chama Claudete.
1: Beleza, hein?
0: Mas eu tenho um amigo que chama Ricardo.
1: É?
0: É. Beleza, só que o apelido dele é Cadu.
1: Beleza, Brazil. Estaremos na festa então, hein? Toda essa galera, todos esses nomes. Meu, vai ter nome geração Cocum pra caramba nessa festa.
0: O que você dá?
1: É nada. É legal, meu. São os nomes clássicos.
0: Mas qual é o nome da geração Cocum?
1: Ah, vários. Até lá saberemos,
0: as
1: certo?
0: Minhas, ó, na minha época era Camila, Fabiana, todas as minhas amigas.
1: Ah, isso é normal, não é geração Cocum.
0: É, a galera dos anos 80, é isso. Eu nasci em 80, é
1: olha,
0: Carolina.
1: Vamos lá, hein? Últimos ingressos.
0: Ricardo, é que você é 70, né?
1: 7-2, malandro.
0: Você é últimos bem mais velho que eu, hein?
1: Você é de 70 também, não vem com essa,
0: eu
1: não.
0: Eu nasci em 80.
1: 80 vem. Cravado?
0: Cravadaço.
1: Caramba, hein? É, vamos lá, hein? 989-215-989. Pessoal querendo saber se tem dança da vassoura? Vai ter, malandro.
0: Vai ter dança da vassoura, dança da... Ah, não, dança cadeira não dá. Quer bater costa, não vai dar.
1: 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Vai lá que é a rapa, hein, malandro?
0: Vai ter salada de fruta?
1: É, vai, vai ter tudo. Vai ter ponche,
0: jogo,
1: meu. Vai
0: não,
1: ter ponche.
0: Foi isso que eu falei.
1: Vai ter ponche.
0: É o jogo, salada de fruta.
1: Não conheço.
0: Ah, não.
1: Não conheço.
0: É
1: vai
0: o
1: ter
0: jogo...
1: Banco imobiliário vai ter, meu.
0: Vai ter lango-lango?
1: Vai ter,
0: é,
1: vai
0: abraço.
1: Ter tudo.
0: Beijo, aperto de mão, salada mista. Desculpa, errei.
1: Nossa senhora, ai, meu. Salada de fruta. Não conhecia
0: eu
1: isso daí.
0: Eu confundi tudo.
1: Salada mista, Brazil.
0: Esquece, é que eu tô
1: então
0: com
1: enxaqueca. Então isso aí, ó. Vamos lá, hein. 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
0: Meu,
1: certo?
0: A gente inventou festa porque ficava... Ah, vamos juntar todo mundo. Vamos fazer uma festa zoeira, vamos. Aí juntou. Agora eu quero ver a quantidade de Rodney que vai ter nessa festa.
1: Vários,
0: e Alcione.
1: Malandro, é isso aí.
0: E Reinaldo.
1: Também. Voltamos amanhã com o Jornal 89. Acabou, Brace? Você quer ficar aqui até que horas, mano?
0: Nossa, eu perdi horário, velho.
1: Já era, velho. Tchau.
0: Miô?
1: Miô.
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2: Catapulta do dinheiro, o desinfetante das cagadas financeiras da menina rica dos seus olhos, está começando ao vivo mais um incrível, o inigualável Me Poupe 89.
3: Ô, Natália, vou te pedir licença só pra falar, tá rolando a venda da festa hérnia de disco.
2: E eu vou.
4: Você vai na festa.
2: Eu vou na festa. Pera,
3: pra você ir, você precisa comprar nos próximos minutos, porque estão nos últimos ingressos. Últimos, últimos dos últimos.
2: Não, não vai ter nem segundo
3: Acabei
2: lote.
3: De falar com o cara da etiqueteira. Não. É. Acabei de falar com o cara com a etiqueteira, ele tá perguntando o que aconteceu, o que tá acabando tudo.
4: Acabando tudo, meu.
2: É vai acabar. Pros velhos, gente. É pra nós essa festa. Mas eu quero fazer uma reclamação. 7 horas da noite, muito tarde.
4: Você achou?
2: Achei. Ah, eu não, queria uma coisa tipo 5 da tarde, gente.
3: Não dá, mano.
2: Não, porque...
3: Não é todo mundo que tá aposentado ainda.
4: Mas
3: mano.
4: O pessoal sai do trabalho e vai.
2: Pode ser, mas é porque quando chega uma certa hora da noite, começa a doer um pouco mais o ciático.
4: Ah,
2: por causa da temperatura.
4: Pode ser,
3: mas tudo
4: pode
3: bem,
4: ser.
3: A gente vai ter enfermagem lá, vai ter tudo. Pessoal, então corre. Você corre. Já recebeu o código no e-mail? Já corre e compra porque vai acabar. E se você não recebeu, ainda dá pra você ir lá e cadastrar.
4: Sim.
3: 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Mas corre que vai acabar agora.
2: É,
3: vai.
2: Hérnia de disco, o site.
4: É, o site tá bem legal esse site.
2: Lembrando que é hérnia com H.
3: Hérnia com H, é. É outro amigo dele que não achava aí. Deve ter escrito errado, meu amigo do Cadu.
4: Escreveu, achou. Agora já achou, já comprou.
3: Ah, então tá bom.
2: Eu vou. Eu vou e quero selecionar músicas.
4: Ah, você vai escolher? Você vai escolher?
2: Eu tenho uma dancinha. Eu tenho uma dancinha que... Ó, cai muito bem. Eu vou pedir essa música aqui, depois a gente vai falar
4: você
2: que
4: fazer
2: você
4: fazer passinho
2: chefe.
4: Lá no dia?
2: Vou fazer passinho.
3: Eu falei,
2: tá
3: o cara da etiqueteira mandou pra mim. Eu virei o cara da etiqueteira, é o Alessandro.
2: Alessandro.
3: Alessandro.
2: O famoso cara da etiqueteira.
3: Eu virei o cara da etiqueteira. Desculpa, Ale, é que, sei
2: quanto
3: lá.
2: Quanto custa o ingresso?
3: Tá 200 a inteira, 120 a social. Ah, e sem a meia, né?
2: E a social tem o quê?
3: 1 quilo de alimento.
2: 1 quilo de alimento. Gente, então, por favor, separa 1 quilo de alimento, paga a meia social e abasteça também o estômago de quem precisa.
4: Esse
2: é um... Olha, tá baixo, hein? Tá barato
3: essa
2: festa.
3: Tá barato demais.
2: É que vai acabar no primeiro lote. Então, seja rápido e pega essa festa aí no primeiro lote.
3: É isso.
2: Falando em festa no primeiro lote... Tem um negócio que a pessoa que tá com o pé na jaca, mas enfiado mesmo, fala, ai, quer saber? Eu vou nessa festa também. Tá tudo lascado, mas eu vou. Então, o programa de hoje é dedicado às pessoas mais lascadas.
4: Ah,
2: mais lascadas com força.
3: É mesmo, aquela
2: hoje,
3: que tá já, tipo...
2: 10 anos de programa Me Poupe, 89
3: nossa, 10 anos,
2: no ar, 10 anos.
3: Como a gente te aguenta, Natália?
2: Eu não faço a menor ideia. E hoje, pela primeira vez, porque a gente tem aquele relacionamento que vai se renovando com o tempo, né? A gente cria coisas novas. Hoje nós teremos o primeiro campeonato de perrengues.
4: É mesmo?
2: É mesmo.
3: O campeonato de perrengues?
2: Campeonato
3: é quem tá mais lascado?
4: É o campeonato dos Silas.
3: Silas?
4: Se lascou, malandro.
2: Volta pro Cadu. Então,
3: ela, assim, ela precisa ouvir mais jornal, né? Ela precisa ouvir mais jornal.
2: Tem um negócio, o sócio te passou a perna, manda pra gente. Entrou no cheque especial, pegou dinheiro com a agiota, pô, conta essa história.
4: Silas.
2: A sua sogra pegou seu cartão de crédito, falou, eu preciso do cartão pra comprar a comida. Aí você viu que tinha sofá, TV e mais um monte de coisa, e você não sabe como vai pagar essa conta. Putz, a gente quer saber dessa história. A sua empresa tá endividada, quase indo à falência junto com você. Hoje é o momento de premiar a sua
3: lasquice.
2: Momento Silas. Se você não quiser se identificar, dar seu nome, tá tudo bem. A gente vai preservar a sua identidade. Porém, aliás, não precisa mesmo. Pelo número do telefone, a gente vai saber a grande vencedora ou grande vencedor. Hoje, a sua fudência, a sua lasquência vai ser premiada. Qual é o prêmio?
3: O prêmio a gente vai colocar uma caixa de som Bluetooth.
4: Porra!
3: Pra já sentar o pau. Porque, mano, já tamo louco. Já a festa tá quase esgotando. Vamos botar uma caixa de som Bluetooth.
2: Isso. Então, assim,
3: e deixa eu só mandar um abraço pra Mila. Quem é a Mila, Cadu?
4: A Mila?
3: É.
4: Me lasquei, cara.
2: Ai, Mila e Silas vão fazer parte desse programa hoje. Vai ser um prazer contar com vocês. Então assim, não se acanhe. Você tá com uma história muito difícil. Esse é o momento da gente dar risada junto. E eu, né, como especialista em finanças, vou te orientar ao que você faz caso você esteja numa situação muito difícil.
3: E como a gente vai escolher o vencedor? A bancada julgamentadoradíssima vai sentar aqui e vai falar, não, esse caso aqui é o pior.
2: Sim.
3: E vai levar a caixa de som Bluetooth.
2: É
3: a gente que escolhe, é a bancada. bancada isso. julgadora.
2: Junto com Mila e Silas.
3: E Silas também estão ali sentadinhas ali no canto.
2: E vão ajudar. Então, ó, 30 segundinhos, conta o seu perrengue. Dê números. Dê números que a gente gosta de números. Nath, minha dívida é de 100 mil. Nath, minha dívida é de 5 mil. Nath, eu nem sei o tamanho da minha dívida. Manda pra gente, que a gente vai te ajudar. E o maior BO de todos... vai ganhar uma caixa de Bluetooth poderosa.
3: Uma caixa de som de Bluetooth, no caixa caso. Não é uma som. Caixa de Bluetooth.
2: Uma caixa de Bluetooth. Ai. Cadu, pra harmonizar... O que harmoniza com Silas e Mila?
4: Ah, me deixa que eu me lasquei. O Rafa, nossa...

0: Esse é o melô do perrengue, né? O perrengue fala, me deixa! Já. Mas tem gente que não quer deixar o perrengue.
1: Não deixa.
0: A pessoa
1: deixa
0: quer continuar
1: essa.
0: No perrengue. Este é o Me Poupe 89. Hoje um programa inédito. Campeonato de perrengues financeiros.
1: Nossa.
0: Você, querido ouvinte, acha que tá lascado? Hoje você vai ver que tem gente muito pior do que você.
1: Sabe de nada,
0: você não sabe de nada. Tem gente muito pior do que você. E você vai ver como as pessoas se lascaram. E você vai sentir, inclusive, um alívio. Mas isso não é um motivo pra você se lascar mais. E tem um campeonato. Então a pessoa mais lascada do programa de hoje vai ganhar uma caixa de som.
1: Bluetooth. Queremos receber as lasquices de todos.
0: Exato.
1: Vamos começar a ouvir qual que é o nosso WhatsApp, onde a galera manda, Cadu.
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1: Mensagem de áudio, bom dia, quem tá aí?
3: Bom dia, Nath.
0: Bom dia,
3: Cadu. Bom dia, Yuri.
1: Bom
3: Yuri
1: dia.
3: Te ama, mas não amo muito. A minha dívida no consignado é de 150 mil reais.
0: 150 mil no consignado?
3: A minha aposentadoria é 4.500. Ou seja, estou ferrado, né?
0: A risadinha. Acabou? Acabou assim, cara, esse é um grande candidato. Tem 150 mil de consignado com 1.500 de aposentadoria. Lembrando que...
1: É 4.500, acho que, de aposentadoria, não é? Deixa eu ver se é isso.
3: Esse... minha aposentadoria é 4.500.
0: Bom, mas tudo bem. Aqui no Brasil, a gente tem uma regra que permite que aposentados, que é o caso dele... comprometam até 40% da renda daquilo da aposentadoria com consignados. E isso fez com que muitos aposentados comprometessem a parte da renda. Porque aí pega o dinheiro evapora, não usa esse dinheiro para fazer mais dinheiro. E quando ele vai ver o que era 4.500, ele não recebe mais 4.500, né? Ele recebia. Porque agora... eu acredito que boa parte desses 4.500, no fim, ele deve estar recebendo uns 2.500, 3 no máximo de aposentadoria, porque a maior parte foi comprometida por consignados. E vai ser muito difícil ele conseguir antecipar essa dívida, quitar de uma maneira diferente, porque quem está recebendo essa grana tem o benefício de que vai receber essa grana. Porque ele é aposentado. Então, assim... ainda que aconteça alguma coisa com ele, desculpa falar sobre isso, né? Desculpa pesar o clima. Mas ainda que ele faleça no meio do caminho dessa dívida, tem o seguro lá que vai garantir que a empresa vai receber essa grana com juros, entendeu?
1: Entendi.
0: Então, assim, para a empresa não é interessante que fazer um acordo com ele de antecipação dessa dívida. Porque ela tá ganhando muito dinheiro com juros bem alto, ainda que seja um consignado. Próximo, bom candidato, hein?
1: Vamos lá, mais áudio. Onde a galera manda, Cadu?
2: 989-215-989.
4: Bom dia, Nath. Bom dia, Yuri. Então, o meu caso é bem complicado.
0: Ah, adoro. Adoro casos complicados.
4: Eu tenho uma empresa, né? Trabalho com película de vidro.
0: Ixi.
4: E é sempre um mês pelo outro, né? Tem mês que vai bem, tem mês que vai mal. E aí, nesse tempo de pandemia,
0: sim,
4: a gente teve uma queda brusca, né? Nas vendas. Então, eu fui fazendo um empréstimo, fiz outro. Refinanciei o carro, que já estava praticamente pago.
0: Ai.
4: E aí eu fiz um outro empréstimo para pagar a dívida do carro.
0: Ixi.
4: Então foi um pelo outro. Eu tô com pelo menos 8 empréstimos de 20, 30, um de 40 e o outro do carro de quase 60 mil reais. Bem puxado. E assim, tudo, a maioria é tudo empréstimos feitos em pessoa física, né? Em bancos de pessoa física.
0: Ixi,
4: porque
0: pessoa
4: não posso condenar as contas jurídicas. E além disso, a conta jurídica está no vermelho. Eu não sei mais o que fazer e acho que meu caso é muito complicado. Eu não posso deixar de parar de pagar os empréstimos pessoa física, porque senão condena a parte jurídica. Então, acho que o caso é bem difícil. Valeu, abraço. É o Anselmo Lopes do Jabaquara.
1: Grande Anselmo.
0: Anselmo da película vai ser o nome dele pra depois a gente conseguir diferenciar.
1: Pô, Anselmo. Cara, eu gosto muito do Anselmo, viu, mano?
0: Eu também.
1: Extremamente gente boa, Anselmo.
0: Então, a primeira coisa que a gente vai fazer é ajudar o Anselmo. Anselmo, por favor, manda depois o seu Instagram pra gente mandar as pessoas fazerem película, sei lá, que tipo de película que você tem.
1: Escreve aqui pra gente que eu já divulgo no ar,
0: primeira
1: Anselmo.
0: Coisa que
1: vai
0: a gente
1: rápido.
0: Vai fazer aqui,
1: mano.
0: Rápido. Vamos divulgar a empresa de película e você dê desconto pros ouvintes da Rádio Rock que vão buscar a película lá com você.
1: É isso aí.
0: Então, Anselmo, imediatamente você precisa aumentar o seu fluxo de vendas. Então, o seu foco agora não pode estar em pagar as dívidas. É. Sua cabeça precisa pensar como eu vendo mais, que parcerias eu preciso fazer, como eu faço para aumentar meu ticket médio, como que eu agrego valor a esse cliente, a essa cliente, de maneira que o meu ticket médio aumente pelo menos 20%. Seu foco tem que estar agora em ganhar dinheiro. Você não pode ficar pensando nos seus boletos, porque você não querendo lascar a sua empresa, eu não podia comprometer o PJ. Já comprometeu, porque se a pessoa física não pagar, vão pegar de outro lugar, você sabe como que isso funciona. Então, nesse momento, é organizar todas essas dívidas, ver se existe alguma maneira de diminuir as parcelas que você está pagando, não sei se é com o mesmo banco que você se endividou, mas tentar resumir todas essas dívidas em uma dívida, em uma única parcela menor e mais extensa. Então, o que a gente vai tentar fazer agora? Aumentar o seu fluxo de dinheiro, melhorando as suas vendas e diminuir a parcela, negociando direto com o banco, em vez de você pagar 10 parcelas, uma de 1.500, outra de 300, lá, tenta pagar uma parcela única, negociando com o banco da dívida. Mandou?
1: Anselmo, um dos seus problemas talvez também é a velocidade.
0: É.
1: Porque cadê o Instagram, Anselmo?
0: Anselmo, assim fica difícil de te ajudar. Até o final do programa.
1: Ele mandou outro áudio, não mandou o arroba dele pra gente divulgar.
0: Isso,
1: o nome,
0: Anselmo,
1: da empresa é Insuarte, porque tá no dado no na foto da conversa aqui. Mas não manda. Ah, agora mandou.
0: Não é perigoso.
1: É arroba Insuarte. É
0: Insuarte.
1: I-N-S-U. Arte, né?
0: É
1: arte,
0: então?
1: Sem o E no final, arte temudo, né?
0: Então não é película que eu tava pensando de carro? Será que
1: não.
0: Que envelopa?
1: Não, é película. Ele tem inclusive uma película de calor que é sensacional, que ela tem, não sei se é cerâmica nela. Você coloca no seu carro, ela é transparente, só que ela baixa as 40, 60% do calor que penetra no seu carro.
0: É sério?
1: É sério, bem legal essa película.
0: Olha a economia, Anselmo!
1: Pois é, Anselmo, você precisa divulgar melhor essas coisas. Ele trouxe essa película aqui uma vez, ele fez uma das nossas portas aqui. Então, arroba Insuarte, vai lá. É,

0: passou no volume total de dívidas. É uma informação importante, caso você tenha. Não, vamos escutar mais alguém?
1: Então. Vamos escutar mais um e depois a gente vai de música, tá bom? Onde a galera manda a sua milasquice?
2: Vai lá, lasqueira no 989-215989.
3: Bom dia. Bom dia, galera do 89.
0: Bom dia.
3: Tudo bem com vocês?
0: Tudo
3: aqui
0: ótimo.
3: É a Anne.
0: E aí, Anne?
3: E meu perrengue financeiro, assim, é gigantesco.
0: Ai,
3: o que
0: fala,
3: acontece? Eu e meu esposo, né, acabamos de casar, inclusive faremos um mês de casados amanhã. E a gente tá com um perrengue enorme, assim, porque a gente se enroscou nas contas do casamento, então tem muita conta aí, porque a gente casou no civil, teve festa, teve casamento na igreja, então assim, milhões estamos devendo aí. A gente não tem a casa própria, então a gente tá morando de favor na casa da irmã dele, da minha cunhada. A gente financiou um carro que tem 48 parcelas, assim, nem é um carro zero.
1: Vamos fazer um filme!
3: O esposo já tinha antes de nos casarmos um empréstimo que ele paga mais de 4 mil ao mês, que isso compromete mais de, sei lá, 80% da renda que ele tem. E eu ganho um pouco, né, gente? Ganho um pouco aí, então eu tento auxiliar e ajudar da maneira que eu posso, mas, assim, a gente gasta muito mais do que a gente tem. E a gente tá perdido, assim, sabe? Porque ele tá quase entrando no Serasa, a gente sempre tá no vermelho, com cheque especial. E a gente não sabe como a gente deve fazer, né? Como que a gente consegue sair disso? Porque tá, assim, insustentável. E é só o começo da nossa vida de casados. Então, é muita dívida, muita conta. Isso é só um resumo, mas tem as contas de...
0: É só o resumo. Eu tava passando mal já, ainda bem que você parou o áudio, porque eu tava tendo uma taquicardia.
1: Oh, isso daí rola a gente fazer uma série,
0: eu
1: né?
0: Acho. Caramba, eu acho. Uma série, fazer uma série. Eu acho que rola uma série. Eu até esqueci o nome dela.
1: Nossa, nem eu. Peraí, vamos começar de novo aqui pra ver?
3: Bom dia, galera do 89. Tudo bem com vocês? Aqui é a Anne.
0: Bom, vamos lá, Anne. Eu acho que antes de qualquer coisa, é importante o aprendizado. O que vocês juntos, como casal, aprenderam com toda essa história? Porque o errar é humano. Persistir no erro, você sabe o que é. Não sou eu que você abrucutu de falar. O que é persistir no erro, Cadu?
2: É
0: burrice mesmo.
2: É burrice.
0: Tá,
2: contendo, mas é burrice. Vamos lá.
0: É burrice. E vocês entraram em uma etapa da vida de vocês que é a etapa que pode ser muito bonita, de desfrute. Só que vocês entraram nessa etapa da pior maneira possível, que é extremamente endividados, com um momento que é de celebração. Hoje vocês estão celebrando a tragédia financeira que é a vida de vocês. Então você tem a foto do seu casamento. E toda vez que você olhar para aquela foto, fala: nossa, temos uma dívida de, sei lá, centenas de milhares de reais, porque não fomos prudentes e adultos o suficiente para entender que já não tínhamos essa possibilidade, né? A gente não tinha de onde tirar aquele dinheiro, mas realizamos aquele grande sonho que hoje virou um pesadelo. Então, acho que primeiro é importante a gente colocar a mão na consciência e tá, quais são os nossos aprendizados, meu bem? E daqui pra frente, o que precisamos fazer? Então, primeira coisa que precisa fazer, Anne, você e seu marido, é sentar e ter uma conversa muito séria, que o custo de vida de vocês não cabe na vida de vocês. Não coube no casamento e não está cabendo hoje, ainda mais com essa dívida de 4 mil reais. Então, assim como eu falei para o Anselmo, também é importante para o seu marido renegociar essa dívida, reduzir a parcela, estender o pagamento, e ambos vão precisar fazer renda extra. Então, se hoje ele ganha 7 mil reais, vai precisar fazer renda extra para subir para pelo menos 9. Se você ganha 3, vai precisar fazer renda extra para subir para pelo menos 5. Vocês vão precisar trabalhar mais, vocês vão se divertir menos. Mas se vocês souberem fazer essa gincana de sair da lama algo divertido entre vocês, pode fortalecê-los para que essa relação ela seja muito mais feliz e também próspera.
2: Harmoniosa, né?
0: Harmoniosa, isso. Sim.
1: Nossa, vamos ouvir uma música pra dar um refresco?
0: Eu posso pedir a música que eu quero tocar no dia da festa? Que inclusive deve ter esgotado a essa altura, lembra?
2: Pode.
0: Gente, ingressos
2: Natália,
0: do hérnia de disco. Eu estarei lá com o meu ciático inflamado.
1: Isso, aliás, últimos ingressos.

0: Está nos últimos meses. Deixa eu ver se o Ale mandou aqui, mas já tava tipo. Deixa eu ver se já não esgotou. Se não esgotou, vai esgotar.
1: O homem da tiqueteira.
0: É o homem tiqueteira.
2: Mas posso pedir a música?
0: Para, vamos lá. Oh, Natália, pensa bem no que você vai falar aqui, tá bom?
2: É a música que tem que tocar nessa festa.
0: Natália.
2: Não é Beyoncé.
0: Não tem problema.
2: É aquela. Eu não sei falar direito o nome, tá, Cadu?
1: Tá.
2: Bad Rubs Triangle.
0: Ah, eu sei, Bizarro.
2: Nossa. Tem que tocar.
0: Vamos ver. E eu também quero saber a opinião dos nossos ouvintes se essa é uma música boa pra tocar na festa Enya de disco, hein? Tá nos últimos ingressos.
2: Últimos ingressos.
0: Corre!
1: É pra fazer passinho, olha lá.

0: fazendo Tom Camilo essa festa.
1: Ah, para, Natália.
0: Atenção.
1: Essa música tem que tocar. Os ouvintes gostaram e aprovaram, falar. Essa música tem que tocar.
0: Tem que tocar.
1: E o homem da tiqueteira te mandou um recado.
0: Qual é?
1: Falou que já faltam menos de 50 ingressos.
0: Você tá de brincadeira.
1: Não. Menos de 50 ingressos pra acabar.
0: Cara, então ou pega o ingresso agora, ou vai ter que ir na Hérnia, sei lá, o que mais vai ter? A próxima festa é essa Hérnia de disco?
1: Nossa, a gente mal fez uma, vai fazer outra.
0: Vai ser catarata, sei lá.
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0: Caramba, agora já deve ter acabado. Enfim, vamos lá. Gente, esse é o Me Poupe 89. Hoje estamos fazendo um campeonato de perrengues financeiros. Pode ser no CPF, pode ser no CNPJ. Pode ser nos dois juntos também, como
2: também,
0: já vimos aqui.
2: Não, lógico.
0: É verdade? Já temos três bons candidatos. Eu acho que a noiva das finanças cadáver,
2: essa
0: por enquanto,
2: aí
0: tá... É noiva das finanças cadáver.
3: Ela tá
0: lá na frente. Bora, vamos escutar.
1: Vai,
0: mais?
1: Vai, mais um, nosso WhatsApp, Cadu.
2: 989-2159-89.
1: Bom dia,
4: galera do 89.
0: Bora lá.
4: Não quero ganhar essa caixa Bluetooth.
0: Não quer, mas...
4: Eu acho que tem alguém numa situação que... pior, digamos assim, que a minha.
0: Será?
4: Mas vamos lá.
0: Vamos ver.
4: Eu abri uma empresa há 10 anos. No meio da pandemia...
0: Ixi, a pandemia, gente.
4: Meu sócio tirou muito dinheiro da empresa. Consegui afastá-lo judicialmente. Mas a empresa fechou. E nesse meu período eu tive capital de giro que eu peguei com o banco. E processos trabalhistas.
0: Ixi.
4: A última vez que eu contabilizei, minha conta... estava em torno de 800 mil
0: reais.
4: Hoje eu tenho uma empresa de eventos que recém-aberta que eu consigo lucrar, não faturar, lucrar ao mês mais ou menos 20 mil. Como é que eu faço para pagar essa conta de que vai ultrapassar 1 milhão?
1: Nossa, velho.
0: É aquele momento.
1: O dele é no CNPJ ainda,
0: É no CNPJ. Enfim, tem algumas questões jurídicas aí que precisaria estudar mais. Enfim, qual o papel desse sócio no pagamento dessa dívida, né? Que a gente não tem todas as informações.
1: E também a parte até da recuperação, tanto extrajudicial quanto judicial, para travar juros. Porque se você não travar isso daí, virar numa bola de neve.
0: Exato. Então, acho que é muito importante agora você procurar um auxílio jurídico. Eu sei que você deve ter um auxílio de contabilidade, mas talvez procurar uma empresa de advocacia que seja especializada nesse tipo de perrengue financeiro judicializado, né? Que já é o seu caso, né? De uma dívida tão grande assim. Então busca uma advogada, né? Um advogado que vai saber te orientar melhor, inclusive como o Yuri falou, né? De repente, uma recuperação extrajudicial, uma recuperação judicial.
1: Pensa com juros do jeito que tá, pro cara segurar uma bucha essa com... Você vai ter que travar essa dívida pra parar de crescer.
0: Lembrando, né? A gente acabou de ver uma recuperação judicial da Casas Bahia, outras também que aconteceram. O que significa isso? Você vai travar a sua dívida e vai negociar com seus credores do jeito que você pode pagar. Então, buscar um auxílio pra que você seja capaz de fazer isso, que deve ser bem burocrático você conseguir fazer isso, mas deve ser possível. E aí você consegue pagar essa dívida com esse 20 mil de lucro que você tem hoje. Mas lembrando que você pode ter mais, né? Se hoje você lucra 20, você pode lucrar 30,
1: ele
0: você pode lucrar
1: aqui,
0: 40.
1: Tenho a receber judicialmente 200 mil. Não sei se é do ex-sócio ou se estão, sei lá, de clientes.
0: Mas enfim, busca esse auxílio jurídico. Bom candidato, hein?
1: Bom candidato.
2: Tá,
1: ele foi bem, foi
2: tá
1: bem.
0: Bom candidato. Eu vou colocar aqui, como o nome? Que nome que a gente vai dar pra ele?
1: Não sei se pode falar o nome.
0: Não, mas a gente tá dando apelidos. Apelidos, né?
1: Esse daí é o...
2: É o 0800.
0: 0800 mil.
2: 0800 mil esse aí.
0: 0800 mil, bom candidato. Mais um, vai.
1: Vamos lá, nosso WhatsApp, Cadu.
2: 989-2159-89.
5: Bom dia, galerinha. Eu também já me afoguei já.
0: Já se afogou?
5: Só tô com um canudinho pra fora, porque a cabeça já foi.
0: Tá, então vai ser.
5: Eu tenho uma dívida de por volta aí de 100 mil reais. Também entrei nessa de tinha carro, refinanciei, devo pro carro, devo para uns 4 bancos.
2: Nossa.
5: E ganho aí em média por mês aí na faixa de uns R$3.500. O resto é trabalho como motorista de aplicativo, né? Então você já viu como é que é, né? Então tô no sufoco aí também, me ajuda!
0: Eu acho que uma caixinha de som pode ajudar. Eu realmente acredito. Assim, vender a caixinha de som vai dar, né, uma grana ali.
2: Caixinha boa.
0: Pode... Não posso incentivar a rifa. Isso é irregular, não posso incentivar. Mas enfim, você pode fazer o que você quiser com a sua rifa, com a sua
1: caixa de som.
0: Com a sua caixa de som. Inclusive começar a fazer festas.
1: Bota em cima do carro, passa no bairro com a caixa de som.
0: com a caixa de som em cima do carro.
1: O homem do ovo chegou!
0: Não, com mensagens animadas, mensagens divertidas, mensagens amorosas.
1: Pode ser aquele bilhetinho lá que a galera manda lá. É seu aniversário?
0: É.
1: Estou aqui para
0: uma coisa romântica, faz tempo que a gente não vê isso nos bairros.
1: É verdade,
0: né?
1: É verdade.
0: Então, ó, vamos lá. É, afogado do canudinho. A gente precisa de. Agora vai precisar de criatividade para aumentar essa renda. 3 mil não vai dar para pagar esse negócio aí. O negócio é focar em aumentar a renda. Mas, Nath, como? Seu próprio carro pode ser fonte de mais renda. Sabe que tem algumas empresas que são, acho que, homologadas pela Uber, pela 99, que você pode fazer vendas dentro do carro, enfim. Então, por essa linha aí, ou pegar mais carros, mais corridas particulares, né, se for o caso, que pode ajudar. Eu sei que tem muita gente que também faz isso, né, para famílias e tal. Então, trabalhar para aumentar essa renda aí. Bora, próximo.
1: Bora, vamos lá, nosso WhatsApp, Cadu.
2: 989-215-989.
1: Quem é que tá aí? Deixa eu ver se...
4: Bom dia, galera do 89. Não quero ganhar essa
0: caixa. Esse
4: aí
0: já escutou.
1: Esse já foi?
2: Já foi.
0: Já.
4: Eu acho que...
1: Ah, eu mandei ele duas vezes? O que eu fiz aqui? Era essa, já foi. Então vamos nessa daqui. Bora. Mais uma. Bom dia.
3: Oi, pessoal.
0: Oi.
3: Eu não quero nem me identificar, tá?
0: Porque ela tá até com outra voz.
3: Tô sendo perseguida pelos credores.
1: Nossa.
3: É, meu nome tá encardido. Não tá nem sujo. Tá encardido. Eu tô devendo nos bancos. Crédito consignado. A empresa. Eu não tenho quase mais nem salário. Fora tudo que eu comprometi do crédito consignado, o restante ainda consegui os empréstimos por fora. Eu não consegui nem receber direito dinheiro nenhum, gente. Tô fodida porque... Ô, desculpa. Mas, gente, tá demais. Eu tô... o meu telefone não para de tocar e eu já bloqueei todo mundo, não atendo mais ligação nenhuma. No banco tá no Itaú só, 222 mil.
0: Ui!
3: E os meus consignados, acho que tá somando quase 80 pau. Meu, eu tô fodida. Outro dia, meu pneu, o meu carro, eu tenho um carro, só que eu não quero vender, porque meu, é só o que eu tenho. Eu não tenho nem casa, meu, eu moro com a minha mãe. E no quintal, não é nem com ela dentro de casa. Outro dia, a luz quase corta, porque eu moro em cima, ela mora embaixo. E eu não tinha pago a conta de luz, é relógio diferente, meu.
0: A mãe foi esperta.
3: Olha, fui tomar banho na casa da minha mãe lá embaixo, mas religou minha conta porque...
0: Já entendemos.
3: Eu paguei, você tem que avisar lá, né?
1: Tá, já entendemos.
0: Já entendemos. Já entendemos. Temos aqui a perseguida dos credores.
2: Isso.
0: É uma situação bem, bem complicada. Mas aqui, de novo, a gente precisa fazer um chamado à consciência. Porque eu acredito que em algum momento ela percebeu que estava saindo do controle. E mesmo quando ela percebeu que estava saindo do controle, em vez dela segurar as pontas, quebrar os cartões de crédito, tirar qualquer tipo de consignado. Porque não é o consignado, né, que é o problema. É o que ela fez com o dinheiro do consignado. Para onde foram esses... Hoje é 80 mil de dívida, né? Ela já deve ter pago muito, né, dessa dívida do consignado. Digamos que ela pegou 50 mil reais emprestados. O que foi feito com esses 50 mil reais? O que foi feito com, sei lá, 150 mil reais que ela pegou emprestado pro Itaú? Foi por consumo? Foi por impulso? Então, acho que é preciso olhar agora com o que foi que você fez essas dívidas. O que você tem para vender além do seu carro? Você fala, eu não tenho nada para vender. Mas alguma coisa você fez com esse dinheiro que você pegou emprestado? Foi comprando coisas, eletrodomésticos, eletroeletrônicos, celular, roupa, foi com viagem? Com o que foi? Algumas dessas coisas que você comprou podem ser vendidas para ajudar você, pelo menos, a sair desse buraco, desse desconforto que é chegar a não ter dinheiro nem para pagar a conta de luz. Lembrando que esse aqui é um programa que a gente está trazendo com leveza, né? Um tema que é muito difícil, mas a gente está tentando abordar com um pouco de humor, porque a gente precisa rir. No fim das contas, rir é sempre o melhor remédio, porque... tem remédio. Não é essa coisa, ah, o que não tem remédio, remediado está. Não, tudo que a gente está falando aqui tem remédio. Só que às vezes o remédio é meio amargo. Às vezes você vai ter que sair da sua casa e morar na casa da sua mãe. Ou você vai ter que morar com uma amiga. Ou você vai ter que reduzir mais ainda o seu padrão de vida para poder reunir forças para sair desse buraco financeiro no qual você se colocou. Lembrando que você é uma excelente candidata para a nossa premiação do Campeonato de Perrengues de hoje.
6: Boa.
0: Muito interessante esse campeonato.
1: Boa. Boa. Deixa eu ver se a gente ouviu essa daqui.
5: Bom dia, galerinha. Eu também já me afoguei, já. É. Só tô com um canudinho pra
1: esse
5: fora.
1: Já escutou. Já foi.
0: Quer de música, então, quando a gente busca mais?
1: Não, tem mais um monte, mas tudo bem. Mas você quer... Vamos de música de qualquer jeito.
0: Campeonato de Perrengues.
1: Já é 9h40, já, velho.
0: Valendo. Nossa, uma caixa de som Bluetooth poderosa pra você fazer renda extra com festinha infantil na sua garagem, hein? É 11 989 21 5989, 30 segundinhos, o maior perrengue de todos vai ganhar este prêmio de consolação. Bora, Cadu.
1: Bora.
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0: Linkin Park, aqui no Me Poupe 89. Hoje a gente tá falando aí sobre os perrengues aí que você tá passando. Tá rolando um campeonato, né?
1: Campeonato, um campeonato alucinante. Olha,
0: alucinógeno.
1: Somando as dívidas dos nossos ouvintes, todos que participaram, eu já somei aqui, acho que dá 3 milhões de reais já. Com tipo 5 ouvintes.
0: Que beleza, a galera já tá bem. É os se lascados todos, né?
1: Não, e eu fui objetiva, né, no pedido, assim, os mais lascados. E eles obedeceram.
0: Capricharam.
1: Então vamos lá, vamos lá.
0: Mais um nosso WhatsApp. Mais? É o 989-215-989, quem já mandou? Bom dia!
2: Fala, galera do 89, eu sou o Vitor, entregador.
0: E aí, Vitor?
2: Bom, eu tenho uma dívida num banco aí, que eu não vou falar o nome.
1: Tá.
2: Num total de 49 mil.
1: 49, tá ok.
2: Foi tudo cartão de crédito e empréstimo. Tenho um empréstimo CLT, eu esqueci de falar, eu sou CLT,
1: tá.
2: Era CLT. Tenho um empréstimo CLT aí num total de 14 mil.
1: Tá.
2: Não tenho renda fixa, não tenho uma renda guardada, não tenho nada guardado para emergência. Eu estou literalmente falido.
1: Ixi,
2: correndo
1: falido
2: atrás todos os dias aí para poder pagar aluguel, né? E em casa só eu que tô trabalhando. A minha esposa não tá trabalhando devido a um AVC que ela teve.
1: Nossa.
2: Tá correndo atrás aí pra ver se recebe um benefício também.
1: Sim, difícil.
2: Mas tá complicado. A minha renda hoje mensal é em torno de 4.500, mais ou menos.
1: Vixe. É. Situação difícil, hein?
0: Complicado essa daí.
1: Bastante complicado. Ó, vou falar pra vocês, gente, que hoje tá difícil de fazer um programa levinho. Mas a gente tá dando nosso melhor aqui, né,
0: Yuri? Sim, estamos dando
1: assim,
0: melhor.
1: É pra ser mais leve, a gente tá dando nosso melhor aqui. Então, primeiro, força aí pra você e pra sua esposa. Gente, eu sei que pode parecer repetitivo, mas eu, se fosse você, focaria nisso que você não falou. Você falou que é autônomo, né? Você não tem renda fixa, mas você não falou o que você faz. Então, seja lá o que você faça, tenta cobrar um pouco mais. Se você cobrar 10% mais daquilo que você cobra hoje, eu tenho certeza que seus clientes não vão reclamar. Eles podem reclamar, mas vão continuar pagando. 10% não vai pesar no bolso deles. Mas de cliente em cliente, aumentando esses 10%, a sua renda média pode aumentar bastante. Então, se hoje é 4 mil, vai para 4.400. Isso, no ano, já são 5 mil reais quase, de diferença. Então a gente às vezes não pensa, nossa, vou aumentar 10%, vai fazer diferença? Faz. 5 mil reais hoje eu sei que fariam diferença no seu bolso. Então aumenta um pouquinho enquanto você busca, inclusive, outras alternativas de renda extra. Bora, próximo.
0: Bora, nossa. Nosso WhatsApp é o 989-215-989. Bom dia.
3: Bom dia, 89. Vou contar aqui a minha dívida. Fiz uns empréstimos, consignados.
1: Ixi,
3: pra poder terminar,
1: ela tá feliz, hein?
3: Uma casa que
1: consignado
3: estava em
1: reforma.
3: Pra reformar
1: a casa.
3: Consegui comprar, mas precisava de fazer umas reformas. Fiz bastante empréstimo.
1: Mudou tudo, fez a
3: consignado,
1: casa.
3: Consignado.
1: Olha,
3: e fui mandada embora, 89.
1: Que
3: tá
1: beleza.
3: Difícil pra pagar.
1: Gente, eu gostei do senso de humor. A gente pode adotar esse tipo de critério também, né? O mais lascado com o melhor humor. Ela é uma potencial vencedora. Então, assim, é aquela coisa. Eu acredito que vou fazer o consignado. Afinal de contas, estou empregada. Eu tenho certeza que vou ter como pagar. Gente, se você está empregado, não tem certeza de nada.
0: Nada.
1: Então tem que tomar muito cuidado com o tamanho da dívida que você faz no consignado. Quando você está empregado, quando você está aposentado, tudo bem. Tipo, ninguém vai te demitir da sua aposentadoria, né? A única demissão da aposentadoria é a morte, não é verdade? Então não precisa ter medo. Agora, no caso de quem está empregado, você pode ser demitido. Então, ó, mais uma aqui é a Casa de Dívidas, é o nome dela.
0: Casa de Dívidas,
1: casa
0: ok.
1: De dívidas.
0: Vamos ouvir mais,
1: bora,
0: uma?
1: Mais uma?
0: Ó, a última, tá? Porque não vai dar tempo. Aí a gente vai pra uma música pra escolher o vencedor, tá bom? Vamos lá, nossa WhatsApp, Cadu.
4: 989-215-989.
5: Olá, Rádio 89.
1: Olá,
5: meu
1: Rádio
5: nome é
1: 89.
5: Rafael.
1: E aí, Rafa?
5: Eu sou DJ. Sou conhecido como DJ Rafael Fire.
1: DJ Rafael Fire.
5: Eu tinha uma empresa de eventos, mas veio a pandemia e atrapalhou a vida minha e de
1: Rafa.
5: Todos. Atualmente, eu tô respondendo dois processos.
1: Ixi.
5: Devido à pandemia.
1: E os cachorros?
5: E também fiz um empréstimo no banco. Pra variar, Eu tenho várias multas de estacionamento, de farol vermelho, e acabei gerando várias dívidas também do meu carro.
1: Tá.
5: O pior de tudo é o seguinte, como eu tô respondendo um processo, eu não posso receber dinheiro nenhum nas minhas contas.
1: Porque tira da conta dele.
5: A minha conta jurídica tá comprometida, a minha conta física tá comprometida.
1: Difícil, hein?
5: Eu sou uma pessoa sozinho. Então, como eu sou autônomo, eu preciso às vezes trabalhar e receber.
1: Sim.
5: Ou eu recebo pela conta dos outros, ou eu recebo
1: dinheiro
5: na hora.
1: É.
5: Devido a isso, eu tô todo enrolado. Não tem como eu trabalhar e receber. Ou eu recebo na hora, nem todo mundo quer pagar na hora. Quer nos dar.
1: Entendendo.
0: Mas deu pra entender. Mas ali, é mesmo esquema do recuperação judicial, essas coisas, tudo bem. Você consegue fazer um travamento das dívidas pra você poder trabalhar, porque senão você nunca vai pagar, entendeu? Então, existe uma lógica pra você. Ok, trava, você trabalha, você faz a sua grana e aí você consegue pagando aquilo.
1: Então, acho que vale
0: a pena. Se você não fizer isso, vai ser muito difícil sair.
1: Eu acho que vale a pena buscar uma defensoria pública pra te ajudar nesse caso. É como se você decretasse falência da pessoa física, no fim das contas.
0: Você pode fazer das duas, né?
1: Exato. Então você, olha, tô falido mesmo, não tenho como pagar, preciso de um apoio aqui jurídico pra me declarar falido e a partir disso começar a me reorganizar.
0: Porque aí a sua conta não vai ter mais o resgate, você vai poder cair o dinheiro lá na sua conta, você vai poder receber, trabalhar.
1: Aliás, esse é um programa que a gente poderia fazer especialmente sobre isso, trazer um especialista desse caso, né? Ó, de tipo, falência porque, de pessoas físicas e trazer um especialista pra cá pra poder ajudar essa galera toda. E o número de pessoas que se endividaram na pandemia, eu tô assustadíssima. A maioria das pessoas que mandou aqui pra gente começou a lambança toda a se enrolar na pandemia, porque o fluxo de dinheiro interrompeu completamente, não tinha o que fazer para manter o padrão de vida, pagar aluguel, tá? Porque não dá pra você sair da casa imediatamente, teve que fazer dívida ou tentar manter a empresa, inclusive, né?
0: Mas as empresas basicamente também foram isso, né, Nath?
1: Quem não se digitalizou muito rápido e não fechou muito rápido, se lascou muito rápido também.
0: Aí o cara que teve que se endividar pra ter fluxo de caixa, ele pegou o empréstimo. Os juros foi na lua e não baixou.
1: Exato.
0: Aí lascou.
1: Não, e é por isso, gente. A gente tá indo agora, já dá pra escutar. Na verdade a gente tem que ir de música pra poder selecionar,
0: pra
1: né?
0: Pra poder selecionar e já vai acabado.
1: Então vamos. Só uma coisa. Na reserva de emergência, acredite. Todos os casos que vocês estão escutando aqui hoje, se tivessem reserva de emergência, não estariam do jeito que estão. Então, se hoje você não está endividado, não está endividado, a sua prioridade número zero é montar sua reserva de emergência enquanto a gente vai pra música.
0: Bora, vai de música, na sequência a gente volta com o resultado.
1: Boa. Não.

0: E estamos de volta com o Milpô 89. Foi um veredito muito difícil, muito acirrado, uma disputa do perrengue financeiro complexa, mas chegamos ao nosso veredito. E a campeã é uma mulher que vai se destacar hoje entre os perrengues financeiros. Vamos escutar de novo para quem não escutou, escutar esta pérola.
1: Vai, vamos ouvir nosso WhatsApp que mandou, cadê onde é?
2: 989-215989.
3: Bom dia, galera do 89. Tudo bem com vocês?
0: Tudo
3: aqui
0: bem,
3: é a Anne. E meu perrengue financeiro, assim, é gigantesco. O que que acontece?
0: O que que acontece?
3: Eu e meu esposo, né, acabamos de casar. Inclusive, faremos um mês de casados amanhã.
0: Um mês de casados.
3: E a gente tá com um perrengue enorme, assim, porque a gente se enroscou nas contas do casamento, então tem muita conta aí, porque a gente casou no civil, teve festa, teve casamento na igreja, então assim, milhões estamos devendo
0: milhões.
3: Aí.
0: Nem tem desses milhões.
3: A gente não tem a casa própria, então a gente tá morando de favor na casa da irmã dele, da minha cunhada.
0: Deus, essa cunhada, cara,
3: a gente
0: não tinha pensado
3: que tem 48 parcelas e nem é um carro zero. É, meu esposo já tinha, antes de nos casarmos, um empréstimo que ele paga mais de 4 mil ao mês, que isso compromete mais de, sei lá, 80% da renda que ele tem. E eu ganho um pouco, né, gente?
0: É.
3: Ganho um pouco aí, então eu tento auxiliar e ajudar da maneira que eu posso, mas, assim, a gente gasta muito mais do que a gente tem. E a gente tá perdido, assim, sabe? Porque ele tá quase entrando nos Serasa, a gente sempre tá no vermelho, com cheque especial.
0: Uhum.
3: E a gente não sabe como a gente deve fazer, né? Como que a gente consegue sair disso? Porque tá, assim, insustentável. E é só o começo da nossa vida de casados. Então, é muita dívida, muita conta. É, isso é só um resumo, mas tem as contas de consumo.
0: Então tá aí, né?
1: Anne
0: é a nossa grande campeã.
1: Anne
0: é a campeã dos campeões. Ela e o marido vão levar a caixa de som Bluetooth, vão escutar melodias de perrengue e tudo mais. Vão escutar este programa várias e várias vezes, inclusive, até entrarem nos eixos. Parabéns pra você. Como é que faz pra pegar a caixa de som?
1: A nossa equipe vai entrar em contato, vai pegar os seus dados e vai explicar a retirada dessa caixa de som pra você, tá
0: excelente.
1: Bom?
0: Excelente. Este foi o Me Poupe 89. 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
1: Olha.
0: Estamos chegando, falta pouco. 8 milhões de inscritos, entra lá, Me Poupe no YouTube. A gente se vê segunda que vem. Cadu e Yuri, um prazer inenarrável.
1: Inenarrável.
0: E tem gente pior do que você.
1: Nossa,
0: sempre
1: que bom.
0: Tem.
1: Tá
0: bom,
1: obrigado,
0: Yuri?
1: Gente, obrigado. Eu me senti acalorado.
0: Foi incrível mesmo. A gente viu que nunca é demais. Quando você acha
1: verdade.
0: Que sua dúvida é a pior de todas, não é. E vem aí, Zé Luiz. Rafa. Com do Balacubaco.
1: Yeba. Olha só, ingresso, tá no finalzinho, hein? Hérnia de disco pra nossa festa.
4: Isso.
1: Corre que tá acabando.
0: Eu já peguei o meu, peguei aqui.
1: Corre pra comprar. 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
0: Ai, como dói, vai tocar Mamonas?
1: Vai. Lógico que vai.
0: É esse tipo de festa que eu quero, Brasil.
5: Adorar.
1: Tchau, gente. Tchau.
0: Valeu.
1: Até segunda que vem.
0: Tchau.
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9: Você sabia que a parceria para colocar áudio de marca dentro dos carros começou em meados dos anos 90? Pois é, foi quando os engenheiros da JBL e da Toyota decidiram integrar os alto-falantes direto do projeto estrutural do veículo e não como um acessório final. Em 98, saíram os primeiros modelos com esse sistema, onde a posição de cada caixa e amplificador é calculada de acordo com a geometria da cabine para evitar que os graves e agudos distorçam no espaço reduzido do painel.
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0: rock, assim, muito pesado, essas músicas assim, pesadas. Eu não sei o nome, faz isso comigo, né? É tão difícil falar com vocês.
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0: Acabou, acabou, gente. Olha acabou. Aí que coisa louca, né? A gente fica distraído, a gente tá aqui pensando na vida, arrumando uma papelada, parece organização de escritório. Aí, deixa eu ver, a cadeira tá longe. Ai, voltei. Pronto, vamos pôr um BG bacaninha pra começar a falar pra você que estamos começando mais uma semana. Ana. Bom, cá estamos aqui, nós, eu, Rafinha, Yuri, bom dia, Rafa.
1: Bom dia, Zé.
0: Rafa, tudo bem, coração?
1: Tudo ótimo, coração.
0: Tudo, me fala, por favor, teu Instagram.
1: @ Rafaela Rondelli, tudo com dois L's, Rondelli com dois L's e porque eu sou fina.
0: Boa. Bom dia, Yuri.
2: Bom dia, Zé Luiz.
0: Tudo bom, meu velho?
2: Tudo.
0: Me fala uma coisa, quero teu Instagram.
2: Meu Instagram é @YuriDan, que eles falaram no começo, N de Nevada e K.
0: Nevada, porque lá tem dicas de Campos do Jordão.
2: Não, e também são as taças nevadas.
0: É isso.
2: É quando você bota a taça no freezer, aí ele serve, sei lá, o champanhe em taças nevadas.
0: Ah, que frescura. Enfim, bom dia, Zé Luiz. Qual é o teu Instagram? @ZéLuiz. Zé no começo, Zé no final, pra você ser feliz. Bom, tivemos eleições, vamos ter segundo turno. Que mais? Que é isso, não tenho muito pra dizer. Futebol. Brasil ganhou da Índia. Nossa, clássico, hein? Contra a Índia. Cara, a Fórmula 1 aconteceu um negócio engraçado. Você viu isso, Yuri?
2: Eu vi.
0: Deu um pau no software dos carros, os carros começaram a parar.
2: Primeiro assim, né? O Hamilton mostrou ali pra que veio também, depois dessa, né?
0: Eu não vi a corrida, cara.
2: O carro dele tá acertado. Pelo que eu entendi, não sei se é isso, o acelerador dele parou de funcionar. E aí ele chama os boxes e fala, mano, deu pau aqui. Os caras largam ele no escuro. Também fala assim, mano, acho que não tinha solução, mano. Falaram, mano, a gente fala o quê pro cara? Ele encosta o carro ali na reta e ele deu um reset no carro. O carro funcionou, ele foi acho que pra 18º e chegou em 3º.
0: Não, mas antes da largada, um monte de carro pifou.
1: Não vi isso.
2: Ah, esse da largada do carro pifou, não vi.
0: Um monte, foi problema de software.
1: Mercúrio retrógrado.
0: Vê aí, quer ver o carro?
2: Será que foi Mercúrio retrógrado?
0: Então, eu tava pensando nisso, né? Que a gente falou do Mercúrio... Ai, tropecei. A gente falou do Mercúrio retrógrado e deu uma retrograda.
1: Tá vendo? Retrógrado, cara.
0: Vê aí, tá softwares, vendo? Carros, Fórmula 1... que grande prêmio foi esse? Malásia, né? Foi, não, não sei que Malásia. Não sei porque eu não tava prestando.
2: Fórmula 1.
0: Vê aí. Alguém vê aqui.
2: Nos carros da largada. Também teve o Bortoleto. Ele acabou batendo no Sainz, teve que pedir desculpa e tal. Putz, ele foi tentar fazer o X ali, errou e tal, acabou estragando a corrida dele e a corrida do Sainz. E ele tava super bem, o Bortoleto, no começo.
0: Ah,
2: quase
0: porque na
2: bem.
0: Hora eu vi ele reclamando, assim, né? Depois eu vi, aí eu vi, eu não sei se o cara tinha fechado ele ou se ele tinha forçado.
2: Ele errou. Ele assumiu total, foi pedir desculpa pra ele, inclusive. Legal a atitude dele. Ó, foi um bug no software da FIA. Na volta de apresentação do GP, a prova já tinha sido adiada pela chuva. Quando os carros saíram para a volta de formação, vários perderam potência e quase pararam. Lewis Hamilton foi um dos primeiros a avisar pelo rádio que o acelerador não respondia.
0: Tá vendo?
2: Também afetou Max Verstappen, Esteban Ocon, o Oliver... Valtteri, Bottas e outros. A direção de prova abortou a largada com bandeira vermelha. O que aconteceu, segundo a FIA e o diretor dos monopostos, o Nicolas e tal, em chuva, o software comum... Ai, olha a chuva, olha os farol piscando na
0: mão. Tá vendo?
2: Em chuva, o software comum das unidades de potência, o mesmo para todas as equipes, limita a entrega elétrica a 250 kW em certos setores, por segurança. No seco é de 350. Em Sepang, a combinação de motor em regime muito baixo, pista escorregadia, mapa de chuva e geometria dos setores do circuito disparou um bug que ainda não tinha aparecido em testes nem nas voltas até o grid.
0: Quer dizer que um bug, um simples bug, um bugzinho, aquele de tala larga que eu tinha, cadrão, atrapalhou a corrida no meio da corrida. Aí, enfim, não entendi nada.
1: Fez os carros não acelerarem.
0: Mas, cara, olha aí, será que é revolta da inteligência artificial que não gosta da Fórmula 1, prefere tipo a Fórmula E?
1: Tá vendo?
0: Quis proteger?
2: Mano, então assim, todo foi em vários carros. Não foi em todos, mas foram em vários carros.
0: Vários. Antes da daí, a largada parou de novo. Aí os carros, tudo pifando ali. Agora, quando o Bortoleto bateu, será que ele falou, mano, desculpa aí, velho, mas não se preocupe, eu tenho seguro?
2: Vou ligar pro meu corretor.
0: Fica tranquilo, tá aqui o meu cartão. Você conhece o meu box.
2: Ele chegou pro Sainz, a galera fala que ele pediu desculpa. Ele falou assim, ó, o seu carro não tem placa? Posso pegar seu CPF?
0: Não, tira uma foto aqui do patrocínio pra você lembrar que é esse o meu carro que te acertou.
1: Mano do céu.
0: Mas é Mercúrio retrógrado, lembra? Não falamos, ó, o que aconteceu com a Fórmula 1.
2: Olha, Max Verstappen levou, Kimi Antonelli pegou segundo. E Lewis Hamilton indo muito bem, né? E o Leclerc, que os caras achavam que ia ser o arregaço, não tá indo. Pelo visto, não vai ser ele, né?
1: Enfim, o Antonelli é o italianinho.
2: É o Fettuccine.
3: Vamos correr! Sai da minha frente!
1: É essa a sensação que ele me passa, assim. Ele se joga.
2: Ele não sabe o perigo.
1: Não.
0: Não tem pra filho, é não tem nada.
3: Eu vou acelerar.
1: É o que eu sempre digo.
2: Mas você pode bater, menino. Ah, pega nada.
1: 20 anos você tem o quê na cabeça? Nada. Então ele vai. Entendeu? Ele não tá nem aí.
0: É muito legal.
1: Tipo isso.
0: Muito legal. Enfim, tudo isso em um final de semana e muito mais. Oh, gente, hoje tem prêmios, tá? Eu acho que tem.
1: Tem.
0: 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Tem.
1: 4 vouchers de R$150 do Açaí.
0: Ah, e nem tenho roupa pra isso, gente. Vai ser muito legal. Fora isso, tem outras cositas más. Tá bom começar com os dias de hoje?
2: Vamos.
0: Dias de hoje.
2: Hoje.
0: O cara lá, e com seu... E uma equipe pergunta... Aconteceu alguma coisa? Não, só estou sem buzina.
1: Não, gente, na Fórmula 1 o carro não acelerar. Oi!
0: Vai, Rafa. Vamos. Hoje é dia 3. Não, que 3? 5 de outubro, tá? De 26, vai.
1: Dia Mundial do Professor.
0: Parabéns, professores. Lembro de todos que maravilhosamente me educaram.
1: É, lembro muito também, de vários.
0: Obrigado aí. Obrigado, professores, por não ser um imbecil.
1: É. Dia do empreendedor.
0: Olha, muito legal, hein? Eu falando de FE26, é dia do empreendedor, hein?
1: Exato.
0: Atenção.
1: É, aniversário dos municípios de Abreulândia. Onde fica?
0: Abreulândia fica perto de Abreu da Silva, Bahia.
1: Tocantins. Canaã dos Carajás.
0: Minas. Serra dos Carajás. Onde tem Carajás? Me ajuda. É, Bahia.
1: Pará. Estrela de Alagoas e Paripueira.
2: Alagoas.
1: Não perguntei.
2: Uó, calma. É,
1: Itamaraju.
0: Tem Bahia.
1: Acertei.
0: Uma hora você fala. Bahia. Uma hora você acerta, né?
1: E pra finalizar, Jandaia e Silvânia.
2: A Jandaia é Minas.
0: É Goiás. Acertei de novo. Uou, olha.
2: Impossível, vocês combinaram no carro,
0: não,
2: velho.
0: Não,
2: eu não vou mais brincar com isso daí.
1: Aniversariantes famosos.
0: Celebridades.
1: Kate Winslet, a atriz. 51, olha só. Na
0: grande,
1: música.
0: Aliás, grande atriz.
1: Grande, né? Grandíssima. É, na música. Tá. Brian Johnson, vocal do AC/DC, 79. Não, e o pior, eu entendo.
2: Eu repete, só pra ver. Ah, tá.
0: Ai, o eu.
1: Mano, Deus,
0: vai.

0: ponto, Rafa. Fala, meu anjo. O que, que foi?
1: Gente, tô falando aqui que o dia 15 de outubro é dia do professor.
0: Não,
1: mas
0: é.
1: O...
0: Hã? É, e é. Dia do professor, mas... aqui no Brasil.
1: Exato. Mas dia hoje, dia 5 de outubro, é o dia mundial do professor, de acordo com a
0: Unesco. Ah, o dia mundial do professor. Lembro de vários. Dr. Taylor, Professor Mike.
2: Não, tem que ser os gringos aí, né?
0: Professor Mike.
2: Porque 15
0: professor
2: é...
0: Ted. Vai, Rafa, quem mais? Manda.
1: Quem mais? Quem que você quer?
0: É, eu falei, ó.
1: Ah, eu tava aqui pesquisando agora.
0: Ah, então tá. A gente, o Luiz Schiavon.
1: Luiz Schiavon seria aniversário do Luiz Schiavon.
0: Então vamos lá. Apertei, não foi? Foi, olha. Seria aniversário do Luiz Schiavon, grande Schiavon. Vamos de música, vai.

0: vai, Rafa? Não tem Good Charlotte, tá?
1: Não, Good Charlotte tem aqui no nosso querido fala, ouvinte, quem? Então vamos lá, quem mandou, quem faz aniversário é Paul Thomas, do Good Charlotte.

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1: Hang on, cuz,
2: não sei o quê. Quem mais, Rafa? Cody Gross.
3: David Bryson, guitarrista do Couching
4: Crow. Vamos lá. Ah, essa daí não é aquela que, é, acho que se não me engano, é...
2: Xalalalalala. Aí fala, oh yeah. Ele fala. Tem uma hora que ele fala... Aham. Uns fala xalala, o outro aham.

0: Candy Crush, Senhor Jonas.
1: Senhor Jonas.
2: Tradução.
0: Tradução.
2: Senhor Jonas.
0: É, bom, gente, tá na hora, hein?
3: Tá na hora, hein, gente? Tá na hora, hein?
0: Tá na hora. Tem ideia aqui. Pera só um pouquinho aí, gente.
2: Tá no quatro?
0: Tava, e foi, e não foi, olha lá. Tá na hora.
2: Abre e fecha. Fecha, abre. Abre.
0: Tá na hora.
2: Você tá vendo certo?
3: Menino, tá na hora.
0: Vê aí.
3: Olha, 10h36.
0: 4-4-2-2. Vem cá. Tá na hora. Tá funcionando ali. Deixa eu ver. Ó, nenhum outro tá indo, ó. Ih, rapaz, agora ferrou. Não fiz nada.
3: Segura aí,
0: aqui,
3: tá, gente?
0: Ó, ali, ó. Ó. Aqui, ó. Tô testando, ó. Tá todos os canais abertos. Vamos ver se vai no 1, quer ver? Também não vai. Tá. É...
3: Enquanto isso, a gente pode pensar no WhatsApp também.
0: Já tá rolando aí, tá? Tá vendo ali, ó? Tá funcionando. Vou parar, para. Aguenta aí, Ale. Espera só um pouquinho, tá, Ale? É. Aí aqui, ó.
4: Você acha que arrastou?
0: Né?
4: Deveria.
0: 4-4. Deveria, né? Deixa eu pensar uma coisa aqui. Se eu arrastar aqui, ó, e colocar lá, será?
4: Faz aí.
0: Vou fazer. Vamos ver se
3: olha
0: dá
3: lá
0: certo,
3: o Mercúrio retrógrado.
0: Ó, o Mercúrio. Olha,
3: tomando
0: Rafa.
3: Conta
0: muito bem
3: também.
0: Lembrado. Muito bem lembrado.
3: Vai.
0: Espera só um pouquinho.
2: Vai pensando que é boy, mano. Vai pensando que é boy.
0: É o Mercúrio refógado. Pera aí, deixa eu
2: nossa,
0: ver.
2: Nossa, e na Fórmula 1 também, mano.
0: É, tô então. Falando. Aqui também. Agora vai, ó.
3: Babado forte.
0: Foi. Pronto, fez tudo. Olha aí.
5: Sempre dá, sempre dá.
0: Olha, você tá bom,
5: sempre
0: meu
5: dá.
0: Velho?
5: Sempre, velho. Eu tô, e vocês?
0: Tá tudo
5: boa
0: ótimo.
5: Semana pra os três.
0: Pra todos
5: boa
0: nós.
5: Em meu lugar, uma ótima semana pra nós três,
0: uma
5: né?
0: Ótima.
5: E é isso, sempre dá.
0: Sempre dá, é sempre dá. Por isso que a gente tá mais uma vez aqui pro É da Sua Conta, em parceria com o Banco PicPay. Hoje é o dia, a Rafa falou, né? Daquelas pessoas corajosas, resilientes, visionárias, bravas. Hoje é dia do empreendedor e da empreendedora, né, Alê?
5: Pois é, né? Haja resiliência, mas é isso aí, a galera enfrenta e vai bem, cara. Brasileiros e brasileiras mandam muitíssimo bem. Aí se você olhar o comportamento de empreendedoras e empreendedores ao redor do mundo, a gente vai ver que a nossa galera aqui é mas, ó, essa data foi oficializada em 1999 e reconhece a importância dos micro e pequenos negócios para a economia do país, além de valorizar a coragem de quem transforma ideias em realidade. Segundo o governo federal, Zé, o Brasil tem atualmente 25,4 milhões de empresas ativas e dessas, cerca de 95% são micro e pequenas empresas ou microempreendedoras e empreendedores individuais, meus caros.
0: E no ano que vem, provavelmente, esse número vai ser ainda maior, né? Porque todos os dias tem mais gente empreendendo ou planejando fazer alguma coisa, empreender e tal, né, Alê?
5: Exactos, Zé Luizos.
0: Isso daí significa exatamente Zé Luiz em latim, desculpa, Alê. Tem gente que não é fluente em latim.
5: Exatamente, desculpa, é verdade.
0: Eu tenho que traduzir, eu sei que você é. Fluente em latim.
5: Não é, então desculpa, Zé.
0: Continue a falares.
5: Erros meus.
0: Continue a falares. Eu te atrapalhei.
5: Continue a falares.
0: Te atrapalhei.
5: Ai, Jesus do céu. Pra empreender de forma saudável, não precisa falar latim, gente.
0: Exatamente.
5: A gente sempre recomenda que a pessoa se prepare minimamente, né? E se prepare muito bem, mesmo que ela não tenha condições de bancar um curso na internet, gente, tem muito conteúdo sobre as mais diversas áreas e a maior parte desse conteúdo é gratuito. E além disso, a pessoa deve fazer uma pesquisa de campo, ou seja, conversar com as pessoas que já atuam na área
0: conexões.
5: Em que ela quer empreender, né? Olha, vou aproveitar, enquanto eu tô no estúdio da 89, vou criar umas tilápia aqui dentro, vou dar uma cajadada.
0: Vamos achar o lugar certo.
5: Vou falar com o Júnior, acho que ele vai gostar.
0: Uma ideia.
5: Porque o ouvinte pode vir pescar durante a live. 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
0: É da sua conta especial em comemoração ao Dia do Empreendedor. Nossa saudação especial.
5: Lembra nos desenhos animados quando tinha banco, era banco.
0: Bem-vindo a Massachusetts. Nossa saudação especial a todos os empreendedores e empreendedoras desse Brasil varonil. Amanhã a gente volta com mais dicas. Não é isso não, Ale? Me conta.
5: É isso aí. Obrigado mais uma vez. Amanhã a gente tá de volta, trio. Amo vocês. Até amanhã.
0: Valeu.
2: Tchau, Lê. Obrigado.
0: Ah, então, ó, eu vou pra um break rapidinho.
2: Daqui a pouco o WhatsApp, a gente passa o WhatsApp.
0: Daí a gente vai no WhatsApp, passamos direitinho também pra vocês.

0: Ok.
1: Ok.
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0: vai jogar taco, escutando do Balaco Baco.
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1: 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Alô, bom dia!
4: Olá, como vai você?
1: Bom dia, quem é você?
5: Maurílio.
1: Maurílio, grande Maurílio, Maurílio, hein? Palmas,
2: palmas. Pro Maurílio.
1: Você tá bem, Maurílio?
5: Tô ótimo, graças a Deus.
1: E o que você faz da vida?
5: Eu trabalho como entrega.
2: Entregas.
1: Entregas.
2: Isso.
1: Tá, e nesse momento você tá trabalhando, Maurílio?
5: Tô aqui em Santo André aqui
1: Santo
5: hoje.
1: Santo André, dá pra você participar com a gente, qualquer coisa?
5: Tranquilo.
1: Tranquilo?
5: Tranquilo.
1: Tá.
5: Tranquilo.
1: É, então deixa eu ver aqui. Ah, eu ia usar um efeito ali.
3: Arrasta pra cá.
1: Eu arrasto pra cá. Vamos fazer um incrível par ou ímpar no rádio.
3: Rádio, áudio.
2: Nossa, mas é um rádio. Gente, o que aconteceu hoje?
1: Ué, é um torneio de par ou ímpar. Eu contra o Maurílio.
3: É 50-50, Rafa.
1: É, ele precisa. Não, o Maurílio precisa, vamos gente. Lá. Aí é que tá, Maurílio. Você precisa ganhar de mim no par ou ímpar. Eu até hoje eu só ganhei uma vez, não é?
5: Eita.
3: Não, duas.
1: Ganhei duas?
3: Duas vezes,
1: Ah, tá. Enfim, então o que nós vamos fazer?
3: Você tá vendo que não é tão 50-50 assim, então, né? Você só perde.
1: Na verdade não é, né? Na verdade não é tão assim como eu falei. Mas ó, o que nós vamos fazer é o seguinte. Você vai escolher, o que você prefere, Maurílio, par ou ímpar?
5: Vou de par.
1: Par. Par é Maurílio, portanto Zé, no caso eu, vou de ímpar, tá? Bom... Atenção, eu vou falar 3, 2, 1. Você mostra os dedos assim, eu mostro aqui, daí a gente vê quem ganha. Atenção, hein? 3, 2, 1. Tá, eu coloquei 2. Você colocou o quê?
5: 2.
1: 2. 2 mais 2. Eu falei ímpar. 2 mais 2, 4. 4 é par. Maurílio Pia. Puta, perdi de novo! Véio, eu não ganho uma!
2: Caramba!
5: Demais,
1: como é bom no par ou ímpar?
3: Você é bom no par ou ímpar, né, Maurílio?
1: Oh, nós vamos cantar uma musiquinha, Maurílio. Peraí, pra você.
6: Maurílio ganhou! Ganhou! Ganhou! Oh, Maurício ganhou! Ganhou! Ganhou! Maurício ganhou! Ganhou! Ganhou!
1: Tá ganhando um cartão Vale Presente Açaí no valor de R$150 pra fazer a festa lá no Açaí.
5: Demais, hein?
1: Boa, Maurício.
3: Parabéns, Maurício.
1: Parabéns.
5: Obrigado, muito obrigado, Rafa, Yuri, Zé, valeu.
1: Parabéns, valeu. Marcelo, Maurício, Marcílio.
3: Marcílio, parabéns, Marcílio.
1: Ó, não te liga, o nosso gigantor corintiano vai te atender pra pegar os dados, etc. Tá bom? Obrigado, viu, Maurício?
5: Obrigado,
1: um abraço.
5: Obrigado, boa
1: valeu.
5: Semana.
1: Pra
3: valeu,
1: você,
3: tchau.
1: Valeu, não te liga, não te liga.
2: Ô, falando em ele é entregador, né?
1: Uhum.
2: Menino, vocês não sabem o que eu passei na semana passada. Sexta-feira.
1: É.
2: Sexta? Sexta.
1: Sexta.
2: Sexta-feira eu tinha acabado de acordar. Acabado. Assim, ó, literalmente, ó. Pá,
1: ou seja, tava só o pó.
2: Não, eu tava só o fiapo, né? Aí, pá, levantei. Aí, tiririri, interfone. Eu falei, ai. Criatura.
1: Isso é um interfone.
2: É, tiririri. Não, e o interfone lá é alto, menino, que você não tem noção. Eu não sei abaixar aquele treco.
3: Já entendi.
2: Aí eu falei, meu Deus do céu, né? Quem é essa hora?
1: Vou lá embaixo. Tipo,
2: essa hora da manhã, eu não tô entendendo. Aí, pá, entrega pra senhora Rafaela. Eu falei, criatura. Essa hora, o Zé, o que aconteceu? Eu falei, não sei. Aí, pá, desci, né? Desci do jeito que eu estava.
1: Olha lá, tipo interfone. Isso.
3: Isso é interfone.
2: Aí, tipo, do jeito que eu estava, sabe? Eu tinha dado um gole, nem tinha escovado os dentes, tinha dado um golinho de café, assim, ó, pimba, e desci. Tá, do jeito que eu tava, tipo, rezando, pelo amor de Deus, 25 Pai Nosso, jogando pipoca pro ar, pra não encontrar nem a minha sombra. Né? Aí tá, desci no prédio, não encontrei ninguém, graças a Deus. Aí tá bom. Aí fui eu, portão 1, portão 2, portão 3, pá. Aí na hora que eu abri, o moço muito bem abençoado, bonitinho, falou assim: ah, Você não é a Rafaela do 89?
1: Mano. Eu... Toda descabelada, remelenta. Remelenta.
2: Não, menino, com o olho grudado. De
1: a gente podia fazer
2: ainda.
1: Um WhatsApp, vergonhas que você já passou.
3: Pode
1: assim,
3: ser.
1: Né? Não. Tipo, em situações que você não queria ser. Como é que a gente define?
2: Aí só um pouquinho. Eu falei assim, a minha cara, na hora eu fiz assim, ó. Assisto vocês todos os dias, eu ouço vocês todos os dias, eu falei.
3: Ele pediu foto?
2: Pelo amor de Deus. Não, gente, você não tá entendendo. Aí eu falei assim, sou eu. Falei, ai, daqui a pouquinho a gente tá indo pra lá. Eu só vou me arrumar, tá?
1: Isso não é essa cara. Não, situações constrangedoras que você já foi pego.
3: Vamos pensar melhor, a gente anuncia.
1: Vergonhinha.
3: Pode ser vergonhinha. A gente anuncia daqui a pouquinho.
2: Eu já vou avisar pra ele, que eu esqueci de falar na sexta-feira. Moço, eu vou comprar mais uma coisa pra você voltar e eu vou estar ajeitada.
1: Boa. Tá? Ah, foi uma boa. Vamos falar já de situações constrangedoras?
3: Tá. Vai dar super certo se você comprar outra coisa e ser ele o entregador.
2: Ai, meu Deus, e eu desci do mesmo jeito. Né?
1: O mais provável
2: certo.
1: É um dia, ao acaso, ele voltar e você tá toda cagada.

0: Mas, ai, minha hérnia.
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0: Você que é etarista, que fala mal de nós, velho. Velho gera grana.
2: Tá, meu bem. É daí da onde que a grana
0: consome,
2: sai, entendeu? Velho consome,
0: entendeu?
2: Gente. É daí que onde o dinheiro sai.
0: Né? Por exemplo, vai lá, faz um aluguel de banquetinha dobrável na entrada. Aluga, a pessoa vai lá, porra, leva a banquetinha, cara. Senta, enfim. É. Pense.
2: Yuri,
0: hoje
2: ter,
0: é dia do empreendedor.
2: Vai ter cadeirinha pra sentar?
1: Algumas vai.
0: Algumas pessoas.
2: Tá, entendi.
0: É.
2: Algumas
0: vão. Tá, é isso, gente.
1: A pessoa reclamou que queria que a festa fosse mais. Pessoal, nem todo mundo é aposentado. Então,
0: exato,
1: assim,
0: calma.
1: Alguns
0: aí
1: são aposentados, outros estão trabalhando. Então,
0: aqui,
1: assim.
0: O único aposentado aqui que trabalha ainda é o Tatola.
2: E às vezes ele fala, então, ele levanta e fala, hoje eu vou trabalhar. Agora,
0: porque os outros que poderiam aposentar, eu, Ricardinho, quem mais? Angelão.
2: Não, mas você, tem os outros eu não sei, Ricardinho, Angelão, eu não sei, mas você não dá ainda não, amado.
0: Não dá ainda não.
1: Maia.
0: Maia. Enfim.
1: O Cadu já tá
0: todos
1: virando.
0: Todos esses poderiam aposentar, mas a gente tá aqui, por quê? Porque velhice da grana. Ó, oh, WhatsApp.
1: Vamos lá, WhatsApp.
0: Só resume o título,
2: não
0: aí, só pra eu entender.
2: Mais, gente.
0: Não, lembra,
2: perdão.
0: Você pagou um mico.
1: Vergonha
0: própria, tá?
1: Própria, é.
0: Vergonha alheia própria. Quando você passou muita vergonha, tá? Ok?
1: Tá.
0: Quando você passou muita vergonha.
1: Tá.
0: Ok? Lá
1: okay.
0: Vai.
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0: 94190-8989. Mensagem de áudio, quando é que você passou muita vergonha?
2: Do prêmio. Você quer mais um?
0: Tem? Você quer mandar um? Vamos.
1: Pode ser.
0: Então, ó. Hoje vai pôr um prêmio muito legal. Tá, então, quando você passou uma vergonha? Tipo, a Rafa contou a história dela, de ir lá na portaria, toda descabelada.
1: Toda descabelada.
0: Toda desengonçada. E bem nessa hora foi reconhecida. Né? Eu vou lembrar daqui a pouquinho, porque em matéria de vergonha alheia, eu sou campeão próprio, assim, eu passo muita vergonha do nada, né? Outro dia dei uma estabacada lá embaixo no estacionamento, viu? Fui passar
1: rolê. Catou cavaco?
0: Catei cavaco.
2: Não.
0: O que aconteceu?
2: Não, pera.
0: Chegando atrasado.
2: Você não sabia
0: contei,
2: disso?
0: Não te contei. Você lembra que eu falei que meu homem tava doendo?
1: Sim.
0: Você pensou que era minha ginastiquinha?
1: Sim.
2: Não,
0: foi um capote.
1: Você tá falando sério?
2: Caiu.
0: Cheguei aqui, super atrasado, você já colocando o break, e eu, esse desgraçado, esse orelhudo não espera. Aí, a hora que vou passar na catraca, Yuri, não lê, sabe? Não reconhece. Aí eu lá. Não reconhece.
2: Aí ele começa a ficar nervoso.
0: Fico nervoso. Passei por baixo da catraca, elevador ali. Passei por baixo da catraca e já fui levantando atleticamente pra sair correndo. Trupiquei, caí.
2: Quase bateu a cara na parede, Yuri. E o meu desespero, e ele assim, não solta o elevador. E eu não sei. E assim, e ele nervoso já, porque o bicho fica nervoso. O bicho fica bravo. E o Zé Luiz, ele, não solta o elevador. Eu falei, meu Deus!
1: Mano, e a cabeça é pesada, pende, não pende, né?
2: Ele quase bateu a cara, que saiu com o óculos assim.
1: Torto, mano.
2: Yuri, presta atenção, o óculos dele...
1: Mano do céu, Zé.
2: Tava assim, ó.
0: E detalhe, na verdade, saí bem, nada, não doía nada, não sei o meu orgulho, né? E aí fiz o programa aqui. Bicho, quando eu fui fazer a TV, o braço esquerdo não segurava a ficha, tá ligado? Doía assim, eu segurava o braço.
2: Nossa,
0: embaixo.
2: Gente, oh,
1: eu tenho, a gente tava uma vez num acampamento e tinha aquelas cachoeiras, linda demais, ali em Extrema, em Minas Gerais, um lugar maravilhoso. Pedra e tal, e aquela cachoeira, e a gente andando, e a gente escorregava pela pedra super seguro, assim, sabe? Nada
2: absurdo.
1: Escorregava e caia lá embaixo e tal. Aí tinha um moleque lá que, mano, escorrega muito, isso é muito perigoso e tal, e o moleque todo, não, é muito perigoso. A gente, não, vem cá e tal, vem cá. Só que sabe como a pessoa vai muito na insegurança? Parece que atrai, tá?
0: Atrai.
1: Aí ele veio assim, veio andando, daqui a pouco, ziu! A perna pra cima e pá no chão. E aí assim, porque eu avisei que eu não deveria, aí não sei o que lá, vocês mexeram o saco e tal. Niki, que ele levanta de novo. duas, mano. Ah. O moleque ficou sem falar com a gente, acho que um ano, velho.
0: Meu Deus.
1: Porque foi a gente que insistiu.
0: Vamos, vai que dá.
1: Vai que dá.
0: Vai que dá.
1: Nossa, gente. As últimas frases antes da morte, né? Vai que dá.
0: Já
1: vai.
0: Meu Deus. Não, é fácil. Pode ver.
1: O que que faz esse botão?
0: O que que faz esse botão?
1: Não!
0: Né?
1: É
0: isso. Nossa, gente. Tá, então, gente, esse tipo de vergonha, tá?
2: É.
0: Por favor, contamos cada um de nós uma vergonha.
2: Eu fiquei até... Você tem noção do meu desespero, Yuri.
1: E pior que não quis falar ainda.
0: Não, fiquei sexta com dor, sábado, aí tomei
1: você
0: remédio.
1: Com
0: Condor.
1: É a idade do Condor.
2: Yuri, eu quase levei ele pro pronto-socorro.
0: Não, essa aqui queria levar. Eu falei, calma, Rafa, não vou no pronto-socorro. É músculo.
1: O manguito
0: muscular.
1: Tá inteiro.
0: É, e foi o manguito mesmo. Aí pus, até hoje eu sinto dor, tá? Mas aí pus o bagulhinho, no dia seguinte já tava bem, tá? Minhas filhas ficaram preocupadas. Sabe, né? Quando o velho cai, família se preocupa.
2: Não, gente.
1: Queda na terceira idade.
2: E eu assim, se não falar, eu vou contar. E vou contar o que você fez ainda, entendeu? Que não foi tipo, ai, tropecei. Não!
1: Vou passar por baixo e vou já sair andando.
2: Não, não, você não tem... Ai, gente, que ódio que me deu.
0: Olha, a vergonha foi tanta que depois pra sair eu nem voltei pro estacionamento. A Rafa pegou o carro e me pegou na esquina. Eu falei, eu não vou enfrentar os meninos do estacionamento.
2: Não, gente, foi foda.
0: 94190-89. Tem prêmio entre todos que mandarem um áudio. Uma pessoa pode levar, ó que legal.
2: Olha isso, gente. Um voucher de R$150 para o Açaí Atacadista.
1: Olha, que legal, mano.
0: Ah, então esse voucher é muito legal, R$150 pra você dar uma enchida lá no teu carrinho, tá? É o cartão Vale Presente Açaí no valor de R$150, valendo a partir de agora. Combinado?
1: Combinado!
0: Nós vamos pra um break rapidinho e voltamos já.
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1: Deixa eu falar uma coisa, posso fazer um elogio? Vou fazer um elogio a um lugar que nem patrocinador. Isso aqui é de graça, tá? Que eu vou falar. Vou comentar um lugar que eu conheci esse final de semana, que é maravilhoso, que é o Animalia Park, tá? Lá em Cotia. O que aconteceu? Legal. Fomos eu, Manu, a minha netinha, a Nara, e o Júlio, né? O pai da Nara. Sim. E confesso que quando falaram, ah, você vai lá no vamos no Animalia Park e tal, eu não tava informado, tá, gente? Desculpa a ignorância minha aqui, desculpa o pessoal do Animalia. Cara, quando eu cheguei lá, é impressionante a estrutura dos caras, dos animais. O parque é gigantesco, tem girafa, gnu, leão, onça, tigre de bengala, pantera que deu cria agora, as girafas, deu mais uma cria, então a girafinha pequenininha andando por lá, zebra teve filhote, tem um lugar, e eles fizeram uma cenografia, por exemplo, o gorila, você vê de longe.
2: Sim, é muito doido.
1: E você vê uma planície. Aí fizeram uma pedra que é um gorila gigante.
3: Eu
1: e
3: vi
1: quando
3: aqui.
1: Você olha lá embaixo, tem os gorilas.
2: Não, é impressionante.
1: Tem uns 7 gorilas. É isso aí.
2: Impressionante.
1: É impressionante. É impressionante. E assim, cara,
3: legal,
1: não sei.
3: Eu não conhecia isso aí, não.
2: Não, é absurdo, assim. O Zé me mandou os vídeos, né? É.
1: Tem o maior viveiro de aves, acho que da América Latina. Você entra, um mundo à parte, aquelas aves voando e tudo assim, muito animal brasileiro, tá? Então tem um lugar do lobo-guará também, muito legal, os animais ficam ali no soltos, é como se fosse um animal kingdom, né? E aí você faz todo o passeio, que eu achei genial essa ideia, você faz todo o passeio numa passarela e você não volta, você vai.
3: Só vai pra frente.
1: Então isso faz com que você vá entrando no horário e não fique aquele crowd de gente, aquela coisa e tal. A pessoa vai andando. Você passa pelo leão, por exemplo. Ah, que legal, que legal, que legal. Aí você vai embora.
3: Acariciou não... o leão, Zé?
1: Ah, não dá. Eu quero perder meu braço. Mas enfim, e a equipe, cara, muito carinhosa, muito gentil.
3: Legal.
1: Bem informada, dando informações. Você nem... Você tá ali e tal, de repente você tá vendo um pássaro, a pessoa chega, olha, esse daí, ele tá agora aqui voando, mas ele passou por uma operação assim,
2: ou seja,
1: ele já
2: você
1: tá
2: aprende.
1: Bem, se aprende. E ele, a outra, essa aqui acabou de dar cria, a gente tava lá nos cangurus, a menina falou, vocês viram a canguruzinha que tá com o bebezinho na
2: sacola? Gente, tem canguru, eu nunca vi canguru na vida.
1: Ela falou, vou mostrar pra vocês, tá vendo aquela ali, ó, que tá deitadinha? Aquela é a que teve bebê. E na sacolinha dela tá o canguru.
3: Que legal, mano.
1: Louco,
3: que
1: né?
3: Legal, mano. Então, eu tô vendo as fotos assim, eu tô surpreso também, tá?
1: Então assim, ó, tô falando de graça aqui, tá? Mas pessoal do Animalia, parabéns. Vocês mandam muito bem. E eu recomendo, se você, principalmente se você tem criança e quer ir, enfim, pode ir, que o lugar é muito, muito, muito legal.
2: Como diz Manuela, quem criou isso aqui foi Tarzan, né? Nossa,
1: ela falou assim, o paisagismo foi feito pelo Tarzan, todo o projeto foi feito pelo Tarzan, porque tá muito, muito legal. O caminho que você faz até chegar nos animais, tem restaurante, enfim, se você quiser fazer um dia diferente, você pode tomar café da manhã lá no viveiro de pássaros e eles dão umas cagadinhas, tá?
2: Toma,
1: né? Umas cagadinhas, presta atenção. Ai, porque eles estão soltos, é lindo.
2: Eu falei que da próxima vez eu vou, só não fui porque eu tava tossindo. Ia tossir na cara de narinha, né,
3: quem
2: gente?
3: Quem tossir na cara de narinha, quem não tossir.
1: Perdão.
3: Era só uma informação. O cara da festa mandou aqui, só faltam 10 ingressos pra esgotar.
2: Como assim, gente?
3: 10.
1: Olha aí, expulsando a terceira idade, só 10 ingressos.
2: Agora é o momento, hein?
3: Não é par de ingressos, são 10 ingressos. Corre!
2: Olha aí, Hermes!
1: 94190-8989. Mensagem de áudio. Eu vou abrir o chat aqui, porque eu tava vendo aqui, tem um monte de gente contando histórias. Deixa eu ver se eu consigo. Não consigo abrir, consigo abrir. Deixa eu ver aqui. Deixa eu ver, perdi, gente. Mas tem gente falando de capote, tem gente falando de tombo do pai e da mãe, enfim, né? São 5 quilômetros de caminhada vendo os bichinhos. É isso mesmo. Você anda, né? Muito
2: tá
1: legal.
2: Tá andando até agora.
1: Eu tô andando até agora, fiquei com as coxas grossas. Deixa eu ver aqui. Vergonha passei quando entrei no carro errado, o Rubão tá falando. Tava aberto, né? Mesmo modelo, cor do meu. Fiquei tentando ligar, aí o dono bate na janela e fala, eu tá maluco? Nossa, Rubão, isso é terrível, porque a gente faz, eu já fiz isso, não agora, Mas quando não tinha essas chaves, tuc, tuc, tuc, tuc, tuc, eu entrei também num carro errado. Já uma vez. E uma vez, eu tinha um Fusca, eu tava aqui na rádio. Tinha aquele Fusca laranjinha, trabalhava aqui na rádio. Aí eu saí, na época eu era casado com a Dani, né? Aí nós saímos, não lembro onde a gente foi. E o carro ficou com manobrista. E quando você tem Fusca, você sempre fala, olha, cuidado, né? Tem uma descida, porque se não pegar, você pega no tranco e tal. Mas enfim, deixei o Fusca. Quando nós fomos pegar o carro, o cara veio com uma baita de uma Mercedes, parou. Eu fiquei parado. Aí o cara me olhou, senhor. Eu falei, velho, eu adoraria que fosse esse carro, mas não, o meu é um Fusca.
3: Acontece. Ô Zé, eu não, acho que foi alguém aqui da rádio. Vai num evento, festa, qualquer coisa. Aí o manobrista foi lá, trouxe o carro. A pessoa entrou no carro, pegou o carro,
1: tchau,
3: foi embora pra casa e tudo mais. Cara, quando ela tava entrando na garagem, foi pegar o controle do portão. E não achava o controle, não achava o controle. Mano, onde foi o controle? Não achava o controle, não achava o controle, não achava o controle. Não era o carro dela.
2: Mano do céu.
3: Mas até aí, tá tudo lindo, tá tudo bem. Só não era o carro dela. Mas ela começou a falar, vão achar que eu roubei o carro.
1: Vão achar que eu roubei o carro.
3: Aí ela correu voltar pro lugar. E o pior não é ela ter esquecido. O pior é que a outra pessoa pegou o carro dela e foi embora, porque os carros eram da mesma cor.
2: Tá. Também
3: pegaram o carro
2: aí.
3: Dela e não sabia que tava com o carro dela.
1: Gente, eu nunca vi isso.
3: E aí as duas morrendo de vergonha depois de trocar o carro, porque ninguém percebeu e todo mundo foi embora, mano.
1: Mas é engraçado.
2: É assim, né, gente? Essa
1: a Rafa
2: coisa.
1: Entra em carro errado, né? Lembro, lembra, gente, que eu falei? Eu tô ali esperando, a gente tava na frente. Enfim, eu tô parado. Na época eu tava com um carro que era branco, dessas. É uma SUV, né? Mas existem várias SUVs. Aí, cara, eu tô parado, a Rafa foi fazendo não sei o quê. Quando ela saiu, eu vi uma SUV branca parada, tipo, a 8 carros do nosso. Falei, cara, ela vai lá, eu não vou, eu vou só buzinar quando ela tiver.
2: Você acredita?
1: Aí ela foi, passo de louva a Deus, abriu a porta do outro carro e eu. Ela, pum, fechou a porta.
2: Não, eu já sentei em mesa errada.
1: A mesa errada foi legal.
2: Mesa errada.
1: Mesa errada foi bacana. Ela sentou com outro coroa lá.
2: Não, gente. Mesa errada. E pior que assim, eu quiquei na cadeira. Porque, e pior que assim, eu já chego falando, né? Então eu sentei e falei assim, então eu. Aí não, e o cara assim, tava lendo alguma coisa, não sei se era o celular, não sei o quê. Ele só fez assim, ó. Ele olhou pra minha cara, eu.
1: Pior que o cara não entendeu duas vezes.
2: Sorry.
1: A gente tava na França. Era Paris, ela sentou com outro cara. Não, o cara não deve ter entendido nada. Quem entendeu foi a mulher que tava do meu lado, que começou a rir. Falou pra mim em inglês, é sua esposa? Eu falei, é. Aí nós dois começamos a rir.
3: Em espanhol falou, é sua esposa?
1: Sua esposa?
3: Ô Zé, não basta também você passar vergonha. Você passa vergonha e tem gente que ainda gosta de passar vergonha em público. É o caso dessa mãe. A gente já mostrou.
1: Esse é clássico.
3: A gente já mostrou aqui,
1: olha,
3: mas o da hora é que ela foi tanta vergonha que ela falou: preciso compartilhar, não pode ficar só pra mim.
1: Nós vamos mostrar em vídeo, tá? Depois eu explico caso você não veja. Mas é aquele que a gente já mostrou da mãe que vai buscar o filho. Não,
3: ela vai sair de casa pra levar o filho na aula de música.
1: Na aula de música, né?
3: É isso aí. Aí o filho esquece alguma coisa, acho que a garrafa d'água.
1: Esqueceu o violão, sei lá.
3: A garrafa d'água, qualquer coisa. Ai, caramba, não pode aparecer isso, não.
1: Não, sai feio, sai bobo, sai.
3: Ah, não.
1: Sai,
3: Tom. Tá bom, o filho esquece a garrafa d'água. E aí, vamos assistir, vamos assistir.
1: É bem legal, põe o áudio, tá sem o áudio, Yuka.
3: Tá
1: ali na direita.
3: Vai. Vamos ver o áudio?
1: Acho que nada tá funcionando mais, é greve,
2: né? Mercúrio retrógrado.
1: Não, tá fechado o áudio, Yuka.
3: Tá fechado?
1: Tá, clica.
3: Tá, vamos lá, agora vai.
4: Pra aula de violão. Eu tô aqui chegando quase na aula de violão do menino. Cadê o menino?
1: Tá só o violão.
4: Eu esqueci o menino em casa. Eu trouxe só o violão.
1: Tá o carro, o banco de trás tem um violão.
3: Ele vai chegar.
1: Aí o menino, ela voltou pra pegar o guri, né?
4: Eu achei que ele tava aqui dentro, cara. Ele não tá. Agora eu tô voltando em casa pra buscar o menino. Cadê o menino?
1: Aí
3: ela volta e o moleque puto da vida, mano.
1: Eu falo, mãe, eu falei que fui pegar a garrafinha de água, mãe.
3: Fui
1: pegar a garrafa d'água.
3: Mas o mais legal é que assim, é uma baita vergonha. Só que assim, mano, ela foi tão clássica que não dá pra contar e não contar pra ninguém, né?
1: Você tem que contar. Tem que contar. 94190.
2: 89, 89.
1: Mensagem de áudio, tá? E aí tem um prêmio, qual é, Rafa?
2: um voucher de R$150 do Açaí Atacadista.
1: Ótimo,
2: gente,
1: vai
2: 150
1: lá.
2: R$150 pra você comprar, legal. Ó, se você quiser lá.
1: Bem legal, tá? Então participe, o quanto antes.
3: Ei!

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1: 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Ó, a gente tem, eu não sei, daqui a pouco tem o WhatsApp, vou rolar uma música e fazer um outro negócio aqui.
2: Beleza.
1: Presentear quem é rápido, quem é lento.
3: Vamos
1: também
3: dar os vouchers, sim, 150 do açaí?
1: Tem mais dois, já. Caramba. Já, tá? Depois desse Aerosmith.

0: Beatles, Do Like Later. Olha só, tenho aqui para vocês um voucher de R$150 do açaí.
1: Exato.
0: Na verdade, açaí, não um, artista, né, Rafa?
1: Temos dois.
0: Dois. Ah, gente, eu vou fazer uma coisa que eu acho linda, que é o seguinte. Os segundos e terceiros serão primeiros.
1: Os segundos e terceiros.
0: A gente sempre. A gente cobra, tem que ser rápido, né? O primeiro que fizer tal coisa, o primeiro que fizer. O primeiro que chegar, o primeiro da classe, o primeiro aluno, o primeiro no trampo e tal. Não. A gente quer celebrar um pouquinho do fracasso.
1: Tá, entendi.
0: Porque nós, na maioria, todos nós colecionamos fracassos. Opa! Isso é a vida.
2: É a vida, Zé. É a vida. Então, o primeiro a gente vai rir dele.
0: Por exemplo, o primeiro, a pessoa que entrar. Oi, bom dia.
3: Oi, bom dia, Zé.
0: Oi, bom meu dia. Amor. Quem é você?
3: Eu sou a Simone.
0: Simone? Grande Simone. Simone, a gente adora você. Você está participando da promoção. Os segundos e terceiros serão os primeiros. Significa que só ganha o segundo e terceiro. O primeiro não ganha nada, a não ser nosso amor eterno, que é, no caso, você que não vai ganhar nada.
2: Ah, nosso amor eterno é seu.
1: É.
3: Ah, valeu. Que fofa.
0: Você é uma fofa. Gostamos. Um beijo, Simone. Fica bem.
3: Beijo.
0: Então, o primeiro passou. Daí, segundos e terceiros serão os primeiros,
1: então,
0: por exemplo.
1: Ganha.
0: O próximo já ganha, que é... Alô, bom dia.
4: Olá, como vai você? Leandro.
0: Grande Leandro. Aí. Você é o... Leandro ganhou. Vem cá. Você é o segundo, Leandro. Você tá ganhando, meu velho. Tá o voucher é teu. O que você faz da vida?
4: Cara, eu tô desempregado no momento.
0: Olha aí.
1: Porra,
0: nossa,
1: vai ser ótimo então, esse voucher.
0: Acabou
1: então
0: te ajudando, velho.
1: R$150
0: Ninguém tá comemorando, né, Rafa? Rafa, opa, que bom! Não,
1: que bom, não é isso. Não, eu falei assim: que vai valer muito esse voucher de R$150 do açaí atacadista, gente. Vai ser.
2: Né? É bom pra alguém que precisa.
0: Exato. Que precisa. No caso, Leandro, né? Leandro, o nome dele? Eu tô louco. Leandro, muito obrigado. Eu vou pedir um favor. Você não vai desligar. O gigantor corintiano vai te atender, que tá com a camiseta do CPM22 bonita. Hoje.
2: É bonita essa camiseta, é bem bonito. Legal, velho.
0: Quer ver? É que passa em frente à câmera, gigante, só pra mostrar o...
2: Não, em frente de pé,
0: pode passar de pé, isso.
2: Vai, olha, passa. Passa! Olha, o cara é muito alto, velho.
0: Gigante é muito alto, tá?
2: Você sabe que a gente parou de usar a escada aqui, a gente chama ele pra... Troca a lâmpada!
4: Então, opa, tô trocando a lâmpada.
0: Vai lá, Leandro, você é o segundo, você ganha. Agora, Yuri, explica pra ele como é que faz.
2: Aperta
0: pra atender.
2: Aperta duas vezes o de baixo.
0: Não desliga, tá, Leandro?
2: Uma, duas. Beleza. Aí, beleza. Mas agora aperta qualquer um de cima. Isso. Pra atender.
0: Agora vem o terceiro, que também vai ganhar outro voucher. Tá. Olha que coisa interessante.
1: Vamos
0: exercitando
1: lá
0: o nosso próprio fracasso. Alô, bom dia.
2: Ó, como vai você?
0: Quem tá aí?
5: Bom dia, Zé Roberto.
2: Ô, Roberto, grande
0: você
2: Roberto.
0: Você tá ganhando o voucher de R$150 do açaí também, você chegou em terceiro lugar e a gente tá celebrando as pessoas que não chegam em primeiro, como eu, como todo mundo.
1: É.
0: Como eu, como o Yuri, como a Rafa.
2: Você faz o que da vida, o Roberto, o Gilberto?
5: Roberto. Sou motorista de aplicativo.
0: Ah, legal.
2: E tá com passageiro no carro agora ou não?
5: Não. Agora não.
0: Tá, beleza. Você vai ser atendido pelo gigante corintiano, tá? Pra levar teu prêmio, o voucher de R$150 do açaí. Tá bom, velho? Muito. Obrigado, viu, Roberto?
5: Obrigado,
2: abraço.
5: Valeu, gente.
2: Valeu.
0: Pronto,
2: tchau.
0: Fechamos o segundo e terceiro felizes, tá?
1: Vou olhar aqui qual que tá a minha nota aqui de novo. Aplicativo. Eu tenho essa.
0: Sua nota melhorou, Rafa? No
1: porra, Yuri, como é que eu vejo a nota? Ah, aqui, ó.
0: Quanto tá sua nota?
1: 4,98. Porra!
0: Mas, Rafa, o máximo é 5.
1: Então, por que eu não tenho 5? Eu sou legal?
2: Não, ninguém tem, mas.
1: Tá. Ninguém tem.
2: Ah, sua nota tá boa.
0: Tá tudo essa bem, Rafa.
6: Tá. 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

0: Acústicos e Valvulados, milésima canção de amor, participação do Lucas. Deixa eu falar, WhatsApp.
1: WhatsApp.
2: O tema era vergonhinhas, né? Vergonha, é vergonha. Que
1: você passa. Quando você passou vergonha?
3: 94908989 situação constrangedora foi ano passado. Fui pro Rio de Janeiro, né? Aí eu perguntei pro rapaz do hotel lá como chegava em alguns lugares. Aí ele falou assim, assim, me explicou. Aí ele falou, vou te dar uma sugestão. Tenta falar o mínimo possível, né? Porque você tá sozinha. Pelo seu sotaque, vai saber que você não é daqui. E pra você ficar mais tranquila. Aí eu andando na rua com muito medo, eu fingindo que era muda. Justo eu que falo pra caramba, tendo que fingir que é no Rio de Janeiro.
4: É a maior vergonha da minha vida. Uma vez eu estava vindo da escola, era adolescente, um monte de gente andando pela rua e eu sou bem baixinha, eu tenho 1,45m hoje. É, eu bati a cabeça naquelas caixas que colocava carta, sabe? E como se não bastasse bater a cabeça no negócio e ficar tonta, todas as cartas caíram no chão e começaram a voar pela avenida, na época a avenida JK, Juscelino Kubitschek, e todos os alunos que estavam na rua começaram a correr, catar as cartas, colocar e a gente tentar colocar no lugar.
5: Olha, eu acho que a vergonha maior que eu passei foi quando eu entrei num carro errado. Meu filho sempre me pegava no metrô, sempre ficava no mesmo local e coincidência era o mesmo carro. Eu só abri a porta, entrei e percebi que tinha alguma coisa diferente. Quando eu olhei pro lado, que a gente entra de ladinho no banco, eu vi que não era o Guilherme. O homem tava com o olho tão arregalado que depois eu fiquei pensando, meu Deus, já pensou se a mulher do cara tá chegando, não vai entender nada.
6: Meu Deus, gente, uma vez eu passei uma vergonha e, além de tudo, quase apanhei ainda depois da vergonha. Fui num bingo com os amigos, mas nós estávamos no bar tomando várias cervejas. Ah, vamos lá naquele bingo lá, não sei o que, vai ter dinheiro, compramos as cartelas. E eu, sem prestar atenção, direito, num determinado momento, vi que eu tinha fechado, gritei, ganhei e tal. Pô, um monte de gente rasgando as cartelas. Quando eu cheguei lá na frente para conferir, eu não tinha ganhado nada, gente. O povo queria me matar.
7: Tá. Cara, vou contar a vergonha alheia de um amigo meu. Ele gostava de uma menina e ela tava sentada na época da escola na beirinha da escada, na ponta da escada. E ele foi descer pra falar com ela. No que ele foi descer, ele deu uma escorregadinha e foi descendo os degraus assim, sabe, perdeu o passo. Só que cada pancada de pé que ele dava no degrau, ele ia peidando, sabe? Foi descendo. A menina olhou pra trás e falou pra ele, meu, que é isso? Aí ele falou, meu, desculpa, é que quando eu fico com vergonha, eu peido.
8: Uma vergonha alheia que eu tava em reunião no home office. Meu filho mais novo entra dentro do quartinho aqui, eu com o microfone aberto, ele fala assim, nossa pai, que cheiro é esse? Você peidou? Pessoal, todo mundo na reunião começou a rir, eu sem saber o que dizer.
9: Meu caso foi um misto de vergonha alheia e medo, onde eu fui compartilhar a foto de uma cliente com uma colega do trabalho e mandei a legenda escrito... É essa bocuda aqui. O único problema é que eu mandei a foto pra própria cliente.
10: Meu do balaco Deus. 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
2: Acho que é uma ex-cliente, no caso.
0: Ex-cliente.
2: Nossa, sim, mano, senhora. Rendeu, hein, mano?
0: Rendeu, cara.
2: Mano, a galera, mano.
0: Vocês estão de parabéns aqui, ó. Da caixa do correio,
2: mano, a
0: baixinha do correio. Quer ter uma cabeçada, voa carta. Quer dizer, essa é terrível, porque... Não basta você bater a cabeça. Você bate a cabeça, espalha a carta, todo mundo corre pra pegar as cartas. Ou seja, movimentou o escândalo,
1: todo
0: movimentou
1: mundo,
0: tudo.
1: Cara.
0: Tudo.
1: E a outra, né? Fingindo que é muda.
0: A outra é a Vivi, né? Nossa ouvinte. Nossa. Né? Claramente é a Vivi.
1: Mas é criativa.
0: Criativa, fingiu que é muda, não. Pra não falar no Rio de Janeiro e mostrar que é sotaque.
1: Quase fiz um desmaio, gente. Pronto, ó.
0: Rafa, temos prêmio. Temos. Fala qual é o prêmio.
1: Um voucher de R$150 do Açaí Atacadista.
0: Muito legal. Quem tá levando?
1: Quem tá levando é Célia. Célia, final do telefone 1056, 1056.
0: Um beijo pra Célia. Obrigado, Célia. Obrigado a todo mundo que participou.
2: Tá, Zé, só um recado. Hérnia de disco esgotada. Não tem mais. Acabou!
0: Olha aí.
1: Pode
0: lembra
1: botar
0: disso,
1: mais cadeira lá.
0: Você que é etarista, olha o lucro que a Belice
1: viu?

0: tanta gente distraído aqui. A gente fica conversando, papeando, falando da vida.
1: A gente conversou na hora que entrou a trilha, todo mundo.
0: O que tá acontecendo? Precisa colocar o fone. Gente, é o que tínhamos pra essa segunda-feira maravilhosa. Olha, amanhã vai chover bastante, tá? Hoje chove um tico-tico. Amanhã vai chover e vamos ter aí uma série. Vê aí, Rafa.
2: Deixa eu olhar aqui.
0: Enfim, tá? Daqui a pouquinho, às 14h, eu tô apresentando Joga nas 11 lá no portal R7 e também no canal Desimpedidos. Depois, à noite, aqui às 8h, eu tô ao vivo no Rock Bola junto com o Casão e o Bento, tá? Casa Grande Bento Melo. E depois, às 22h30, eu tô lá na Record News apresentando Joga nas 11 também. Então, hoje é o dia que Zé Luiz fica. Se quiser, a gente fica junto quase que o dia inteiro praticamente.
1: Que delícia,
2: gente. Amanhã vai chover 26 milímetros.
0: Eu não faço a menor ideia do que é isso.
2: Não, já é assim.
1: É mais ou menos isso.
0: Não é nada.
1: Nada. É um dedinho assim, é um dedinho. Né? Não é nada.
2: Hoje chove 7 milímetros.
0: É, hoje é mais pro final da tarde.
1: A gota é mais fina, então.
0: A gota é mais fininha. Cai mesmo.
1: Amanhã é té.
0: Bom, fiquem com o Ramona Luquidan e a gente volta amanhã. Valeu, Rafa.
2: Valeu, Zé.
0: Valeu, Yuri.
1: Valeu, Zé, e valeu todo mundo que comprou o nosso
2: Aoba.
1: Os nossos pacientes aí que vão na festa hérnia de disco esgotado, tá, gente?
0: Isso, ele fala em nome da Cocoon Brothers and Brothers SA, que é ele, Cadu e Carol. 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
1: Todo mundo tem algum problema em algum remedinho de gaveta.
2: Opa! Todo mundo.
0: Você que tem ambulâncias, pode instalar na porta.
1: Quer patrocinar? A gente tem que ter farmácia. É coisas de ortopedia.
2: Nossa.
1: Plano de saúde.
0: Plano de saúde. Fisioterapia.
1: Muito. Nossa, fisioterapia, mano.
0: Olha, se eu fosse fisioterapeuta, eu montaria uma maca na mesma noite.
2: Nossa, que maravilha.
0: Doeu, massageou.
2: É.
0: Enfim, gente, é isso. Tá? Muito obrigado. Zé Luiz lhes diz. Beijo!

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3: Vamos na área, começando o Ramona 89 de hoje, 5 de outubro de 2026. E vamos que vamos, tem muita coisa legal para rolar aí até as 2 horas. Como, por exemplo, prêmios, né, senhor Danilo?
4: Sim,
3: Danilo.
4: Valendo pelo 989215989, que é o nosso WhatsApp. A gente tem um livro da Dark Side Books. Não é ela, é o nome do livro. E participa aí com a gente, manda seu nome, seu RG, e a gente avisa quem ganhou aí lá pro final do programa, certo?
3: Beleza, aí ó, a gente vai passar aqui pra você um Green Day, vai rolar uma Avril Lavigne, lembra? Meu Deus do céu, Metallica. Eu fico pensando assim, Avril Lavigne é uma coisa tão nova, lançamento aqui na rádio e tal, e agora já é tipo um clássico.
4: É, a Avril Lavigne fez 42 anos agora, dia 27.
3: Bichinha não envelhece, impressionante. Vamos começando agora aqui com New Radicals.

0: Guns N' Roses, Knock on Heaven's Door, também teve B52 e a gente vai rolar agora um Linkin Park. Você viu Ans Hater? É sessão de terapia entre banda e fãs com excelente registro de show em São Paulo. Tá sabendo, senhor Danilo?
1: Tô sabendo.
0: Então, depois da morte, né, do Chester Bennington, muita gente falou, cara, é inimaginável o Linkin Park continuar, né? E não foi só a banda que, inclusive, afirmava isso e tal, né? Sem saber ali meio que o que fazer. Os fãs também ficaram nesse gap aí, né? Será que vai rolar? Como que vai ser? E tá, tá, tá. E é essa história aí que tá no documentário Linkin Park, Ans Hater, que vai falar muito sobre isso, né? É um filme que coloca também o Brasil bem no meio dessa história, começando justamente pelos fãs, esperando ali pelo show. Então tem gente na fila falando que o Linkin Park salvou a vida dela, né? Contando que as músicas significaram ali, né, nos momentos tão cruciais da vida da pessoa e tal. E aí depois a câmera vai pros integrantes e eles começam a falar sobre tudo que aconteceu nesse intervalo. Aí tem o Mike Shinoda lá falando da carreira solo, das dúvidas sobre o futuro e de como surgiu a ideia de tentar reunir a banda de novo. Então, aí aparece a Emily Armstrong, né? O documentário vai acompanhar justamente também essa aproximação dela com a banda, as gravações do From Zero, bem legal. Então, vamos ver que vai ser o maior dos da hora esse doc aí, Linkin Park, Ans Hater.
1: É isso aí, Luca. Vamos pra frente, então. Somewhere I Belong.

0: Maneva aqui no Ramona 89, prá, também teve Fufa e ainda Linkin Park aqui no Ramona 89. Que valsa que teremos agora,
1: senhor? Vamos pra frente com Green Day Basket.

0: Jimmy Eat World The Middle também teve Avril Lavigne com Skater Boy. A Avril Lavigne que fez aniversário, fez 42 anos
1: de idade, com aquela máxima, né? Aquela coisa que ela sempre fala. Sabe por que eu não envelheço? Porque eu não tomo sol. Ela fala que não é muito de ficar no sol, e isso ajuda a pele se manter menos marcada. Eu não sei o efeito que o sol faz de ruim, mas enfim.
0: Lembra o Pedro Bial, quando o filtro solar, que a nossa geração 50 a mais não passava filtro solar. Ia com a cara no UV lá e...
1: Sabe o que é engraçado? Ao invés de eu ficar só ardendo, eu fico pinicando quando eu tomo sol sem filtro solar.
0: Então,
1: é normal
0: tem que passar,
1: isso?
0: Tem que passar filtro solar.
1: É normal, só eu que tenho esse problema, pinicando, começa a pinicar tudo.
0: Então tem que passar, Meu Deus do céu, que horror. Mas o negócio de pinicar deve ser alguma outra coisa, né? É. Vamos estar estudando. Bora agora com Frejá, amor pra recomeçar.

0: R.E.M., Imitation of Life, rolamos Matchbox 20 e o Frejá, que toca muita guitarra, com Amor pra Recomeçar.
1: O Frejá é um dos caras mais legais, né? Assim, putz, como é da hora, assim, as entrevistas com ele, as coisas quando... Meu, assiste qualquer entrevista que você vê ali do Frejá, até quando ele tá pistola, o cara é gente boa, assim, né? É uma figura importante no nosso cenário musical, tá, gente? Então vamos aplaudir de pé, Frejá. E agora, pô, aqui, né? Dispensa qualquer adjetivo. Legião, eu sei.

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0: Esse é o Ramona 89 aqui na Rádio Rock do Brasil. 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Fica aí que a gente já volta aqui no Ramona 89.
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15: As embaixadas e os consulados dos Estados Unidos no Brasil retomaram hoje as operações normais, incluindo serviços consulares. Os atendimentos haviam sido suspensos na última sexta-feira por motivo de segurança.
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0: System of a Down, Chop Suey, espetacular, meu, que session, aliás, hein? Aí teve Metallica com Whiskey in the Jar, Voadora no Lustre, e ainda Red Hot Chili Peppers aqui. Agora vamos com The Clash, né? E é louco porque tem música que parece que foi feita pra uma situação que você não sabe se vai ficar, se vai pegar suas coisas e vai vazar. E Should I Stay or Should I Go, do Clash, é praticamente o hino oficial do E Agora, o que é que eu faço da minha vida? Vou ou fico? Então essa música, ela foi escrita pelo Mick Jones, né? Com participação do Joe Strummer, do Clash, e entrou no álbum Combat Rock de 82. Só que assim, muita gente tentou encontrar uma história específica por trás da letra, bababá, e o Mick, ele nunca deixou uma explicação ali muito definitiva. Então assim, tem gente que associa essa música ao relacionamento dele com a Vivi Albertine, né, do The Slits, e também tem toda a situação do próprio Mick dentro do The Clash naquela época. Só que assim, o interessante é justamente isso, a música ela funciona pra qualquer situação em que você esteja dividido, entre vai comer ou quer que embrulhe, né? Então, só que tem um negócio que é legal ali, presta atenção na música, que tem várias vozes falando em espanhol. Você já reparou?
1: Não.
0: Perceba, e não tá ali por acaso, não. O Joe Strummer tava lendo aqui, que ele falou que ele tinha uma relação super forte com a cultura espanhola e latino-americana, e a banda colocou essas falas na música pra dar aquela textura diferente. Entre as vozes usadas na gravação estão os pais do Strummer, além do músico americano Joe Eli, e a música ainda teve uma segunda vida quando saiu em 82. Ela não foi imediatamente aquele fenômeno gigantesco e tal, anos depois, foi no começo dos 90 que a Levis usou Should I Stay or Should I Go em uma campanha publicitária, e aí o negócio chegou com as 10.
1: As campanhas publicitárias para música era a mesma coisa que o TikTok hoje, né?
0: Nesse
1: de dar uma erguida numa música que já é conhecida há muito tempo, e aí dentro de um grupo, e aí é como se fosse um boom, assim, né? Essa música é demais.
0: Então bora ouvir Should I Stay or Should I Go?

0: Esse é o Ramona 89 aqui na Rádio Rock do Brasil. 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Segue lá e a gente já volta aqui no Ramona 89.
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0: Acabou-se tudo. Este foi o Ramona 89 de hoje. E a gente volta amanhã, certo, senhor Danilo?
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0: Então cliquemos, que vai ser da hora. Na sequência, PH Zilto, PH Dragani até as 5 no Corre 89. Valeu, até amanhã. Hoi, hoi.
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3: O índice de abstenção no estado de São Paulo ontem nas eleições 2026 atingiu 22,56% dos eleitores aptos a votar. Isso equivale à ausência de mais de 7 milhões e 600 mil pessoas. Segundo dados do Tribunal Regional Eleitoral de São Paulo, é a maior abstenção em primeiros turnos de eleições para governador desde pelo menos 2014.
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2: 2:01, boa tarde pra você que tá no corre, eu sou o PH Dragani, a gente se fala por aqui até às 5 horas, bora lá passar a tarde comigo, tem novidades hoje, hein? É, então, falar de música, vamos rolar som, falar de filmes e séries, tem hoje a parada Active Rock dos Estados Unidos em destaque por aqui e tem promoção sim. Pode anotar no seu WhatsApp, vai, 989-215989. Temos aqui hoje, par de ingressos pro show do Rodrigo Santos, ex-baixista do Barão Vermelho, cantando Nelson Motta, as composições do Nelson Motta, sábado agora no Cavern Club. Tem par de ingressos pro show do Biquíni, dia 23, no Santo Rock Bar. Tem uma pipoqueira da Mondial e tem um voucher de R$100 pro Bulger. Interessa? Tá afim? Então manda mensagem de texto com seu nome completo, seu RG, seu CPF, seu e-mail, indicando na mensagem qual ou quais desses prêmios que eu falei você tá afim de ganhar. Vou repetir o WhatsApp, 989-215989. Bora participar? Ganhadouros ao final do Corre. Edição de número 411 do Corre 89, largando!
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1: Você sabe que o Aerosmith não faz um show desde setembro de 2023, né? Depois disso, o Steven Tyler teve aquele problema nas cordas vocais, a banda meio que deu uma acabada. Ele chegou a gravar com o Youngblood, né? Aquela My Only Angel, mas enfim, por enquanto não tem, né? Nada do Aerosmith. Quer dizer, não tinha nada do Aerosmith. Porque como dizia aquele antigo, aquele cara lá, dizia, sinais, fortes sinais. Porque o Aerosmith publicou um vídeo que inclusive você está vendo agora na transmissão. Olha lá. Estão no Hollywood Bowl, no letreiro do Hollywood Bowl, Steven Tyler e o fotógrafo Ross Halfin. E aí, eles estão montando o letreiro assim. Aerosmith and Friends. E a data, 29 de outubro e 1º de novembro. E amanhã eles vão revelar o que é isso aí. Então aguardem para saber novidades sobre o Aerosmith. É a volta do Aerosmith, né? É, então, vamos saber. Fala agora de POD, porque o POD lançou som novo. Os caras já terminaram o disco, o álbum de estúdio que sucede o Veritas, que eles lançaram em 2024. Tá pronto, mas não divulgaram nem data e nem título desse álbum, mas já divulgaram o primeiro single. Você vai curtir agora na íntegra. Já mostrei esse single na semana passada, mas agora vamos tocar inteirinha. Com áudio e vídeo. Vídeo, inclusive, do Apocalipse Zumbi ali, hein? E tem a participação do Corey Brandon, vocalista do Norma Jean. Vamos curtir a nova do POD? Outbreak.

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1: É hora da parada, hein? Hora da gente saber como é que ficou o top 10 da parada Active Rock dos Estados Unidos, que foi atualizada hoje, inclusive, hein? É, então. Você sabe que as paradas aqui do Corre têm suas playlists, né? E essas playlists são publicadas todo dia no canal do Corre 89 no WhatsApp. PH, que canal do Corre 89 no WhatsApp? Sim. Você vai no WhatsApp, você vai lá, quer ver, ó. Vou fazer aqui pra... Você vai em atualizações, tá vendo? Atualizações. Você tem ali canais. Aí você põe em descobrir. Coloca lá Corre 89. Caso você não encontre, eu não encontro. Eu não consigo achar. Não sei se é porque eu já tô seguindo o canal, mas enfim. Ou se é porque eu sou, enfim, sou administrador do canal. Não aparece pra mim quando eu ponho na pesquisa. Mas eu coloquei o link lá no meu Instagram, o arroba phdragani. Tá? Arroba phdragani. Você vai na bio, o link desse canal tá lá. E já tá lá, inclusive, a playlist com esse top 10 da Active Rock dos Estados Unidos que a gente confere a partir de agora, hein? Bora lá! Décimo lugar! Caindo 5 posições, tomando um capote, é o Shine Down com Young Again. Nono lugar! Mantendo a posição da semana passada é o Cage the Elephant com Beaches in Tennessee. Oitavo lugar. Subindo 2 posições é o Motionless in White com participação da Skylar Grey. Rest in Peace. Sétimo lugar. Subindo 1 posição é o Papa Roach com participação do Renew Mankind. See You in Hell. Sexto lugar. Também subindo 1 posição é o Bill Murray com A Day to Remember. Always Let You Down. É o top 10 da parada Active Rock dos Estados Unidos na semana. E o quinto lugar. Caindo 3 posições é o Nickelback com participação do John 5. Rattle the Cage. Quarto lugar. Caindo 1 posição é o Autumn Kings com Gone, Gone, Gone. Terceiro lugar. Caindo 2 posições, perdendo a liderança, A Perfect Circle com Starless. Segundo lugar. Subindo 4 posições, a maior alta do top 10 é o Foo Fighters com Window. E o primeiro lugar da semana na parada Active Rock dos Estados Unidos? Subindo 3 posições é o From Ashes to New com Die For You. Ó, tá lá, hein? Tá lá no canal do Corre 89 no WhatsApp. O link você encontra no meu Instagram, o arroba phdragani. Link na bio. Vai lá que tá lá. E amanhã tem a parada Alternative Rock dos Estados Unidos em destaque aqui no Corre. Não perca!
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1: Escuta. Escuta o som novo do L7. É, PH, do L7, é, então. Mas não tinha acabado, não. Então vai começar a turnê de despedida. A música chama Loma Linda. E detalhe, Loma Linda foi gravada, a demo dessa música foi gravada em 2003 e ficou ali guardada, a música estava inacabada. E agora, com a volta da Jenny Stanaka, né, a baixista, que vai fazer essa turnê de despedida, eles resolveram pegar a música, que inclusive foi gravada originalmente pela Jenny Stanaka, e vamos terminar a música e lançaram. Aí, ó. Bom, amanhã começa a turnê de despedida do L7, né? E a Jenny Stanaka voltou para a banda justamente para substituir a Jennifer Finch, a baixista que faleceu em julho. E a Jennifer, ela deixou explicitamente o desejo de que o L7 fizesse sim a turnê de despedida mesmo sem ela, né? Então, por isso que a banda resolveu, né, recrutar de novo a Jenny Stanaka e fazer essa turnê que começa amanhã em San Diego e vai até novembro. Então Loma Linda já está disponível em discos e fitas Seta Chantecler e também no canal do Corre 89 no WhatsApp para você curtir, ó lá. Fala de cinema agora, de bilheteria, porque ó, Verity é fufefo, o filme com a Anne Hathaway e o George Hartnett, como chama lá? Dakota Johnson, é fufefo, primeiro lugar de bilheteria nesse fim de semana aqui no Brasil, inclusive, nos Estados Unidos também. E aqui no Brasil, ó, pra gente fazer o top 10 aqui, ó. Verity em primeiro, Minha Melhor Amiga em segundo, Coração Selvagem em terceiro, Resident Evil em quarto, Vingadores Ultimato Encore em quinto, Digger em sexto, vou falar desse daqui a pouco, Galinha Pintadinha em sétimo, Homem-Aranha O Novo Dia em oitavo, A Queda 2 em nono e Linkin Park Unshattered em décimo. Então Verity é fufefo aqui e lá fora, né? Lá fora, no primeiro fim de semana, $33 milhões. Agora, a decepção foi justamente Digger. Falei de Digger, filme do Inharito, né? Com o Tom Cruise, que, né, fez um barulho, Tom Cruise todo diferente, né? Todo caracterizado. O filme fez lá nos Estados Unidos só $8 milhões. Aqui no Brasil, Digger fez R$1.470.000. E assim, a pior abertura do Tom Cruise desde Leões e Cordeiros de 2007. Então, cara, aí, ó. Eu fiquei curioso de ver Digger. Você não ficou? Ah, será que é tão ruim assim? Ixi.
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1: E agora é hora da gente abrir o livrão para saber o que aconteceu na história do rock e no resto do mundo num 5 de outubro qualquer. A gente começa em 1999. Há 27 anos, o Live lançou o álbum The Distance to Here, aquele que tem The Dolphin's Cry. 1991. Há 35 anos, o Guns N' Roses conseguiu uma façanha. Os dois discos que ele tinha lançado, o User Illusion 1 e o 2, chegaram no topo da parada da Billboard, né? E uma coisa curiosa é que o 2 estava em primeiro lugar e o 1 ficou em segundo. É, enfim, há 35 anos. Agora a gente vai para 1973. Há 53 anos, Elton John lançou o álbum Goodbye Yellow Brick Road, aquele que tem Benny and the Jets. 1962. Love, love. Há 64 anos, os Beatles lançaram o seu single de estreia, Love Me Do. 1970. Há 56 anos, o Led Zeppelin lançou o álbum Led Zeppelin 3, ou 3, ou Dry, ou 3, sei lá. É ele que tem o Immigrant Song. Aniversários agora! Hoje o David Bryson, guitarrista do Counting Crows, faz 65 anos. Tem mais, ó. Hoje Luiz Schiavon, falecido tecladista do RPM, faria 68 anos. Ele morreu em 2023 aos 64. Tem mais, ó. Hoje Eddie Clark, falecido guitarrista do Motorhead, faria 76 anos. Ele morreu em 2018 aos 68. Tem mais, ó. Hoje, Bob Geldof, Sir Bob Geldof, vocal do Boomtown Rats, o idealizador do Live Aid, faz 75 anos hoje. E ele, hein? Hoje, Brian Johnson, vocal do AC/DC, faz 79. Muito bom, muito bom, muito bom. Ó, há 3 anos, em 2023, estreava nos cinemas aqui no Brasil o Protetor Capítulo Final, com Denzel Washington. Há 42 anos, em 84, estreava A História Sem Fim. Há 25 anos, em 2001, estreava A Hora do Rush 2. Há 9 anos, em 2017, estreava Blade Runner 2049. Hoje, Tarcísio Meira faria 91 anos. Ele morreu em 2021, aos 85. Moacir Franco, humorista, cantor, compositor, faz 90 anos. Grande Moacir Franco. A atriz Karen Allen, que é a Marion, dos Caçadores da Arca Perdida, do Indiana Jones, faz 75 anos. O ator Bernie Mac faria hoje 69, ele morreu em 2008 aos 50. O astrofísico pop, o Neil deGrasse Tyson, faz 68 anos. O ator Guy Pearce faz 59. A atriz Kate Winslet faz 51. Há 15 anos, em 2011, morreu aos 56 anos o Steve Jobs, da Apple. E há 9 anos, em 2017, morreu aos 82 anos, atriz e produtora cultural Ruth Escobar.
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9: A carreta da mamografia do estado de São Paulo vai estar no Brás, na capital paulista, a partir de amanhã até o dia 17 de outubro. Os exames são de graça e fazem parte do programa Mulheres de Peito. Mulheres de 50 a 74 anos podem realizar o exame sem pedido médico. Já quem tem 35 a 49 anos e acima de 74 anos, é preciso levar o pedido médico.
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1: Escuta isso. Isso aqui é Rolling Stones. Essa música foi gravada em 2015 e não foi lançada. E ela tem uma peculiaridade. Os vocais são divididos entre Mick Jagger e Keith Richards. Ah, então. Bad Luck Hideaway é o nome da música. Bom, esse som, ele saiu agora como lado B de Mr. Charm, que inclusive a gente mostrou o clipe, né, que tem o Skarsgård ali no clipe, que é do disco mais recente, e o single saiu com essa música no lado B. Mais um pouquinho, Bad Luck Hideaway. Se quiser curtir a música na íntegra, tá lá no canal do Corre 89 no WhatsApp. Você encontra o link do canal na bio do meu Instagram, o arroba phdragani. Vai lá, arroba phdragani, você vai curtir o Bad Luck Hideaway na íntegra, tá bom? Agora vamos falar de Vingadouros, porque eles pagaram com a mesma moeda, vamos dizer assim. Bom, o que acontece? Em 2021, o James Cameron colocou Avatar de novo nos cinemas. É aí que aconteceu, Avatar passou Vingadouros na bilheteria e se tornou a maior bilheteria de todos os tempos, né? Com $2.923 milhões. Agora, com a volta do Vingadouros para os cinemas, a Vingadouros passou, voltou a ser primeiro lugar entre as maiores bilheterias da história do cinema, com $2.925 milhões, $2 milhões a mais. Então é assim, os caras meteram lá, lançaram duas vezes. Eles vão e lançam duas vezes que é pra passar. E aí daqui a pouco o James Cameron vai lá, lança o Avatar de novo. E aí daqui a 10 anos a gente vai ter de novo Vingadores. Vai ser essa briga eterna pela maior bilheteria do mundo. Quero ver quem faz bilheteria de uma vez só. Ficar lançando duas, três vezes aí não vale. Devia impugnar. Ó.
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7: Você já ouviu falar no produtor Frank Filippetti? Pois é, ele acumulou 7 Grammys trabalhando com áudio, transitando de álbuns clássicos a bandas como Kiss e Meatloaf. 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
1: Escuta. Ah, você conhece Rock You Like a Hurricane? É, mas não é música não, não é clipe não. É trailer, saiu o primeiro trailer da cinebiografia do Scorpions, Wind of Change. É, então, Wind of Change vai sair em janeiro, na Alemanha, 28 de janeiro. Isso também, filme em alemão.
2: Danach in Russland.
1: Mostra a banda, a história do Scorpions desde o início até a conquista do sucesso internacional, também a relação deles com a Alemanha dividida, né, pela Guerra Fria. Inclusive, o Wind of Change ficou meio que um hino, né, do fim da Guerra Fria, aquela parte, aquela final dos anos 80, começo dos 90. Enfim. E é cinebiografia, é uma dramatização, não é um documentário. Ah, que legal. Wind of Change, filme do Scorpions. 28 de janeiro, nos cinemas na Alemanha. Aqui no Brasil, ainda não tem a data confirmada, mas, pô, vai traz pra cá, caramba. Queremos ver o filme, hein? Eu quero ver. Morou, quero ver, sim.
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1: Ganhadouros, quem levou o par de ingressos pro show do Rodrigo Santos foi o Marcelo Tomasso dos Santos. O voucher do Bulger saiu pro Sandro Satuba dos Santos. O par de ingressos pro show do Biquíni saiu pro Fernando Della Coleta e a pipoqueira da Mondial pro Pedro Vinícius Ascioli. Pedro, Fernando, Sandro e Marcelo, parabéns. Fiquem espertos, a galera da Rádio Rock vai entrar em contato com vocês pelo WhatsApp, certo? Eu sou o PH Dragani. Te agradeço demais pela companhia. A gente volta a se falar amanhã, 2 da tarde, aqui no Corre. Na sequência, na Rádio Rock, tem show do Tatola. Tchau, se cuida, até amanhã.
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4: Olha quem apareceu!
5: Mas eu tava preocupado, né?
4: Porque... Tô pensando que é o homem de 6 milhões de dólares
5: agora.
4: O
5: homem biônico.
4: O homem biônico.
5: Meu joelho aqui, que se eu te dou uma joelhada, você vai ver, você vai parar longe.
4: Vai, nós vamos pro ground and pound, eu vou jogar você pro chão com esse joelho velho aí. Você acha que
5: já vi
4: que
5: esse joelho.
4: Agora
5: tem
4: tá
5: garantia,
4: zerado, tem garantia?
5: Tem.
4: O que você meteu? As borrachas, botei silicone? O que você botou aí?
5: Titânio?
4: Titânio?
6: Titânio. É adamante.
4: É melhor, tá melhor que relógio, é um Rolex.
5: Nossa,
4: agora.
5: Nossa, é uma beleza.
4: É um relógio, pode participar, Zé, pode botar o fone.
5: Olha como eu tô virando, eu faço com a perna agora, ó.
4: Olha, que é isso, Maia? Que é isso, você tá dando pirueta agora, irmão? Agora não dá pra enganar mais não, mano. Agora tem câmera agora, de brincadeira. É muito bom. Você tá bem agora, tá inteiro?
5: Tô inteiro.
4: Cirurgia boa.
5: Muito boa.
4: Ficou bom.
5: Agradecer o doutor Ricardo. Doutor Ricardo, conhece o programa, ouve o programa.
4: Ouve tudo aqui?
5: Todo mundo, a sala inteira da operação ouviu o programa.
4: As enfermeiras.
5: Queriam pôr um som já.
4: Você fez a cirurgia acordado ou fez dormindo?
5: Fiz dormindo.
4: Fez dormindo, apagaram
5: tá louco,
4: você.
5: Louco, né?
4: Você não queria ficar
5: não,
4: vendo
5: não.
4: Lá.
5: Não queria ver nada.
4: Você já não gosta de ficar louco?
5: É, né? Opa. Mais uma oportunidade.
4: Mais uma oportunidade,
5: dessa.
4: Não vou perder essa oportunidade, fica bem louco. É isso aí, vamos lá. Trouxe coisa boa pra nós?
5: Trouxe uma coisa que a gente já tinha mostrado, mas como tá entrando na parada hoje, na parada britânica, dia
4: da... Vamos lá,
5: né? Vamos lá.
4: 89. Vamos lá, japonês.
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4: Ó, esse cara que tá do seu lado aí, que você tá vendo de frente, é o Zé Mauro, ele é do Centro Cultural. Nós vamos fazer o lançamento, vamos trocar uma ideia com ele, falar sobre o Centro Cultural São Paulo, na Vergueiro, que é uma das coisas mais brilhantes que eu já vi na minha vida.
5: Aí uma banda que a gente conhece muito, uma banda britânica, Nothing But Thieves. Um single novo chamado Baby Cool, estreando no Top 10 britânico. E é do quinto dia esse ano, lançando o quinto disco, a banda que chama Stray Dogs.
4: É ao vivo isso?
5: Não.
4: Isso é estúdio?
5: Estúdio.
4: Um ambiente assim de ao vivo? Bom, vamos dar um RG nele?
5: Vamos.
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4: Vamos a gente se ligar.

0: Vamos.
1: Nome da banda?
0: Nothing But Thieves. O nome do single é Baby Cool.
1: Vamos ouvir a música nova do Nothing But Thieves. Aliás, o PH que tocou.

0: Que coisa, hein, mano?
1: Legal,
0: que
1: né?
0: Coisa boa. É o Nothing But Thieves, música nova. Rapaz, os caras estão com o dedo bom, hein, Maia?
1: Então, sim. Esse novo disco, Stray Dogs, o quinto disco da banda, vem com tudo.
0: Vem com tudo. Gostou, japonês? Cadê você aqui? Peguei você, fala, japonês.
2: Gostei, muito bom mesmo.
0: Bom, né, meu?
2: Muito bom.
0: O que, que tem de prêmio aí, japonês?
2: Ó, é o seguinte, sexta-feira eu abri uma promoção, o resultado vai ser no final do programa de hoje.
0: Qual é?
2: Tem um combo com um par de ingressos aqui do Iron Maiden, dia 27 de outubro, no Nubank Park, mais um par de ingressos show do OPEF, dia 6 de novembro, no Espaço Unimed.
0: É junto isso. Então
2: esse
0: o cara
2: é junto.
0: Leva um pacote de dois shows, certo? Um
2: pacote de dois shows, a gente abriu na sexta-feira. O resultado aí vai ser no final do programa de hoje.
0: Tá no zap?
2: Tá no zap, tá? Agora, daqui a pouquinho, a gente pode abrir uma promoção agora pra dar o resultado daqui a pouco.
0: Tá,
2: qual que vai ter um show, sexta-feira, de uma banda aí chamada Não Religião.
0: Onde é o show? Não é só nós, é Não Religião e Escamundongos.
2: Exatamente, com Escamundongos no La Iglesia.
0: La Iglesia que é de quem essa casa, você sabe?
2: É do João.
0: É do João, do Ratos de Porão. É. A casa é legal pra caramba, colado na casa tem o Boracheria, que é carne, Maia.
1: É, tô
0: espetacular, meu. Eles fizeram um negócio maravilhoso. É, e o João é malandro, ele ficou sócio de um argentino pra botar carne. Você acha que ele é besta? Ele não é besta. O bagulho é bom demais. Então a gente tá dando par de ingresso pra sexta-feira agora, lá a Iglesia, que é na João Moura, aqui do lado,
1: pertinho,
0: né?
1: É legal demais,
0: o lugar é legal demais. Você que tá de bobeira sexta-feira, já tem passeio pra fazer, né, japonês?
2: É isso mesmo. 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Participa aí.
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0: 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Fechou. Então participa aí, tá no zap. Não Religião Escamundongos do La Iglesia, sexta-feira. Tô recebendo um amigo, gente boa pra caramba. Um dos caras eu acho que o Zé é fundamental pra música de São Paulo,
1: pra
0: né?
1: História
0: o negócio, o cara que fez a virada cultural é palhaçada, né? É óbvio que você não deve ter feito sozinho, mas eu vou te falar, Zé. É um prazer te receber aqui. Você é um cara importantíssimo pra música, pra nossa cidade. Antes de você falar que vou da virada cultural, mas falar de um negócio que eu acho que é maravilhoso. Eu tenho uma sensação tão boa quando eu vou lá, que é no Centro Cultural São Paulo.
1: Nossa, aquilo é um
0: Você desce
1: símbolo.
0: Do metrô dentro do Centro Cultural. Mas fala do Centro Cultural.
1: Centro Cultural, vamos dizer assim, é um ícone, né? Uma coisa assim que já está perpetuado como a história de São Paulo. Uma coisa que já passou, o que já passou de atrações por lá, o que já passou de história, né? E o que ele mantém, o que ele contém de história é uma coisa inacreditável. Um dos pontos máximos de São Paulo, né? É daquelas coisas que, se fosse lá fora, era...
0: Era o CBGB.
1: É. Não, mais,
0: né? Você vê que é um negócio maluco demais, né, Maia?
1: Um local de cultura, uma pedra cultural, vamos dizer assim.
0: Tem de tudo, né?
1: Né?
0: A gente tá falando da história do Centro Cultural, mas o que tá acontecendo agora? Primeiro, obrigado você tá aqui, Zé, com a gente, mano.
3: Imagina, cara, é um prazer vir aqui. Aqui eu aprendi muito, sou ouvinte também, sempre fui ouvinte, aprendi muito com vocês aqui.
0: Muito obrigado.
3: Muita coisa que a gente vê lá, eu escutei aqui primeiro, então assim, pra mim tá aqui é um prazer. E ver como é que é aqui também, né, que a gente só escuta, né, rádio, eu não tinha ideia como é tá aqui dentro com vocês, muito legal, cara.
0: Ô Zé, como é que anda o Centro Cultural? Eu sei que agora, aquela sala Adoniran Barbosa pra mim, aquilo quando acabar o mundo, aquela sala não pode acabar.
1: Nossa.
0: Porque o tempo de história ali é um negócio inacreditável.
3: É, né, muito clássico, né, cara? Pra mim é um dos lugares mais importantes da cidade, né? É um equipamento público, né? Sim. Ele é da prefeitura, é tudo gratuito e ele é um projeto que não tem parede, né? Então ele é tipo uma praça pública mesmo, é um lugar pra você chegar, sentar. É diferente de um centro cultural privado, né? Que tem uma segurança rígida, não pode sentar no chão, não pode namorar, não pode. Não, ali é suave.
0: Ali
3: você, né,
0: pode namorar, você pode dançar, né?
3: É, exato, cara. E aí a gente acaba tendo então um público grande e diverso, né? É um lugar que não para de ter coisa o tempo todo. Quer dizer, a gente ajuda um pouco, mas ali tem uma frequência espontânea, né? Porque ele é múltiplo, né? Ele é enorme e ele fala de vários assuntos ao mesmo tempo, né? Embora a gente fale da Adoniran Barbosa, que é aquela arena, né? Assim,
0: arena
3: clássica, histórica, onde passou tanta gente importante. Você também,
0: já,
3: né?
0: Já toquei ali, lá já várias vezes, é muito ali. Bom. Eu vi Ira, vi Inocentes, vi Ratos de Porão, vi Cólera, vi tudo naquele lugar, velho.
3: Pode crer.
0: É um negócio incrível aquilo ali. Ô, Zé, o Centro Cultural, quando a gente fala, praticamente eu gosto da música, porque a música me envolve mais do que outras coisas, mas a gente tem tanta coisa lá, tem artes, tem dança, tem o que quiser, meu.
3: Tem duas salas de cinema, tem mais três teatros, tem a sala do Nina Barbosa pra música, tem dois jardins em cima, né? Ele tem um telhado verde, né? Tem a segunda maior biblioteca da cidade, tem a Gibiteca, tem a discoteca.
0: Discoteca.
3: A discoteca Oneida Alvarenga, a discoteca municipal. Fica lá dentro também. Então é um lugar assim que tem muitas camadas, né? Assim, você vai cavucando e vai descobrindo novas coisas ali no Centro Cultural.
0: Eu vi um projeto, e eu até falei pro Maia agora há pouco, antes de você chegar, que eu acho maravilhoso. Essa história de ouvir o disco do artista, às vezes com o próprio artista, lá falando sobre o que ele gravou, e depois vira um pocket show, ou não vira nada, ou só vira bate-papo mesmo. Mas muito pra usar a discoteca do Centro Cultural, que é um negócio inacreditável. Incrível, né? Queria que você falasse um pouco desse projeto, Zé.
3: Ah, isso é fantástico, cara. A discoteca faz 90 anos esse ano. Ela tem o nome da Oneida Alvarenga, que ela era uma assistente, uma, sei lá, orientanda do Mário de Andrade. Ela que fez a coleção junto com ele, foi guardando as coisas, e essa discoteca então foi ampliando de lá pra cá. Eles gravavam, né, cultura popular no Brasil todo, então tem um acervo amplo, enorme, assim, de itens. Muita coisa antiga, 78 rotações e etc, mas muita coisa nova também. E aí a gente faz projetos de audição, projetos às vezes são complementares aos shows, né? Tem um show ali, aí a gente faz uma audição do disco de um momento que foi importante, né? Às vezes o cara, pra ele falar da carreira, pra falar de fonografia, pra falar de gravadora, pra falar como era isso até pra um público mais jovem que já não pegou, né? Essa maneira como o mercado se organizava, né?
0: Que coisa! E lá é dividido por bloco, quem cuida de dança, cuida de dança, quem cuida de música, cuida de música, quem cuida da biblioteca. Como é que é essa história? Como é que é essa divisão no Centro
3: mais
0: Cultural?
3: Mais ou menos, cara. Centro Cultural trabalham bem umas 300 pessoas lá dentro.
0: É gente pra caramba, porque é enorme aquilo, né?
3: É enorme, tem 50 e poucos mil metros, cara. É um lugar bem grande, cara. E essa equipe, assim, tem funcionário público, tem terceirizado, tem tudo mais ou menos junto ali, numa equipe que é muito dedicada, cara. Eu devo a eles, assim, eu acho o bom funcionamento e a impressão boa que a gente tem da casa, né? Quando eu venho aqui, todo mundo lembra, tem uma memória legal, né? Um lugar que é quase uma unanimidade, né? Na cidade. É muito por causa dessa equipe que tá lá, cara. Eles são apaixonados também.
0: Pra fazer essa história funcionar. Legal. Você sabe que você quer fazer uma pergunta, japonês?
2: Não, eu tô lembrando, porque na época da faculdade eu ia muito lá, mas na biblioteca, né?
0: Na biblioteca.
2: Fazia muita pesquisa.
0: Muita pesquisa, né?
2: Não tinha internet na época, então eu tinha que ir lá.
0: Fazer a pesquisa.
2: E você encontrava de tudo, né?
0: É o que o japonês tá falando, faz sentido hoje. O movimento ainda é igual quando tem a biblioteca? O cara faz a pesquisa lá dentro? Como é que funciona isso, né?
3: Cara, o movimento é enorme. A biblioteca talvez seja o lugar mais visitado ainda até hoje. Quer dizer, vai mais gente na biblioteca do que nos shows ou nas exposições. Lá tem um espaço expositivo enorme também, né? A gente faz exposição porque as pessoas não sabem, né? A coleção de arte da cidade de São Paulo está guardada lá. Tudo que a cidade de São Paulo tem de coleções, né, de arte, estão acervadas no Centro Cultural, né? Quer dizer, mais uma camada, né? E esse acervo, ele conta também com coisas que aconteceram lá, né? Então, você cantou lá, provavelmente isso tá gravado, né? Tem um núcleo de memória.
0: Mas eu cantei, foi muito, não religião, toquei lá, no lançamento do segundo disco, do primeiro, do segundo, eu toquei duas vezes. É muito tempo atrás, vamos falar 1992, 91, 90, tem coisa guardada em 1990?
3: Tem, cara.
0: 89?
3: Tem, o Centro Cultural é de 82.
0: De 82?
3: E desde então tem essa prática lá de memória, que tem um núcleo de memória no acervo, e a gente vai guardando. Essas coisas são gravadas, muita coisa de gente que a gente admira, de gente que às vezes já não tá mais aqui.
0: E tá lá.
3: A gente tem gravado, tá lá, dá pra pesquisar, dá para encontrar, e a gente tem projetos de difusão para poder mostrar esse arquivo sensacional que a gente tem ali de áudio, de vídeo e etc.
0: O que que se paga lá?
3: Paga nada.
0: Paga se eu nada. Quiser ir numa exposição de artes?
3: É grátis.
0: Se eu quiser ir no cinema?
3: É de graça.
0: Se eu quiser ver um show?
3: É de graça. A gente tem uma ou outra coisa que tem bilheteria.
0: É incrível isso, mano.
3: Mas
0: incrível.
3: O grosso da programação é gratuito.
0: 80% ou
3: 90%? 95% gratuito.
0: 90% ali. 95%.
3: Às vezes tem alguma atividade que é paga por causa da parceria, né, que a gente faz, aí tem um parceiro e as atividades são pagas, mas o grosso daquilo que a prefeitura promove é a entrada franca. às vezes com bilheteria, mas frequentemente fila mesmo, assim, uma coisa...
0: E sabe? O cara pode pegar antecipado o ingresso ou tem que pegar na hora?
3: Depende do espetáculo. Pra algumas coisas dá pra retirar antecipado, outras é fila mesmo, assim, normal.
0: Normal.
3: Sujeito à lotação. Entrou, acabou.
0: Que loucura isso. Que louco, que legal, mas que legal, né? É. Que legal. Você já tem uma, quem tem uma programação já definida pro final de semana, pro final do ano? Alguma coisa que você lembra que você vai, já fechou? Como é que tá a história?
3: Não, cara, são muitos eventos, assim, eu não sei se eu teria como destacar uma coisa em especial, assim.
0: Entendi.
3: Sabe? É tanta coisa, o programa é muito vasto, cara. E ali, assim, todo dia que você vai lá, você vai encontrar alguma coisa. Tá tendo um show, tá tendo uma peça, passa filme no jardim, tem coisa ali embaixo, você pode visitar. É muito, muito rico. É o tipo do lugar pra você ir sem ter muitos planos também, sabe?
0: Entendi.
3: Vou lá no Centro Cultural. É o lugar onde você passeia e vai encontrar coisas diferentes.
0: Que horas abre, que horas fecha?
3: Das 10 às 10.
0: 10 da manhã, 10 da noite. Gostou, bom, Maia? Não é legal demais?
1: É um lugar que eu falei, é ponto de passagem obrigatório, né?
0: Você já foi ver show lá, Maia?
1: Nossa, muitas. Já vi de tudo lá.
0: Você vê que história maluca? Todo mundo tem uma história falando do Centro Cultural, né? Isso é muito louco, sabia? A gente podia fazer uma brincadeira com a sua história com o Centro Cultural em São Paulo, porque tem muita coisa. Se eu falar com o Edgar Scanduca, ele ama. Ele ama, ele adora lá. Se eu falar com o Nasa, ele gosta.
3: É. Nossa, eles tocavam lá na época que tinha... várias sessões, né? Não era um show único, né? Você tocava sexta, sábado e duas no domingo.
0: E duas,
3: né?
0: No
3: você
0: domingo.
3: Fazia e era sempre lotado, né? É. Só acabou, né? Ninguém mais faz temporada, nem de teatro agora não faz temporada mais.
0: É rápido, né?
3: É sempre isso. É um show e acabou, né? E é legal você, quando tem alguém grande, dá mais oportunidade, dá mais oportunidade, né? Tem mais sessões, né?
0: Vamos ver se a gente consegue fazer alguma coisa com 89 lá. Eu tô com vontade de fazer umas coisas malucas lá. E o Centro Cultural é um negócio espetacular, velho. Eu acho que vale tudo. E fora que o metrô para dentro, né, Zé?
3: Exatamente, ele saiu ali junto com o metrô, né? A ideia era essa desde o início, né? E tem uma rampa que sai do metrô e entra direto pra dentro do Centro Cultural.
0: Olha que maravilha isso.
3: Vergueiro.
0: Qual lugar do mundo você tem um negócio desse assim, cara? E daquele tamanho, qual o tamanho? Você sabe mais ou menos, não?
3: Cara, 50 mil e poucos, mas 5 hectares
0: de centro cultural. Olha que maluquice isso. Vamos um pouquinho falar da virada. Você fez a primeira virada cultural?
3: Eu fiz, cara. Eu fiz as 11 primeiras viradas.
0: As 11 primeiras.
3: E voltei ano passado.
0: E voltou ano passado. Quantos artistas você botou lá, mais ou menos?
3: Nossa, cara, milhares, sei lá. Milhares, porque
0: uma
3: todo
0: virada
3: ano
0: cultural tem quantos,
3: tem
0: mais ou 900 menos?
3: 900 artistas.
0: Nossa. 900 artistas?
3: Na média, sim. Às vezes até mais. Então, se você for pegar no tempo todo ali, a gente pôs coisa de 10, 12 mil artistas pra tocar.
0: Nossa, é muita ali, coisa,
3: né? É muita coisa, cara, mas a cidade cabe, né? A cidade, nossa cidade é desse tamanho, né?
0: Nossa cidade é desse tamanho, né? É muito louco isso, né? Olha o tamanho da cidade que a gente mora, velho. É um negócio inacreditável. Imagina, 900 artistas tocando em 24 horas. Não, é muita coisa.
3: É legal,
0: eu acho,
3: né?
0: Que deve ser, vai pro Guinness Book, velho.
3: É, cara, e poder atender, assim, a cidade nas pessoas diferentes, né? Porque tem gente pra todos os horários também, né? Como você ter um evento, um acontecimento que você atende as tribos diferentes ao mesmo tempo e consegue colocar lado a lado, assim, gente de faixa etária diferente, classe social diferente. O Centro Cultural é um pouco assim, né? Eu acho que a virada e o Centro Cultural são aparentados nisso, né? Um lugar que é desenhado para colocar essa população de São Paulo, que é tão diferente, junta no mesmo lugar, né?
0: É muito louco isso, sabia? Tô preparando os negócios aqui para deixar tudo arrumado. Outra coisa que eu ia te falar, se você tem 12 mil artistas no total, 900 artistas, assim, eu toquei com o Não Religião, numa deles, o Zé Mauro falou assim, faz o Não Religião, toca com meia vez aqui. Aí eu fui lá, fiz, toquei 5:30 da manhã.
1: Nossa.
0: Porra, tinha gente pra caraca, 5:30 da manhã, você falou, vou tocar 5:30, mas não vai ter ninguém. Que isso, meu, mas tava de um jeito, Maia. Tava, que hora começa a virada cultural?
3: Das 18 às 18.
0: Das 18
3: às 18. É direto. Esse dia que você tocou, às 5:30 da manhã, antes de você tinha tido aquele Vapors of Morphine, né? Que era os caras do Morphine. E depois, às 8 da manhã, tocou Suicidal Tenders.
0: Suicidal Tenders, mano.
3: E 8 da manhã tava chapado de gente pra ver.
0: 5:30 já tava?
3: Então você vai, exato.
0: 5:30 já tava chapado.
3: Não para não, cara.
0: O negócio é muito louco. Vai, a virada cultural você vai cuidar desse ano também?
3: Pô.
0: Quando vai ser?
3: Esse ano que vem.
0: É o ano que vem, 2027.
3: Vai ser no 22 de maio, 22 para 23 de maio.
0: Como é que você trabalha isso? Porque 900 caras, você deve ter uma equipe boa, eu ia falar, mas tudo bem, boa pra fazer essa parada. Como é que você faz? Não,
3: isso é assim, isso extrapola a minha equipe, né? Isso é a Secretaria de Cultura e Economia Criativa do município de São Paulo, que fica inteira voltada, né? Inteira não, mas assim, boa parte dela se volta pra virada, envolve os funcionários ali como um todo. Ah, e também a contabilidade, o jurídico, né? Todos os departamentos que precisam se desdobrar, né? Pra poder entregar uma virada, cara. É interessante você ver, né? Que uma coisa desse tamanho, com essa complexidade, ela é entregue ali pelos funcionários públicos, né? A virada não tem um operador

0: pelos funcionários, né, cara?
1: Que loucura isso,
0: pelas equipes da prefeitura, enfim, legal. Aí não só cultura, mas todos os outros aspectos da prefeitura que precisam estar trabalhando dobrado ali 24 horas durante a festa.
1: Como é que você faz? Primeiro para trazer você traz muita gente de fora, não?
0: Traz, cara, trazia mais, né? No começo a gente tinha um dólar mais parelho, né?
1: Dava então
0: naquela
1: fazer outras
0: época
1: coisas,
0: a gente fazia coisas maiores. Hoje em dia faz um pouquinho, porque às vezes a gente pega uma turnê em andamento, pega uma data do cara aqui que ele vai fechar uma outra turnê, então assim, a virada é o evento que a gente tem bala para fazer, às vezes artistas diferentes, de um país diferente, e ver que tem público, né, cara? É muito legal, traz da África tem público, traz da Jamaica tem público, atrás da Inglaterra tem público, da América Latina, é muito impressionante assim a gente ver como sai gente de todo lugar para todos os gostos, né?
1: Não é muito louco isso?
0: Nesse lugar onde a gente vive, cara, essa cidade é impressionante.
1: É isso. Ô, Zé, quantos palcos tem a virada?
0: Ah, variável, varia, mas tem 50, 60 palcos.
1: Palcos? 50, 60 palcos.
0: Esses os feitos pela prefeitura, mas a gente tem adesão também, né? De vários parceiros. Então, o Sesc entra, os centros culturais privados entram, várias casas de espetáculo também aderem à virada. Então, se você contar também, assim, não só.
1: E tudo os aberto sem ingresso,
0: a
1: prefeitura, né?
0: Monta, sim, a virada hoje em dia ela é 100% gratuita.
1: 100% gratuita. Mas é palco pra caramba, né?
0: É muita coisa, cara. E aí você conta que as casas noturnas entram, né? Os botecos entram, as casas de show entram em boa medida, assim, então acaba sendo um negócio muito, muito robusto mesmo.
1: Eu acho que eu imagino quem tá ouvindo a gente agora, que tem banda, que é curioso, como é que o cara faz pra mandar o material dele? Pra onde manda?
0: Tem um cadastro, né? Artístico, tem um cadastro.
1: Que é virada cultural, o cara entra?
0: O cara entra ali pela página da Secretaria de Cultura, ele já vê, né? As oportunidades que tem, os editais que tem, eles são temáticos, né? Quer dizer, em novembro tem Consciência Negra, em dezembro tem Circo, né? Conforme o ano vai passando e daqui a pouco já deve estar no ar o edital do ano que vem. Mas isso fica no banco de dados lá, a gente consulta isso bastante, né? Hoje em dia fica tudo cadastrado, né? Todos os shows que você fez, os lugares onde você foi, quanto você cobrou, tá tudo escrito lá.
1: Tudo marcando, né? Que legal. Eu vou te fazer um convite agora. Eu vou convidar você já tá convidado. A virada, que dia que é?
0: 22 de maio.
1: 22 de maio é um sábado pro domingo?
0: É.
1: 22 de maio. Então no dia 20 de maio você tá aqui na 89 comigo.
0: Ah, pra gente contar tudo.
1: Pra gente contar tudo que tem, tudo que vai acontecer. Tá combinado? 5 da tarde, dia 20 de maio. O japonês já marca ele, que ele já tá marcado pra 20 de maio, aqui pra gente falar da virada cultural São Paulo, que acontece, que eu acho que é importantíssimo pra cultura nacional, pra cultura brasileira, pra cultura de São Paulo, trazer tanta gente nova, tanta gente boa e tanta gente na rua. Tem uma estimativa de público que tá na rua, Zé? Não.
0: Cara, são milhões de pessoas, né? Isso daí é um pouco polêmico, porque vai crescendo, são 3, são 4, são quantos milhões de pessoas? São milhões, é muito difícil dizer, né? Assim, no público circulante que a gente tem na virada, né? Quer dizer, ainda mais agora que ela tá descentralizada, né? A gente tem virada também nos bairros, né? Então ali, você não faz um instantâneo, às vezes a mesma pessoa, né? Tá num palco, tá no outro, anda pelo centro, cata o metrô, vai em algum lugar. Então, é um organismo vivo, assim, né? A gente já fez foto aérea, né? Que dava pra dizer, agora na virada tem 400 mil pessoas, sei lá. Mas como é 24 horas, né? Você vê que, assim, aquilo circula e a gente chega ali em
2: É difícil fazer precisar isso, né?
1: É precisar. E como é que é pra gente... A gente fica aqui o dia inteiro, se falar. O assunto é bom e a galera gosta, a moçada gosta de entender como é feito isso. Como é que você envolve polícia, segurança? Como é que faz isso? É mesmo a prefeitura que faz isso, vocês mesmos que chamam?
0: Sim, mas eles são fundamentais, né? É tudo um plano, na verdade, né? Tudo mais ou menos.
1: É trânsito, conversa. Imagina.
0: Tatola, isso é um. Como eu vou dizer? É design. Sabe, você sabe mais ou menos para onde o público vai, que tribo que tá aqui, aonde que ele vai. Você põe duas atrações parecidas, o público permanece.
1: Entendi.
0: Você põe atrações diferentes, o público anda. Se você tem alguma coisa num outro palco, você sabe mais ou menos para onde essas pessoas
1: vão.
0: Olha
1: isso, olha isso.
0: E a segurança consegue prever, os serviços conseguem prever, a limpeza consegue entrar porque você deslocou a multidão, entendeu? Então tem uma logística,
1: arquitetura,
0: assim,
1: né?
0: Uma costura, sabe?
1: Loucura, né?
0: Que aí, lógico, envolve também segurança e etc. Mas agora, olha, ultimamente tá bom, a gente teve alguns períodos, né, mais complicados, assim, na cidade, que a cidade, eu acho, tava mais nervosa, mas agora que eu voltei, há 2 anos, a convite do

0: do secretário Totó Parente, eu voltei a fazer a direção artística da virada. E assim, com muito prazer, e eu acho que a cidade tá num outro momento, sabe? Tá muito tranquilo, a virada não teve ocorrência nenhuma.
1: Mas que legal.
0: Foi esses dois últimos anos, assim, uma paz e também um acordo, né? Justamente entre todos os serviços, né? Os serviços públicos, sabe? As empresas, né? As secretarias, todo mundo que tem que colaborar ali, tá muito afinado, né?
1: Tá
0: conversando bem, então aí a coisa pra experiência do público fica mais legal, né?
1: Muito bom. Ó, pra quem não entendeu nada, é o Zé Mauro. O Zé Mauro é centro cultural, é virada cultural, é a cultura de São Paulo que passa aí dentro dessa história que tem só evoluído. O centro cultural tá lindo. Eu tive lá essa semana, por isso que o Zé tá aqui. Eu tive lá pra conhecer. Falei, mano, tá demais o centro cultural. E fala uma coisa que eu quero elogiar do centro cultural. Não vou falar da arte, não vou falar da música, vou falar da limpeza. Rapaz do céu! Não tem um papel no chão. É um negócio inacreditável. Você tá num outro lugar, num outro patamar. Só tenho que te dar os parabéns, falar que você é importante para a cultura de São Paulo, para a história toda do centro cultural, para a virada cultural, para as bandas, para os artistas solo, para os artistas novos, para os consagrados, que todo mundo adora você, Zé. Você é um cara gente fina e querido por todo mundo. E profissional, que é mais legal de tudo.
0: Pô, cara, eu agradeço, a gente faz o máximo. As equipes também, como eu falei, elas se desdobram. E o público respeita também, entendeu? Um pouco a limpeza, claro, que a gente tem ali, uma equipe o dia inteiro trabalhando, mas um pouco também o público que frequenta se sente dono daquilo um pouco, sabe? A gente divide a responsabilidade com esse público quando você atende ele bem e você respeita o cara que vai lá, ele te respeita também, né?
1: Também, ó. E o Centro Cultural é a prefeitura que te segura ir lá por muito tempo, senão daqui a pouco você tá no Rock in Rio, no Lollapalooza, que o que você faz? Você dá um banho nesse negócio, que é muita coisa, que põe 70, fica xingando, quer botar 900, irmão. 900 artistas, meu, isso é um recorde. Tem que escrever um livro desse negócio, que é muito legal. Mas você nunca pensou em escrever um livro disso, Zé?
0: Cara, a gente já pensou, sim, já tem. A virada tem pouco, tem uma fortuna crítica grande, né? Muita gente importante, interessante já escreveu sobre a virada. Mas ela não tem um catálogo, né? A gente pensava até em fazer no mínimo um catálogo de quem se apresentou na virada. Porra. Ia ser um calhamaço desse tamanho.
1: Você pega um livro da Copa do Mundo de 62, de 58, de 70. Você tem tudo ali, a história, o nome dos times, a escalação. Pô, tem que ter um negócio da virada.
0: Tem um negócio história, hein, cara? Não falta história, foto boa. Grandes situações, grandes momentos antológicos, assim, que a gente viveu.
1: Porque isso é a música, é a arte de São Paulo passando pela rua em 24 horas. 900 artistas em 24 horas. É muita coisa, né? É muita coisa. Imagina isso, tem que estar num livro, tem que estar documentado. Zé Mauro, muito obrigado. Você tá aqui. Você tá convidado que dia mesmo? Fala aí. Dia
0: 20 de maio.
1: 20 de maio, você tá convidado.
0: Eu volto, espero ter um pacotinho de novidades boas que a gente tá já de olho aí pra programar a virada do ano que vem.
1: É isso aí, muito obrigado e parabéns pelo Centro Cultural e pela virada, Zé. Obrigado, viu, mano?
0: Ah, eu que agradeço.
1: Valeu.
0: Grande oportunidade.
1: Vou fazer um intervalo, japonês na volta, a gente volta com. Deixa eu tocar essa música agora que eu adoro. Que eu sou o Social Distortion fazendo Wicked Game.
2: Já deixa aí, né?
1: Deixa aí.

0: Aproveita e fala o que a gente tá dando de ingresso.
1: O par de ingressos aqui pro show do Não Religião e Escamundongos, sexta-feira, agora no La Iglesia. É nome na lista, ingressos à venda em clubedoingresso.com, valendo pelo zap 98-363-8989.
0: Então participa aí, daqui a pouco a gente fala quem levou, certo, Maia?
2: Certo.
0: Fechado.
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0: É isso, Bruno Morari, a galera da Philips sempre conectada com a gente. Papo bom com o Zé Mauro, né, meu? Ótimo, deu pra entender, cara, um monte de coisa que acontece em São Paulo, né, Maia?
2: É, porque é uma coisa que as pessoas têm muita curiosidade, né?
0: Como é que faz pra chegar, como quanto, é que faz,
2: não, né? Eu não tinha ideia que passava 900 músicos.
0: 900? Né? Pensou, rapaz?
1: É impressionante.
0: É legal isso, né?
1: Os caras devem ficar muito...
0: Não, 900, imagina, 900 equipamento de som.
1: Imagina a logística. 900
0: não, né? 60 que são os palcos, mas todo mundo... Pô, é coisa pra caraca, velho.
1: Logística disso.
0: É muita gente. Gente, mano, é muito bom. Muito bom, é isso aí. O que a gente lançou, Maia?
2: Nothing But Thieves, novo single Baby Cool.
0: Gostei pra caramba desse som.
2: Bem legal.
0: Muito legal. Continuamos dando ingresso, japonês.
1: O Não Religião e Scamundongos, daqui a pouquinho o resultado, sexta-feira agora, no La Iglesia. É nome na lista, não precisa nem vir retirar aqui.
0: É moleza do caramba, participa aí. São três, é isso?
1: Oi? Não, vamos dar um paro. É um paro.
0: Deixa um paro. Faca, hein, mano?
1: Deixa um paro.
2: Esquisito.
1: 98-36-89-89.
0: O show é meu, que eu quiser dar três, eu dou, mano.
2: Young Blood.

0: Fala aí, japonês.
1: O par de ingressos aqui do Não Religião e Escamundongos, dia 9, no La Igreja, saiu para Victor Alves. Victor Alves.
0: Boa, Victor.
2: Edwin Collins.
0: Daqui a pouco você abre outro, japonês.

0: boa demais, né?
1: É, ó.
0: Fala aí, japonês.
2: Tem par de ingressos aqui pro show do Barão Vermelho Encontro, dia 16 de outubro, no Espaço Unimed. Ingressos à venda em eventim.com.br e você pode participar pelo zap 98-363-8989.
0: Demos bonão religião e pros camundongos, agora é Barão Vermelho, Maia.
1: Boa, ótimo.
0: Todo mundo participando, 98-333-8989.
1: Arnaldo Antunes.
0: A casa é de quem, Maia?
1: A casa é minha.
0: Não, é sua!

0: É bom demais, né?
1: É bom.
0: O Arnaldo Antunes, a casa é sua. O que, que a gente tá dando de prêmio, japonês?
2: É o Par de Ingressos Show do Barão Vermelho Encontro, dia 16 de outubro, no Espaço Unimed. Tá no zap 98-363-8099.

0: All right.
1: My computer.
2: La Cibo.
3: É, o My Computer.
4: Bem ano que vem, né?
3: Estarei na primeira fila, igual o Social Distortion.
2: Ah, animal.

0: bom demais, né, meu? Muito bom. Olha o que vem agora, ó. Maia, vou pegar você agora, hein? Sabe o que é isso aí?
1: Que é isso?
0: Satan Style.
1: Ah, novidade.
0: Blackout. É música velha, mas é boa.
1: Boa.

0: demais isso, bom, né, né, velho? Nossa senhora. É o Tano Style que tá fazendo show toda hora e uma bagunça nesse show, rapaz. Qual é o ingresso, japonês?
1: Barão Vermelho Encontro. Tá no 98-3380-989.
0: Fechado.
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1: Rádio Rock é aqui, certo, Maia?
2: Certíssimo.
1: Lançamos o quê?
2: Nothing But Thieves, novo single, Baby Cool.
1: Boa. Música boa pra caramba.
3: Está movimentado aqui.
1: Ah, daqui a pouco.
3: Tô vendo aquele tecladão bonito.
1: Olha o tecladão, pra quem tá olhando aí, acho que tá pegando aí, não tá, né?
3: Acho que não pega.
1: Um pedaço ali, no braço do Maia ali, dá pra ver. É o teclado do Guilherme Arantes, ele vai tocar aí. Não mexe no teclado do Guilherme Arantes, ô bicudo. Olha, vamos tocar hoje, japonês, onde é? Tá desligado, né?
3: Não, acho que tá desligado.
1: É o último aqui? Não, o outro.
3: Penúltimo.
2: Deixa eu ver. Vê se faz aí.
1: Olha o Maia tocando no teclado do Guilherme Arantes. Você é cara de pau.
3: Eu sou muito folgado.
1: Toca mais, toca do Hi-Fi, Maia. Você sabe tocar do Hi-Fi? Você é muito folgado tocando no teclado do Guilherme Arantes.
3: Daqui a pouco ele chega e vai.
1: Quem tá mexendo no meu teclado? Aí? Você vai ver.
2: Testando.
1: Ele vai falar, pra você um dia, um adeus. Você vai ver, ele vai falar isso pra você, mano. Você tá de brincadeira. É nóis, japonês.
3: É isso.
1: Vamos falar da Ambima.
2: Vamos.
1: Imagina aqui no 89 a gente tocasse a mesma música o dia inteiro.
3: Ah, eu ia embora no terceiro replay.
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1: Maia?
2: Mesmo, igual música. Primeiro você conhece, depois descobre se curte ou não.
1: Tá vendo, japonês? O que tem que fazer, japonês?
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2: Olha, David Gilmour.
1: Essa vivo. É bonita demais. E ao vivo ainda, né? O que a gente tá dando, japonês mesmo?
3: O Barão Vermelho Encontro, daqui a pouquinho o resultado.

0: Tem o resultado?
1: Vai lá.
0: O Barão Vermelho encontra o dia 16 no Espaço Unimed, saiu para Márcia Santos Marques da Silva.
1: Eu vou te ajudar.
2: Diga.
1: É uma janela.

0: Fala aí, japonês.
1: Tem um combo agora. Par de ingressos aqui pro show do Dragon, guitarrista do Backyard Babies, do Helicopters, domingo no Manifesto Bar. Mais par de ingressos para ver Rubenstank, Di Ferreiro, Dead Fish e Alexia, dia 7 de novembro no Terra SP.
0: Fechou?
2: Fechou.
0: 98333-8989.
1: Valeu no zap.
2: Texting the Moon.

0: Quer? Então você vai no show sexta?
1: Vou, lógico.
0: Então é La Iglesia. João Moura, João aqui Moura, na Pinheiros, junto com os Escamundongos. Não religião, Escamundongos. Sexta-feira lá, Iglesia. Vamos lá, vamos
2: tá
0: dar
2: chegando.
0: Vamos dar um beijo no João do Rato, que é legal demais. É correria.

0: Vamos pra parada, Maia. Vamos, pode sentar aí, Guilherme. Pode sentar, fica à vontade. Pode mexer aí, fica aí. Into music. British Jackbox Top 10. British Top. Number 10. Vamos lá, number 10.
1: É o Nota Imbatíveis que a gente mostrou hoje, Baby Cool.
0: Você que está acompanhando 89 via vídeo, é o Guilherme Arantes que está mexendo no teclado dele.
1: Legal. Vou no lugar com a Sabian, Nothing Better Than This.
0: Bom demais.
1: Number 8. É o Royal Blood em oitavo lugar, 10 over 10.
0: Que parada é essa, Maia?
1: A parada britânica, todo mundo gosta. British Top 10. Number 7. Oh, JT 3310.

0: Number 6.
1: Now it's Strokes, Lonely in the Future, sexto lugar.
2: Só tá um tempinho aí, né?
3: Já, já. Essa música é boa, né?
1: Boa.
3: É boa também.
1: Number 5. Quinto lugar, Fontaines D.C., Mary Ann. Essa é demais, né?
3: Eu acho essa banda... Aliás, a banda é boa, né?
1: A banda é demais.
0: Number 4.
1: É o Queens of Stone Age, Insignificant.

0: Number 3.
1: Mad Dog, novo single, Call It What You Want. Boa.
2: Divertida.
0: Number 2.
1: Yard Act, You're Gonna Need a Little Music.
3: O nome da banda como é?
1: Yard Act.
2: A gente mostrou semana passada. É boa.
0: Number 1.
1: Primeiríssimo lugar, Johnny Marr, It's Time. Johnny Marr, hein?
3: Que vem ou já veio?
2: Vem aí.
3: Vem aí,
2: novembro.
3: Novembro. Novembro tem tanta coisa, né? É.
1: British Top 10. Vamos com Fontaines DC.
2: Mary Jane.

0: É demais, não é?
1: Sensacional.
0: É o Fontaines DC fazendo Mary Ann. É a parada britânica. É o quinto lugar na Inglaterra. Intervalo e a gente fala quem leva o barão, é isso, japonês?
2: Não, o barão já foi.
0: Já foi?
2: Agora é Rubenstein.
3: Fontaines DC.

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0: Rock é aqui, Maia.
1: É aqui.
0: Vai lá, japonês, qual é a pegada?
2: Tá valendo um combo aqui com um par de ingressos pro show do Dragon, guitarrista do Backyard Babies e do The Helicopters. É, dia 11, domingo, no Manifesto Bar, nome na lista, mais par de ingressos para ver Rubenstank, Di Ferreiro, Dead Fish e Alexia. Dia 7 de novembro no Terra SP.
0: Muito bom, tá bom. No zap 98333-8989. Lançamento, Maia.
1: É o Nothing But Keys, Baby Cool.
0: Ah, então... Tem Baby Doll e tem Baby Cool.
1: É isso aí.
2: E no final do programa a gente vai dar o resultado do par de ingressos do Iron Maiden, dia 27 de outubro, no Nubank Park, mais par de ingressos do Opeth.
0: O que, que tem que fazer, japonês?
2: É, zap também. 98-363-8989.
0: Então manda bala agora, você tem 15 minutos pra participar. Posicionamento na internet. O cara não tá brincadeira, não.
1: Demais, Tom Morello.
0: Esse cara é Tom Morello, sou fã.

0: cara, pra mim, uma das bandas mais importantes do rock nacional.
1: Sem dúvida.
0: Com discos extremamente bem feitos, que é o Violeta de Outono, Fábio Golfetti, Ângelo, a galera toda do Violeta, um trio, né, Maia?
1: É.
2: Bem gravado, né?
0: Bem gravado, muito bem feito. Isso é 1980 e tarará, mas essa versão é remixada em 2017.
1: Boa.
0: Tá feito? Não dá mais tempo pra nada, japonês. Eu tô querendo fazer. É, mas não vai dar.
1: Vai.
0: Já vou passar. Eu tô com o Guilherme Arantes, é que eu quero fazer bastante
2: então,
0: coisa. Tá
2: bom. Então vai vou dar o um resultado aqui. Primeiro combo, o par de ingresso aqui pro show do Dragon, guitarrista do Backyard Babies e do The Helicopters, dia 11 no Manifesto Bar, mais par de ingresso do Rubenstein, de Ferreiro, Dead Fish e Alexa, dia 7 de novembro no TRSP, saiu pra André da Silva Maciel.
0: Muito bom, André. Aproveita.
2: Agora tem o outro combo.
0: Vai lá.
2: Com o par de ingressos do Iron Maiden, 27 de outubro no Nubank Park, mais par de ingresso do OPF, dia 6 de novembro no Espaço Unimed, saiu pra Haroldo Fiore de Brito. Haroldo de Fiore de Brito.
0: Muito bom, parabéns, vai ver o Iron Maiden. Certo, Maia?
1: Certíssimo.
0: Bom te ver, bom ter você de volta, Maia.
1: Vai me tratar bem?
0: Ah, isso você tá pedindo demais.
1: Não, hoje você tem que fazer uma festa lá.
0: Mas hoje tá em moda ser canalha, safado. Deixa comigo, Maia. Tem
1: não,
0: que ser.
1: Aqui.
0: Tá na moda,
1: você
0: seu filho
1: do
0: mapa.
1: Um jantar legal.
0: Aí
1: fazer uma.
0: Você tá querendo que eu seja muito bonzinho.
1: Uma cadeira especial.
0: Pra você por causa do seu joelho?
1: É.
0: Eu vou dar uma bica nele.
2: Que isso?
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3: Loja no Brás inaugura com TV a R$20 e causa tumulto no bairro.
2: Depois de 6 títulos seguidos, Corinthians perde o Brasileirão Feminino pro São Paulo.
3: Casé TV fecha com exclusividade a transmissão do World Surfing Game.
2: Gostou? No masculino, São Paulo toma uma surra do Santos no Morumbi.
3: Seleção brasileira cai no ranking na FIFA.
2: O som vale R$8.850.
3: NASA, fotógrafo consegue registrar a Via Láctea de Fernando Noronha.
2: Nosso convidado é o Guilherme Arantes. Quem não faz?
3: Toma!
4: 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Figueiredo, o que é que tem de prêmio hoje?
5: Boa noite.
6: Boa noite.
5: Hoje tá valendo um par de ingressos pra você ir assistir São Paulo e Vitória lá no Camarote Stadium esse sábado às 9 horas da noite. O sorteio tá rolando lá no nosso Instagram, @quemnofaztoma. O resultado sai na quarta.
4: Boa, então é pra ver o São Paulo e Vitória.
6: Isso, o Brasileirão voltou.
7: O jogo é sábado?
6: O jogo é sábado.
4: Voltou e voltou bem, né?
6: É isso aí.
4: Ô Guilherme.
8: Bom, que prazer estar aqui, viu? Primeiro.
4: Primeira coisa que eu tenho pra lhe falar. Onde eu tiver na minha vida, até eu morrer, você não bate pra entrar.
8: Opa.
4: Porque eu adoro você.
8: A gente é contemporâneo de uma era gloriosa.
4: É verdade.
8: Muita saudade de trabalhar com você também.
4: Eu é recíproco.
8: A gente trabalhou muito,
4: muito,
8: né?
4: Muito.
8: E batalha. E você muito. É também um dos ídolos da gente.
4: Muito
8: viu?
4: Obrigado. É recíproco, pô. Muito obrigado. É recíproco de verdade. Você é um cara que eu adoro muito. Adoro suas músicas. Adoro você como pessoa, que é muito mais legal. É muito obrigado. Mais legal é gostar da pessoa, do ser humano, e eu fico muito feliz.
8: Obrigado.
4: E a Márcia com você há tanto tempo também, né? Onde
8: também,
4: você vai, lá vai ela.
8: É escudeira, ela é minha.
6: Tá ouvindo bem, Márcia? Você quer ouvir? Você tem essa opção, se quiser ouvir.
4: É muito bom, né? É muito bom. A última vez que você veio, pelo menos aqui no Quem Não Faz Toma, que eu acho que eu já vi você no Balacobaco, se não me engano, com o Zé Luiz, acho que você teve também. Por aqui.
8: Sim.
4: Mas acho que a rádio que você mais foi aqui.
8: Há bastante, né? Pela amizade que a gente tem, né?
4: É.
8: E também identificação, porque eu peguei em cheio uma geração, uma era, né? Do rock muito boa. E a gente tem uma identificação com a rádio, com a linha da rádio, com a estética. Eu adoro estar aqui.
4: A gente adora você. É, a última vez que você veio que no Quem Não Faz Toma, você ia começar a turnê. Você não tinha começado. Cara, que sucesso que tá a turnê. Eu falei com o Ine, com o Krumfli. Meu, que sucesso.
8: A gente acertou muito, porque a Music On se mostrou assim, uma coisa aberta para fazer uma coisa especial, muito personalizada. O Zé Carratu fez um belo cenário.
4: Zé Carratu é demais também.
8: Ele é muito bom, é experiente. Muito bom, experiente. Eu chamei ele para. Aí eles queriam fazer uma coisa com o Dragô. Era uma outra linha de show. Eu falei, não, vamos chamar o Zé Carratu, que ele soluciona a parte visual. E o show tá muito bonito. A gente perdeu o Carlini, né, no começo da turnê.
4: É.
8: O Carlini faleceu.
3: Ah, o Carlini tocava com
8: ele,
3: você?
8: Tava na banda. Tinha titular, há 50 anos eu tocava com o Carlini. E aí ele pegou um resfriado, virou uma pneumonia e ali foi. É uma loucura, a gente passou por esse trauma. Aí eu dedico todos os shows sempre e dedico a minha carreira também a esse amigo, porque ele, pô, desde o Coração Paulista, você tava trabalhando comigo,
3: tava
8: Coração Paulista.
3: Com ele, exatamente. Era,
8: ele fazia as guitarras, fez as guitarras dessa era toda. E então, mas a gente tá firme na turnê, muito bem feita, né? Que a gente se entendeu muito com a produção e tá muito bem feito.
3: Quantos
8: o público
3: shows
8: respondendo.
3: Você já fez, você sabe?
8: Ah, já fizemos uns, acho que uns 25 esse ano com a tem uns shows a mais que a gente faz por fora da turnê que complementam também, mas os shows da turnê vão seguir, a gente vai até meados do ano que vem, porque é um show de 50 anos da minha carreira e tá muito bem a parte do instrumental, tá muito bem, eu tô ótimo, tô com a voz boa, cantando bem com os tons originais, né? Eu não abaixei tom e não tem VS. Meu show não tem clock de japonês na orelha. Não tem. Eu sou contra. Assim. Trabalhei um pouco com uns anos de VS, né? Que era confortável. Eu sou tecladista, então fazia umas bases lá. Mas o som ao vivo é outra coisa,
3: né? É outro,
8: né?
3: Papo, né?
8: Então o público percebe que você tá... É um burning flame no palco.
3: Você sabe
8: isso
3: que
8: é muito importante.
3: É muito bom. Você sabe que eu tenho uma imagem como é, tua? Eu tenho uma imagem, dentro das imagens que eu tenho de shows que eu fui na vida, que não foram poucos, eu tenho uma imagem, eu tava no palco, bastidor, no INB com você, e eu lembro de eu estar subindo, eu tô falando de você, você tava tocando, é óbvio que você nem sabe do que eu tô falando, você tava tocando, eu tenho uma imagem tua, assim, que eu vou subindo no palco, aquela galera imensa no INB, e você tocando no teclado, cabeludo, um negócio pra mim inacreditável, eu lembro disso como
8: anos
3: se fosse hoje.
8: 80, a gente pegou anos 70 e 80, né? Eu sou da geração dos anos 70. Sou eu, Alceu Valença, Luiz Melodia, Belchior, Fagner, Fábio Júnior, Cassiano, toda essa turma, né? Então a gente, realmente, a Marina, somos todos os anos 70. A gente, e depois dos anos 80, a gente surfou uma onda que foi o Pop Brasil, né? Que eu inaugurei com o Júlio Barroso com a Gangue 90, o Perdidos na Selva. Foi o marco fundador do pop brasileiro dos anos 80, né? A gente pegou esse swell aí e eu tô até hoje, né, tocando bastante. As minhas músicas são muito personais, tem introduções, linhas de baixo, as letras são todas minhas, então tem muita personalidade. Isso aí o público sente essa verdade no palco, né?
3: Você vai tocar agora, só pra, é legal de falar, porque no dia 7 de novembro você vai estar aqui, a galera de São Caetano do Sul, fica ligado, São Caetano.
7: ABC,
3: é no
7: ali, ó.
3: No Espaço Live Music, é isso? Você vai estar tocando no dia 7 de novembro e no dia 14 de novembro
8: o Tóquio Marine Hall.
3: Vai arrebentar.
8: É porque o São Paulo é muito grande, a gente já fez duas vezes no Espaço Unimed, muito bem.
3: Muito
8: aliás,
3: bem,
8: eu acho que o mercado dos shows, ele deu um upgrade pra todo mundo, mudou a escala, o que eram shows pequenos, você vê o Caetano, a gente viu o Caetano fazendo show no Teatro Ipanema.
3: É verdade.
8: Nos teatrinhos, teatro da praia, teatro da, sei lá.
3: Aqui na Brigadeiro, Isotório,
8: né? Hoje virou arena. Viraram arena. Eu não tenho esses sonhos de arena, eu sou de uma faixa intermediária, assim. A coisa da arena eu acho um pouco perigoso, porque você tem que encaixar um hit atrás do outro, porque é uma multidão muito grande, uma escala que o artista vira uma pulga, sabe? Você enxerga aquela coisa microscópica no palco. Eu acho que o que faz falta na música é a proximidade, né? Assim nasceu o blues, nasceu o rock, nasceu os Beatles, nasceram a bossa nova, nasceu tudo em espaços mais mais próprios para música e para troca, assim, né? Então, não sei, mas é uma era do entretenimento, né?
7: Yeah.
8: O mercado mudou muito, né?
7: Muito.
8: Porque a gente trabalhou muito pro fonográfico, era uma indústria. Hoje é o showbiz. Hoje é o entretenimento que passou na frente da aquela época da gente, o show era um complemento. A gente lançava o disco e eventualmente fazia uns shows assim, mas não era o core da gente, era fazer música e eu me lembro
7: vender
8: que
7: disco.
8: Vender disco. Gravador chegava já, três meses depois do lançamento, já chegava e fala, Guilhermão, que e as músicas, tá fazendo música? Pô, como? Você tinha que produzir todo ano, imagina o Chico Buarque, nos primeiros anos de carreira com a RGE do Lebendiger, que era o fazia dois discos por ano. Aff, um no primeiro semestre
7: e tinha os festivais no meio ainda,
8: um no primeiro semestre e outro no segundo semestre, cara, era
7: loucura,
8: uma, tirava, era uma fábrica de salsicha. Nossa, aquilo, né? Então, hoje mudou, hoje virou show.
7: Sim.
8: As artistas fazem show terça, quarta, quinta. Existe essa ostentação de agenda, né?
7: É.
8: Não tem? Hoje, hoje todo mundo bota agenda assim pra exibir. É uma ostentação isso aí, né?
7: Você pode ostentar, que a sua agenda tá grande.
8: É, mas eu sou madeirado, assim, eu faço de cada show, assim, muito especial, muito bem feito, cara. As harmonias, o público tá sentindo uma verdade ali, lancinante, isso aí faz muita diferença, né? Mas é isso, eu me dou bem por satisfeito, não sou nada como dizem que eu sou, não fui muito reconhecido, sou injustiçado, não tem isso, eu tive sucesso, a Bessa acompanhou muito, esses anos.
7: Muito
8: mais do que eu merecia.
7: Você teve muito mais que merecia, não, você era bom, você é bom demais.
8: Mas tem muita sorte também, a gente pegou gerações, produtores trabalharam comigo, todos me respeitam pra caramba, de Liminha, Mazola, Max Pierre, esses caras, todos esses grandes produtores aí que trabalharam, todo mundo aprendeu comigo e eu aprendi com eles também.
7: É isso aí.
8: Então, existe, eu acho que eu contribuí para a indústria da música, nunca briguei com ninguém, não fiz processo contra ninguém, não tenho confusão, não preciso de música de ninguém, eu faço minhas letras, todas minhas coisas. Agora, é um mercado que mudou muito. Hoje se produz assim de uma outra maneira, né? Mais industrial, mais essa
7: e
8: coisa.
7: E hoje é mais single, né? O cara lança um single, não lança um disco cheio. É raro, às vezes vem um disco cheio, mas é mais difícil.
3: É mais,
7: né?
3: Difícil.
7: Lança um
3: os
7: single.
3: Os artistas mais antigos lançam discos, os mais novos lançam single.
7: Música
3: deixa eu falar single, né? Show, single show. Single
7: 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Vamos fazer um som?
8: Vamos.
7: Já que a gente tá falando.
8: Passa um piano aqui.
7: Passa aqui pra ele.
8: Solta o som. Então, por exemplo, eu tive uma música que eu trabalhei que ficou um ano e meio em primeiro lugar, nossa, né? Pra quê?

0: essa aí ficou um ano e tanto.
1: Teve alguma coisa que você fez que não fez sucesso, que você falou, isso devia ter feito sucesso?
0: Ah, teve aqui, ó. As loucas horas com você.
1: Mas não foi sucesso?
0: Eu vivo a sonhar. Aliás, a gente fez um remix com o Bruno Martini.
1: Sei.
0: Agora, que é DJ aí, dessa turma do Alok, essas coisas da Europa. Ah. E o cara, eu fiz um trabalho lindo lá. É, fizemos, eu fui gravar lá no Rick Bonadio ali, fui conhecer também os estúdios lá. E aí fizemos uma coisa bem inovadora, nós vamos lançar em breve essa versão dance, assim, moderna, né? Mas é uma música que

0: Essa era uma música que eu acreditava que ia ser uma, que, um segundo Cheia de Charme. Foi no ano seguinte. Do, é. Só que o Cheia de Charme era mais povão, era mais, mais Jovem Guarda, assim, né? Puxava para um lado bossa nova, misturado com Jovem Guarda. E aí agradou. E sempre letra falando de mulher, né? De, falando é. De amor, do charme da mulher. Aí pega, pegou mais rápido.
1: As novelas. A gente fala de novela.
0: Foram 29.
2: 29.
3: E ele fala que
1: cara,
3: você
1: eu
3: deu sorte. Eu dei um pouquinho de sorte.
1: Um pouquinho de... Como é que você deu sorte, mano? Você tava em 29 novelas.
2: 29.
1: Tem que ter competência. Você pegou o Máriozinho Rocha só em novela, não?
0: Peguei com... Aqui.

0: Essa foi da novela Vamp. Foi Vamp. Uma encomenda do Máriozinho, né?
1: Você só pegou o Máriozinho como diretor musical lá ou pegou?
0: Não, só
1: outro?
0: Essa vez.
1: Que só essa
0: foi.
1: Vez.
0: Não, produtor não foi meu produtor. Quem foi o Guto Graça Mello.
1: Guto, né? Graça Mello.
0: Foi meu produtor. E aí eu peguei, eu também trabalhei com o. Depois com o Liminha, trabalhei com vários produtores, com o Mazola, trabalhei com o Max Pierre, foi muito bom. Max Pierre era bom de bateria, tirar som de. Aí eu gravei com Roupa Nova, como músicos, eles gravaram muito diferente, e Raça de Heróis, que era para uma novela, que foi também uma encomenda, foi o que restou eu a novela. Fizemos Raça de Heróis, que era um tema progressivo do Moto Perpétuo, né? Então, isso aí, eu peguei alguns temas foram encomendados, mas a maioria, como a primeira. Quando eu fui ferido, vi tudo

0: Você sabe que essa música foi feita no ano do Woodstock.
1: É mesmo?
0: Em 69.
2: Caramba.
0: 69, eu acho. Eu tinha 15 anos.
2: Não foi a primeira, né?
0: Foi uma das primeiras que eu fiz, ainda adolescente. Aí ficou guardada há anos. E eu fui batalhando. E eu era um jovem muito solitário, então eu queria estar no escuro do meu quarto. Essa é a história da música, né? Depois eu vim a gravar pro Anjo Mal, em 76 começou a minha carreira, com 22 anos.
1: Vieira, era a música da Suzana Vieira.
0: Era do Zé Wilker. Zé Wilker. O tema do Zé Wilker. Então a gente deu sorte, assim. Também com a sorte de novela dramaturgia. Porque a teledramaturgia tava com grandes atores, grandes diretores, grandes autores de novela. Por exemplo, no ano seguinte, eu fiz o Amanhã, eu tinha gravado Amanhã no disco e o Gilberto Braga era o autor da novela, do Dancing Days.
2: Dancing Days.
0: E ele exigiu essa música como tema da Júlia, que era a Sônia Braga. Então, isso é uma sorte também, porque pega um momento que tem um filme, que tem uma produção. As novelas foram muito boas nessa época. Eram
1: todo
0: grandes.
1: Mundo assistia. Quase 100%.
0: Os castes eram monumentais, né? Antônio Fagundes com Sônia Braga, Joana Fon, grandes atores do teatro.
3: Meira e outros.
0: Né? Do teatro, que vinham do teatro.
3: Zé Wilker, que você acabou de falar.
0: Fizeram Antônio Filho, fizeram o Teatro Oficina, fizeram Tablado, escolas de teatro, escolas de arte geração, dramática. Então isso ajudou muito a nossa geração da música. O Djavan fez um tema atrás do outro, de novela. Rita Lee também, Ivan Lins, né?
3: Mas você então, e o Roupa Nova acho que são recordistas em tema de novela, não?
0: Eles são mais.
3: Roupa Nova com certeza.
1: Mais que 29, velho.
3: O Roupa Nova é um negócio que irrita. Você vai ler, não é possível.
0: O Ivan Lins deve ter uns 40 temas de novela.
3: É mesmo, Ivan Lins?
0: Ele é mais antigo. Porque ele pegou aquela era do som livre exportação.
2: Sim.
0: Que ele era líder do mal, aquele movimento universitário.
3: Líder do mal?
0: Era um movimento artístico universitário.
1: Era
0: o Aldir Blanc, era o Gonzaguinha, era o Zé Rodrigues. E o Ivan Lins era um grande líder, daquela
1: ele já
0: turma.
1: Era casado com a Lucinha.
3: Isso que eu falo agora.
1: Com a Lucinha Lins.
3: Ele fazia tanta música pra novela que casou com a atriz.
0: Depois ela cantou no Festival do Planeta Água, que eu cantei, ela cantou por
3: Coitada.
0: Purina.
3: Foi o último festival?
1: Foi o dia que ela foi vaiada? Porque todo mundo queria que você ganhasse, né?
0: Essas polêmicas de festival são fabricadas também.
3: Mas as vaias não eram do mal, as vaias, era de torcida, né?
0: A televisão vivia dessa energia da polêmica para poder ter mais comentário e até hoje se fala disso. Assim, isso também é uma coisa incentivada.
2: Foi o último festival? Acho que foi o último, né?
0: Foi um dos últimos.
3: Acho que até seis Pílula ganhou.
1: Essa música é linda. Toca um pedacinho, Guilherme, dela. Olha lá. Tá louco, rapaz. Como é que
3: é? É sorte.
1: É sorte.

0: Acho que igual, durou, que né? Você achou, você achou. Não, eu digo assim, criticamente.
1: Essa música era pra ter ganho, pô.
0: E olhando assim, o repertório é muito bom. Eu tô fazendo um apanhado do que foi o meu, as influências da minha vida, das músicas, porque a gente pegou a bossa nova, pegamos o samba canção, a bossa nova, depois o chegada do Tropicalismo, chegada da Jovem Guarda, o som mineiro, pegamos o progressivo, pegamos o black music brasileiro, internacional. Então a gente pegou o auge, não só dos anos 60, anos 70, depois dos 80, isso aí é um período de ouro da música mundial, né?
2: É verdade.
0: Então eu tive influências tipo Cat Stevens, tipo, sabe, Jethro Tull, coisas que são hoje inimagináveis, assim, que a gente... E eu tô fazendo uma pesquisa de vídeos para fazer uma amostra que vai se chamar O Engenho e a Arte de Guilherme Arantes. Vai ser durante o aniversário da cidade de São Paulo em janeiro. A gente vai fazer...
3: O ano que vem, 2027.
0: É, no começo de 2027.
1: Tá pertinho
0: já. Que é muito assim, mostrando o conjunto da obra, assim, que são muito mais músicas do que os hits, né? Me chamam de hitmaker, mas eu sou um compositor muito fértil, assim, eu fiz muita coisa. Continuo compondo muito, né? Eu fiz uma música agora com Nando Reis, que é uma obra-prima, cara, uma coisa linda, chama O Meu Vicionador de Amar Demais. Nós demos pra Alaide Costa, vai lançar daqui a um mês, acho que daqui a 20 dias sai. A música é um escândalo de bonita. Então,
2: quem escreveu?
0: Eu fiz a música e o Nando fez a letra.
1: O Nando é bom demais também.
0: E fizemos uma coisa assim, lancinante, porque a Laide Costa é uma cantora preta de uma era da Bossa Nova, que ela foi muito posta de lado pela MPB, e hoje ela é uma das grandes divas, assim, viva, né? Uma lady da música. Uhum. E para nós, para mim, é uma das grandes paixões da minha vida, a Laide Costa, não só como o repertório que ela cantou. Por exemplo, ela cantou no disco Se Você Não Me Queria, que era o Clube da Esquina, com Milton Nascimento, o disco mais incensado do mundo, que é o Clube da Esquina. Ela estava lá. Então ela é uma pessoa muito forte, assim, na história da MPB, e é uma grande amiga, e aí nós fizemos com o maior amor, vai sair. Então eu tô, assim, bem fértil ainda, fazendo as músicas. Fiz música pra Gal Costa, agora na fase final da carreira. Fiz música pra Claudete Soares, fiz músicas, fiz com também com Paulo Miklos, um disco anterior, fiz uma parceria com o Paulo Miklos, fiz uma música para o Boca Livre, eles lançaram o ano passado. Então eu tô aí fazendo
2: música. E você fez música. Uma música também, não foi para ela, mas você fez sobre ela, sobre a Marina, né? Aquela Marina no ar, né?
0: Aí é uma letra do Nelson Motta, que o Nelson Motta na época tava de namoro, assim, tava afim da Marina. Então ele fez essa Marina no ar, que aliás é um trocadilho do Noir, do filme Noir, né, que a palavra Noir é negro em francês. Uhum. Filme Noir seria filme de mistério, assim, que tem um mistério vintage, assim. Então ele fez Marina Noir, que é o charme, né, dele, que ele fez uma Misterioso. Letra muito bonita pra ela. A música é linda, né? Antes era paisagem.

0: isso, pô. Tom. É o máximo.
1: É o máximo. 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Ricardinho!
2: Aqui no YouTube tem um monte de gente elogiando pra caramba, e o Betão de Bosta falou o seguinte: o Guilherme Arantes poderia ir no programa pelo menos uma vez por semana.
0: Aí ele é mais coisa tola. Tem uma música que eu não posso deixar de... porque foi uma música que foi incorporada ao repertório da música negra brasileira pelo Belo, né? O Belo regravou, que é aquela...

0: sabe que essa música, o Tom Jobim falou pra mim, cara, eu queria ter feito essa música. Isso aí é uma honra.
1: Aí você falou pra ele, foi sorte.
0: É, não, é uma honra, né?
2: Claro que é.
0: Claro que é. Tom, que é isso?

0: você vê que é uma música complexa.
1: Complexa.
0: E aí se tornou
1: demais.
0: Muito popular, com muitas regravações, né? De cantoras também, como a Vanessa da Mata. Também a Ana Carolina. Todo mundo começou a regravar bandas de forró. Muitas bandas de forró.
2: Não sei se você sabe, em roda de samba também toca muito.
0: Toca muito.
3: Porque eu confesso que eu nunca ouvi com o Belo.
0: Eu já ouvi. Muitas crianças desse público que gosta do samba, que gosta do pagode. Muitas crianças cantando. Que coisa linda, cara.
1: Mesmo,
0: E é uma música elaborada,
1: isso
0: né?
1: Todo mundo canta.
0: É quase que um Stevie Wonder, assim, brasileiro.
1: Eu me sinto muito bom.
0: Um clássico nessa hora, sabe?
1: Você trabalhou com a Elis também, né? Com a Elis Regina.
0: Fiz o Aprendendo a

0: jogar.
1: Isso foi uma bola dentro total, né?
0: Então,
1: e ela precisava entrar no FM, e a gente entrou junto, porque o FM nessa época tava se montando. Nós pegamos essa migração.
0: É verdade,
1: pegamos. Do AM
2: mono, FM.
1: Pro o FM mono. Estéreo, né?
3: Isso era uma loucura. O AM era a difusora e Excelsior,
1: lembra? Era a máquina do som.
3: A máquina do som. Tocava música no AM.
4: Tocava pra caraca. Claro que tocava.
3: Com aqueles sonzinhos zoados.
4: É o que tinha, ué.
1: Eu ouvi muito I Want a Shade of Pale, Light My Fire.
0: Light My Fire.
1: Come on, baby, light my fire. E a gente ouviu muito nos AMs, ainda no meu radinho de pilha ali. Depois eu passei a me escutar no radinho de pilha. E aí depois começou a história do FM. É, que e aí agora, você começou a sua carreira na música.
0: Um de um adeus, por exemplo, eu trabalhei muito essa música, foi demais.
1: Você,
0: agora, desculpa aí, que ele falou, radinho de pilha, hoje, o FM é um negócio muito louco. Que lugar que a gente tá hoje nos automóveis?
4: Primeiro lugar, momento a gente é primeiro lugar em audiência.
0: E audiência nos automóveis. Tem mais de 2 milhões de ouvintes agora.
1: O rádio ainda continua sendo o grande veículo para música, para informação, porque ele não depende da própria pessoa fazer a sua listagem, senão a pessoa fica numa bolha daquilo que ela já conhece. E o rádio, ele propõe informação, propõe cultura, propõe notícia, propõe polêmica. Isso o rádio, ele é vivo, né? E acho que mesmo no tempo digital, assim, dessa era das redes, o rádio entrou com tudo nas redes também e permanece com o espaço muito vivo.
4: As pessoas ouvem muito pelo aplicativo hoje em dia, mas as pessoas às vezes não tem o rádio, mas ouvem no celular o aplicativo.
0: Por isso que eu
4: falei
0: do radinho, né? Não tem o radinho.
3: Você lembra a primeira música sua que você ouviu no rádio?
1: Foi o Meu Mundo e Nada Mais na Excelsior, de madrugada.
3: Legal, deve ser o
1: Antônio Celso. Foi ele um dos grandes incentivadores, né? Porque eu tive muita gente que torceu por mim muito, né? Por exemplo, o diretor de TV, que era, os diretores de TV que eram muito importantes, o Talma, esses caras da televisão, eram muito meus fãs, o Lacer, Leger, você lembra da dupla Lacer, Leger? Era matador e mata a dor, né?
0: Enquanto isso,
4: é verdade, né?
1: Lacer, Leger.
0: Muito forte, os caras eram muito fortes.
4: Você correu pra acordar sua mãe, ela começou a tocar. Mãe, tá tocando.
1: E foi uma alegria. Agora, meus pais não davam muito incentivo, porque pra eles isso não era uma carreira.
4: Era coisa de drogado.
1: Ainda. Nessa época, imagina as cantoras como sofriam.
0: É verdade.
1: Discriminação também, né? Eu sofri muito, meu pai me botou pra fora de casa, vagabundo. E eu já tava estourado no rádio.
4: E era um vagabundo.
1: Você é vagabundo.
4: Maconheiro, sem vergonha.
1: Mas coitado, meu pai depois ele acabou se rendendo. Hoje que todas as famílias querem ter uma cantora na família, querem ter uma banda, uma coisa. Todo mundo.
0: Agora você falou do seu pai. E como é que você começa a tocar piano, teclado? Por quê? Se ele não incentiva, você.
1: Não, mas ele era músico, ele era amigo do Paulo Vanzolini.
0: Ah, tá.
1: E o Paulo Vanzolini em casa, que é o autor do Ronda, daquele movimento da cidade.
0: Ah, sim,
1: música que ele fez levanta, sacode a poeira e dá volta por cima. Esse era um grande sambista médico. Ele era amigo do meu pai e frequentava. E meu pai era um pai meio boêmio, ele era durão, mas ele era da boemia, gostava de samba, tinha grupos de tocava pixinguinha, canhoto, garoto.
4: Olha, assim, ele disse que
1: porque ele quis ser músico e a mãe dele não deixou.
4: Agora vou descontar no meu filho.
1: Aí ficou no recalque. Eu quis ser músico. Não, não vai ser músico.
4: Eu não consegui, você também não vai.
1: Quis ser médico. Ele também não deixou. Não, só por cima do meu cadáver. Você.
4: Ele
1: meu pai
4: era o quê?
1: Não deixava
4: de
1: nada.
4: Nada, mano. O professor, seu pai era o quê?
1: Médico.
4: Era médico.
1: Meu pai era um grande médico. Aí, então, era meu pai era muito radical. Essa geração aí, né? A geração da guerra, né?
0: É verdade. Não é brincadeira.
1: Pela frente. Mas aí depois meu pai se rendeu, que ele viu que eu tava. Quando chegou no planeta Água, que ele viu aquilo acontecendo no Maracanãzinho, aquele destino, né?
4: Meu filho,
0: deu sorte, deu sorte.
1: Você sabe que os festivais, eu tava lá no festival de 67, eu tava na plateia vendo o Caetano cantar Alegria, Alegria, Domingo no Parque. e o violão do Sérgio Ricardo que foi jogado na plateia. Uhum. Eu tava lá nessa plateia. O Chico cantou Tem Dias que a Gente Se Sente. Eu tava lá. Eu vi a Jovem Guarda também no, nos auditórios da Record, uhum, no antigo teatro da Record, na, na Consolação, onde é o Bar do Sujinho.
4: Bar do Sujinho.
1: Ali,
4: uhum,
1: do lado.
4: Ah, o Sujinho era o bar. Era ali?
1: Era ali, ali. Ah,
4: eu sabia que era a Record. Era
3: do lado. É. Auditório da Record.
4: Auditório, ali. Auditório.
1: É. E ali era frequentado pelo pessoal da Jovem Guarda. Exato.
3: Até ali, hoje já tem gente.
1: Agora só vai, e eu ia lá. Que eu tinha um tio, meu irmão do meu pai, trabalhava na Record e descolava os convites. Eu entrava pra ver lá. Imagina, vejam só que festa de arromba, os caras tocando. Que lindo, né?
3: É, legal demais. Muito legal.
1: Eu vi ao vivo isso aí, cara.
0: Ouvi você falar, a impressão que me dá é que a sua memória é boa pra caraca.
1: Porque é emocional. Porque a memória emocional, você guarda tudo. Memória racional, vai embora. Mas aí, como a música é uma coisa muito emotiva pra mim, eu guardei tudo, cara.
0: Você usa TP, tudo. Guilherme, pra cantar, não?
1: Não, o que que é TP? É! O que é TP?
4: A letra.
1: Telepronto. Não, às vezes falha. Às vezes falha.
4: Aí você manda pra galera.
1: É raro.
4: Aí mandam com vocês. Vai vocês agora.
1: Não, às vezes erra mesmo, mas é muito raro. Porque as músicas são todas minhas e aí tem uma coisa profunda comigo. Né? Agora, se eu cantar a música dos outros, aí é difícil de eu decorar, sabe?
4: Boa. Porque não tem tanta emoção, né? É mais racional, não?
1: Pode ser.
0: Vamos fazer. Tem que fazer um intervalo. 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
4: Todo mundo.
0: Vamos fazer um intervalo? Intervalo, tem que fazer, senão.
4: É.
0: Não dá.
4: Você já tá até aí.
0: Ah, já tá. Daqui a pouco não dá mais nem tempo, meu. Vai lá, faz intervalo.
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0: 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O Casagrande entrou aqui no meio do vídeo.
1: Pô, aqui é demais.
0: Eu tava falar com ele.
1: Casagrande é fã, é muito fã do Guilherme.
2: E somos fãs mútuos, né? A gente, todo mundo é fã de todo mundo aqui. Que bom, né?
0: Casão, ele é gente boa.
1: Tá gente boa demais.
0: Gente boa pra caramba.
3: Queria fazer uma pergunta pra você, se você fica triste hoje em dia de ver que o teclado, a coisa, o teclado, o piano, deixou de ser um teclado e um piano, e sim sintetizador. Porque a gente tava falando aqui agora há pouco do The Doors. É. O The Doors era maravilhoso. Aí tinha Emerson, Lake & Palmer, enfim, tinha um monte de gente. Isso. Que o teclado e o piano eram principais dentro da banda. E o The Doors, não tinha baixo, por exemplo, era tudo...
2: Era o Ray Manzarek.
3: Era o Ray Manzarek.
2: Que tocava...
3: É maravilhoso, o Ray Manzarek.
2: Baixo tudo no Fender, que era um pianinho só de contrabaixo.
3: E assim, hoje em dia, as teclas servem de sintetizador, sabe, né? Só pra fazer beat. Assim, se você fica chateado com isso, como sendo um pianista...
2: Não, eu tenho também uma coleção dessas coisas modernas, também adoro. Adoro a eletrônica, Vince Clarke, Depeche Mode. Acho demais esses caras... Esses caras, o Trevor Horn.
0: Nossa!
2: Não, o Trevor Horn é um gênio, que é o do Frank Goes to Hollywood. Aquele produtor.
0: Que era uma banda de estúdio, né? Que era
2: maravilhoso. O mundo tem coisas lindas, tem também na dance music. Né? Tem coisas lindas. Eu vi o festival, agora o Rock in Rio, a maioria das bandas ali eu gosto, cara. Eu gosto, acho legal.
0: Foi o último show que você foi assistir que não foi o seu?
2: Ih, faz
0: tempo.
2: Acho que foi Novos Baianos. Que nós somos na concha, né, Márcia? Nós somos na concha. Ah, o Gypsy Kings.
0: Gypsy Kings, você foi ver.
2: Em Madrid, cara. Madrid, demais,
0: olha, tá Gypsy King. Legal.
2: Cara, os caras tocam pra caramba.
0: Tocam muito. É gostoso, né?
2: Eu gosto também.
0: Você vai fazer essa turnê de 50 anos até fazer 51?
2: Não, a gente vai fazer até meados, até acho que o Dia das Mães, o Dia dos Namorados, ano que vem, que a gente deve fazer o São Paulo de novo e deve fazer o Rio para fechar a turnê. Bom. Porque a Music On, ela quer essa data importante, que é Dia das Mães, Dia dos Namorados, fazer um belo show para encerrando a tour. Mas eu vou seguir.
0: E depois,
2: cara,
0: o que você vai fazer?
2: Meu, eu montei um estúdio lá na Espanha, que é só de teclado, é tipo que nem o headquarter do Vince Clarke.
0: Sei.
2: Eu tenho os teclados antigos assim, vintage assim, raríssimos, tem muita coisa. Aí eu quero ver se eu vou para uma coisa mais eletrônica também, porque acho que essa experiência com o Bruno Martini é uma coisa que deu um caldo legal a gente junto. Eu gostei muito dele como pessoa.
0: Você viu que deu, você viu o Elton John com a Dua Lipa, que espetáculo.
2: Eu acho que é uma coisa que vai render muitas coisas, que eu acho que eu ainda tenho bastante.
0: Eu tô achando que você não vai parar.
2: Gás.
0: Essa é a minha impressão.
2: Compor, sim.
0: A impressão que eu tenho é que você não vai parar com essa turnê de 50 anos.
2: Eu
0: agora
2: sou um
0: Gepeto,
2: um velho Gepeto. Sabe? Que é artesão.
0: Artesão.
2: Então, eu acho que também que o público mais jovem, ele gosta dos velhões também. Você não querer passar por jovem. Você, quanto mais velho, o velho ficar velho mesmo, tipo, que nem aqueles das barbas.
0: É vintage,
2: lá,
0: é vintage.
2: Os ZZ Top. ZZ Top. ZZ acho que se eu virar o meio ZZ Top, assim, vai lotar. A pessoa vai gostar.
4: Mas aconteceu isso com você, né? Teve uma época da sua vida que você tava meio escondido e depois virou cão.
2: Mas isso
4: assim,
2: é normal.
4: É normal.
2: É normal, o mercado é assim, cíclico, né? É. E a gente tem que ter paciência, é como a política, tem que ter muita paciência, o processo é muito lento, cíclico, tem ciclos pra tudo.
0: Que música que você fez pro Roberto? Qual foi?
2: Ah, eu fiz uma...

0: Ele gravou em 89, essa música chama Toda Van Filosofia.
1: Todo foi mundo feita... queria botar uma música no Roberto Carlos que ficava rico, é verdade isso?
0: É, eu comprei o meu piano Stein. Né? Eu peguei uma bolada da editora e comprei o piano que tá até hoje comigo. Um piano de cauda lá, caríssimo. Porque nessa época o Journey fazia um monte de sucesso.
1: Esse piano tá na Bílio Soares, não?
0: Não, esse piano tá lá na Europa. Eu levei de navio.
1: Levei embora.
0: Você sabe que eu tenho um colega que é o Cássio Poleto, que toca violino. É. Ele falou: Guilherme, cuidado aí pro seu navio não virar. Ele fica tirando sarro. Seca
2: pimenteiro, né?
0: E aí o container tava indo pra lá, aí teve uma tormenta lá em Navegantes, lá em Itajaí. Ele me ligou: ô Guilherme, você viu que o seu navio tá lá em Itajaí? Vai ter uma tormenta lá. Cuidado, viu? Cuidado, pô. Ó, eu quero só te ajudar.
2: Se eu perder meu piano, eu chuto seu violino, mano. Eu sumo com a sua vara.
0: Mas tem gente que é engraçada, né? Cuidado, hein? Cuidado.
1: Você já teve problema? Porque piano é um bicho difícil de carregar, né, cara? Como é que você faz fora de São Paulo?
0: Estourou a minha coluna, né? Estourou. Eu tenho a coluna ferrada de tanto carregar piano Fender, piano Yamaha, piano digital, depois. São pesados, né? Hoje tem modelos mais leves, né? Mas a gente estourou carregando piano de armário, que naquela época não tinha piano elétrico, não, né? Não tinha, né? Aí a gente tinha que botar uns microfones vagabundo dentro do piano e era o que tinha.
1: Afinal, piano. Quantos pianos você tem, ou teclados e tudo? Como é que
0: deve ter, que é uns 60 lá. Nossa,
2: Maria, 60 vai. Pianos?
0: Não, 60 teclados tudo. Entre... Porque lá tem... Eu tenho o mínimo que o piano Rhodes Mark 1, Mark 3, Mark 4, Mark 5. Tem o Wurlitzer, tem o órgão Hammond. Tem um órgão Hammond C3 igual do Rick Wakeman. De 1947.
2: É o mais antigão.
0: É o mais antigão, né? Porque é valvulado.
1: Deixa eu te fazer algumas perguntas, cara, do Procol Harum.
0: Ei,
1: Guilherme, quem toca os pianos a gente já sabe. Quem toca, a gente... E quem limpa? Quem afina?
0: Eu afino. Eu adoro botar o óleo do Hammond, afinar o piano, eu sei afinar muito bem.
1: Fala do óleo do Hammond, o que você quer dizer com isso?
0: O Hammond, ele tem um rotor que ele funciona com uns drawbars, que se chama drawbar. Então ele funciona com um motor que gira lá. É um motor elétrico, em resumo. O Hammond desenvolveu um motor elétrico que transformou num órgão. Então isso aí tem que ser lubrificado uma vez cada 6 meses, senão o rotor cola lá dentro, ele não gira.
2: Você
0: mais.
2: Você já tocou aqueles órgãos de igreja com tubo assim?
0: Toquei já na... Caramba. Já toquei na Sé. Na igreja da
2: Serra, catedral.
0: Mas aí é um sistema de vento, né? Porque ele tem uns compressores e aqueles tubos são grandes flautas. Então eles tocam como fosse uma flauta gigante.
2: Aquilo
0: é
2: legal,
0: a coisa mais linda do mundo.
2: É lindo.
0: É, lá na Espanha assim. A gente vê nas catedrais, tem concertistas que fazem concerto de órgão de tubo. É lindíssimo.
1: Você morou quanto tempo na Espanha? Ou mora?
0: A gente ainda tá lá. A gente mantém uma casa. É modesto, não é uma coisa ostentatória. Eu não gosto de ostentação. Não tem um carrão, a gente tem um Duster lá, que é pra... Não é automático. É manual. É basicão pra andar. Porque eu não tenho essas coisas a minha riqueza são as músicas, as letras, os poemas, as coisas, esse mundo que é riquíssimo. Eu fiz muita música, eu continuo fazendo. Então, perfeito. E os pianos, né? Que
1: você toca uma alguma paixão. Música nova? Você toca uma música nova no seu show novo?
0: Toco várias.
1: Toca
0: novas.
1: Uma pra gente, bacana. Pra gente cantar, pra aprender. Vamos aprender. Música nova do Guilherme Arantes, na 89, na Rádio Rock. E o Casão doidão pra tocar.

0: lindo. É meio bossa nova.
1: É lindo, assim, é lindo. Letra
0: anos
1: boa.
0: 50.
1: Ó, nós não temos mais tempo. É uma pena. 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
1: É assim. É assim.
3: Momento Maguila.
4: Boa noite a todos.
1: Fala aí, Figueiredo.
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1: Boa, muito bom. Ó, só pra lembrar, quem tá aqui com a gente é o Guilherme Arantes. Tem show em Santo André, São Caetano, no Espaço Live Music, dia 7 de novembro. Tem também Tóquio Marine Hall aqui em São Paulo, no dia 14 de novembro, uma véspera
0: do feriado. Eu vou só contar uma curiosidade.
1: Vamos lá.
0: Que esse novo disco que eu fiz foi finalizado, foi mixado e a parte da engenharia foi feita pela Silvia Messi, lá do Oregon, que ela fez o Sign of Times do Prince. Nossa. Entre outros discos que ela faz várias bandas do rock mundial. Uhum. Ela foi uma das maiores engenheiras do mundo. Ela fez esse disco, chama Interdimensional. É um disco que tem uma sonoridade muito bonita, muito bem feita. E a gente, no show, a gente vende o disco, porque hoje não tem mais loja, não tem, não tem mais nada. Não é nada, né? Hoje é no digital. Mas eu me dou por feliz, porque eu acho que o público tá a um clique de distância de qualquer música lá do Bemin. O cara dá um clique, ele já tá ouvindo. Tem 650 músicas pro cara escolher.
1: É,
0: quer dizer, é um acervo maravilhoso que aflora nessa época das redes, né?
1: Sim.
0: E aí quero agradecer a vocês, ao Angelão, ao Ricardinho, a você, Tatola, pô.
1: Sem palavras.
0: Se encontrar, ao Denis.
1: Obrigado.
0: E a toda a equipe.
1: Quase
0: aqui.
1: Quase Bigode, Figueiredo.
0: Grande momento pra mim estar aqui com vocês batendo bola.
1: Viu? É muito bom. Você, volte sempre.
0: Obrigado.
1: Quando você quiser.
2: Quem sabe agora no começo do ano, antes do aniversário de São Paulo, pra falar da sua exposição.
1: Exato, isso, é verdade. Das coisas que você vai fazer, tá isso. Bom?
0: Vamos
1: você
0: viu
1: que você tem um fã ali, ó, quem tá no
0: palco.
1: Ele
0: fica te olhando aí. É um grande ídolo da gente.
1: Entra aqui, Casão. Entra aí,
2: Casão.
1: Pega esse micro.
6: Já tá no seu horário, pode entrar mesmo.
2: Entrei correndo aquela hora, não deu nem pra falar nada.
0: Pô, que honra, cara.
2: Ouvindo o Guilherme Arantes, Belchior, Jades Macalé, ele sabe disso. Quando o Carlini tava na banda, eu falei, Carlini, vou lá ver o show, pede pra ele tocar, cuide-se bem, não foi?
0: Então, ó.

0: Vai começar. Essa é pra você.
1: Casão, Thaís, Zé Luiz, tá aí, vai começar o programa. Bola, Zé, o Rock Bola vai começar. Guilherme, um beijo, obrigado.
2: Obrigado,
1: mano. Valeu.
3: Valeu.
1: Valeu.
3: Valeu. Valeu.
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14: Você sabe como os engenheiros de áudio testam se uma caixa de som está realmente equilibrada? O técnico principal da JBL revelou que utiliza a música Brothers in Arms, do Dire Straits, mas com um detalhe. Ele pula direto para os 2 minutos e 10 segundos. E é nesse exato trecho que ele analisa se a sibilância do vocal está controlada e se os médios e graves caminham sem se anular.
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2: Zé Luiz lhes diz boa noite, tá começando mais uma edição do Rock Bola. Hoje é segunda-feira, chuvosa em São Paulo, friozinho. É 5 de outubro de 2026. Boa noite, Casa Grande.
3: Fala Zé, fala Bento, beleza?
2: Tudo bom? Boa noite, Bento Melo.
4: Opa, ei, tudo certo?
2: Tamo lá. Deixa eu colocar nossos nomezinhos, ó, na tela, porque a gente tem transmissão em vídeo. Então vai lá, radiorock.com.br. Você, quando tem clipe, você assiste o clipe. É, enfim, vê a gente aqui no estúdio e a gente vai falar sobre. Podemos falar sobre data FIFA, que acabou, final do Brasileiro Feminino. São Paulo campeão, podemos falar também da volta do Brasileirão depois da data FIFA.
3: O Corinthians perdeu um pênalti no sábado, o São Paulo foi o melhor time do campeonato, terminou, né? Fez a melhor campanha, tem melhor time que o Corinthians nesse ano e jogou melhor que o Corinthians as duas partidas, mas se a Gabi Zanotti fizesse o gol de pênalti, seria 2-1, eu acho que ia assustar. Porque foi o recorde de público lá no Morumbi, futebol feminino,
2: 49.490, uma coisa assim. 49.498 pessoas.
3: E poderia assustar ali, mas o São Paulo mereceu ser campeão.
2: E depois que ela perdeu o pênalti, o time do Corinthians parou a intensidade, abriu mais espaço. São Paulo teve dois contra-ataques bem perigosos.
3: Porque você está jogando contra o adversário melhor. Você já perdeu desse adversário na sua casa. Você está jogando com o adversário melhor. Quase 50 mil pessoas torcendo para eles. Você combatendo ali, fazendo um jogo competitivo. Sai um pênalti. Cara, você fala assim, pô, as nossas fichas é nesse pênalti. Se a gente fizer 2-1, a gente vai se fechar e vamos carregar isso aqui para os pênaltis. Você perde o pênalti, você fala, cara, porra, não, já era, né? O jogador dentro do campo... Sente.
2: E São Paulo merecido mesmo, fez a melhor campanha, tanto que decidiu em casa, né? O primeiro jogo foi Neoquímica, que ganhou de 2-1, e depois esse empate 1-1 leva o título merecidamente. As meninas comemoravam bastante, e eu acho que é um momento muito legal. Hoje eu tava falando com a Bia, que marcou o gol, esqueci, de São Paulo. Bia, esqueci. E eu tava exatamente conversando com ela a respeito disso, né? Que momento bacana pro futebol feminino, tipo, termina o Brasileiro, São Paulo ganha, e a gente vê um campeonato em que antes era só Corinthians, Ferroviária e tal. E hoje você vê várias equipes femininas, o Bahia teve aí também, né? Perdeu só pro Corinthians.
3: Cruzeiro tem bom time.
2: Você vê os outros times de São Paulo, Palmeiras, o próprio Santos, né? As coisas vão se engrenando, né? E aí tem o Mundial ano que vem, que vai ser aqui no Brasil. Quer dizer, notícias muito boas, né? Pro futebol feminino brasileiro. E parabéns pro São Paulo, merecidamente campeã brasileira, a equipe campeã brasileira do feminino, né? O Brasileirão, eu ia falar, volta depois da data FIFA, mas nós tivemos dois jogos. Né, Casão? Nós tivemos o clássico Sansão.
3: Jogos que estavam faltando, né? Rodadas anteriores. Né?
2: A gente teve, obrigado Maria, eu ia ter que ir lá, obrigado, meu amor. Você foi muito gentil. O São Paulo jogou em casa no Morumbis, saiu na frente, tomou logo o empate, Gabigol dois gols.
4: Saída.
2: Gabigol agora tem o vice-artilheiro, ele é o terceiro artilheiro, porque o Viveiros, né?
3: Aí,
2: o Pedro e o Gabi. O Gabi tá com 13 gols e tá numa baita fase, não tá? Tá, não?
4: Se eu não me engano, nos últimos, com recorde de 5 jogos, é impressionante os números.
3: Ele é o artilheiro do Santos no ano. Ele é o líder de assistência do Santos no ano, terceiro artilheiro no campeonato, jogando pelo Santos, e ninguém fala.
2: Né? Fala pouco, né?
3: Fala pouco, lógico. Se você comparar, se fosse o Neymar que tivesse 13 gols, maior número de assistência, e fosse o terceiro artilheiro do campeonato brasileiro jogando pelo Santos, tava um site, jornal, balão, sabe? Foguete. E o Gabriel, ninguém fala nada. Eu acho, não tô falando não deveria falar do outro. Não, mas eu acho que a torcida do Santos e a imprensa tem que tratar o jogador igual. Quem tá carregando o Santos nas costas, desde quando o Neymar se machucou, é o Gabriel. E antes também era o Gabriel, porque o Gabriel não começou a fazer gol agora. Ele já era artilheiro do Santos antes do Neymar se machucar. E tudo fica em torno de um cara só. E o Santos, era isso que estava derrubando o Santos. O Santos precisava ser coletivo. E agora está sendo coletivo. Não que o Neymar não deva voltar, lógico, vai se recuperar, vai voltar. Mas vai dar uma dor de cabeça pro Cuca montar esse time? Pro time ser equilibrado? Vai.
2: Neymar deve voltar no próximo Flamengo. Jogo contra o Flamengo, então, na Vila Belmiro.
3: Aí você vai pôr, Neymar. Gabriel não sai mais do time, né? Gabriel. Você tem Cebolinha. Você tem o Bom Tempo, que veio da seleção, não pode ficar fora.
2: Acho que ele vai tirar o Rollaser.
3: Você tem Rollaser, né? Mesmo assim, ó, sem o Rollaser.
4: Mas aqui
3: tem,
4: na escalação tem quatro, já não tava o Rollaser.
2: É, antes. Eu acho que no lugar
4: então, não tava. O ataque tava, desculpa, Cebolinha, Lima, Barreal e então, Gabriel.
2: O Cebolinha não vai poder jogar contra o Flamengo.
3: Ah, tá emprestado, é verdade. Okay. Bom, mas vamos pra frente. O que vai salvar é a contusão do Arthur.
2: O Arthur se machucou.
3: Porque aí você põe um volante marcador, né? Porque se o Arthur joga, ia ter que ser Arthur e Bom Tempo, certo?
2: Uhum.
3: Bom, Cebolinha, Gabriel, Cebolinha, Gabriel, Neymar e mais um, cara. Ia ficar muito, só dois ali se matando.
2: É. E o Santos subiu pro oitavo lugar, o Santos já começa a pensar numa possibilidade, porque
3: pré-Libertadores
2: não,
3: já tá,
2: de uma pré, né? Mas de manter pelo menos na pré, né? E quem sabe alcançar uma Libertadores. E aí é entender o que vai ser desse Santos ano que vem, né? Porque esses jogadores estão.
3: Ele precisa se manter ali onde ele tá, para ver se aumenta as vagas da Libertadores. Ali onde ele tá, nesse momento, é pré-Libertadores, mas ele pode pegar uma vaga direta pra Libertadores.
2: Se a coisa continuar assim. Agora, precisa entender o que vai acontecer com o Santos ano que vem. Por quê? Porque esses jogadores estão por
4: contratos curtos,
2: contratos até o dezembro. Final do ano. Tá. E aí, quem vai mandar no Santos? O caminho parece ser Neymar, quando eu digo Neymar, é o pai, a empresa lá, vão ser os donos da SAF, pelo menos no primeiro momento. Uma coisa meio Ronaldo no Cruzeiro, né?
3: Assim, diferente do Ronaldo do Cruzeiro.
4: Até que o Cruzeiro, quando o Ronaldo chegou, o Cruzeiro tava 2 anos já na Série B.
2: Um ex-jogador.
4: Sim, sim.
3: Né? Esse aqui.
2: Que teve pelo time.
3: Aqui no Santos, eles foram cozinhando o galo, né? Vamos ser honestos, né, gente? Eles foram cozinhando o galo, a dívida foi aumentando, a dívida do Santos foi aumentando e a dívida do Santos com o Neymar foi aumentando. Começou a ter dívida para tudo quanto é lado, de tudo quanto é jeito.
2: É.
3: O Neymar pagou um transfer ban, o Neymar contratou esses caras. Então tem que ver se o Neymar vai estar disposto ano que vem.
2: É mesmo, porque vem bancar. O Santos está com possibilidade de mais 2 transfer bans, né?
3: Então.
2: Chegando. Mas o time já está ali. Então, quer dizer, não vai. Não é
3: pra
2: uma
3: esse
2: coisa.
3: Ano, não.
2: Não é igual o Corinthians, porque a gente está falando aqui de pilantragem, né? Não é igual o Corinthians que ficou preso pelo transfer ban, não pôde mandar ninguém embora porque não podia contratar ninguém. Então a coisa ficou, quando a gente ficou amarrado à própria incompetência. Olha que coisa interessante.
3: São Paulo tá igual.
2: São Paulo tá no mesmo caminho, né? Quer dizer. Aí, vamos lá. Santos, estreia de Felipe Coutinho, um amigo do Neymar. É o Zacaria Labiade do Santos.
3: Mas é um Zacaria Labiade.
2: Melhor
3: que foi.
4: Pelo menos tem um currículo, né?
3: Titular da seleção brasileira, duas Copas do Mundo, né?
4: No Liverpool, no Bayern, acho que foi só 18.
2: Só explicando. Gente, o Zacaria Labiade, porque o Zacaria Labiade, todo mundo falou que só veio porque era amigo do Memphis, né? O Coutinho só veio porque era amigo do Neymar, né? Mas falou, aí, vem lá.
3: Ele só veio porque é amigo do Neymar, porque ele já tava aposentado, tava
2: ele
3: com chinelinho.
2: Ele tava jogador aposentado.
3: Tem um históricozinho melhor que o Labiade.
2: Sem dúvida, né? Eu fiquei impressionado uma vez quando eu fui pra Liverpool e ele tava no auge, que eu entrei na loja, a loja era muito grande, né? Todas as camisas do Liverpool que estavam para vender era dele, Felipe Coutinho
4: e Soares, né?
2: Todas, cara, só dele, cara, achei impressionante.
3: Eu fui lá na loja e eu trouxe uma do Mané.
2: Na época, né? É. Muito legal, muito legal. Bom, e aí do São Paulo, o que que a gente fala do São Paulo, Bento?
4: Cara, o São Paulo parece tá esperando acabar o ano, porque pontuou bem nas últimas rodadas, tá com 36, que tá uma distância já... Tá distante da zona de rebaixamento. Enfim, torcer pra acabar o ano, ganhar os jogos que restam no Morumbis, né? Enfim, tem que ver, não lembro agora como que tá a situação, né? Porque, né, tem o contrato lá da Live Nation, não lembro se tem show agora, enfim. E torcer pra acabar o ano e tentar reestruturar o time. Só que é isso, sem dinheiro, tem uma situação bem difícil.
3: Tá numa situação tranquila agora.
2: Porque
3: se continuar perdendo, os caras de baixo estão subindo, ó. O Grêmio tem 29, né?
4: São sete pontos.
3: Então, mas, mas tem que chegar a 45.
4: Sim, sim.
3: É, não importa, não importa muito, sim, a diferença para baixo. Eles têm que olhar a diferença para cima. Eles têm que ganhar jogos.
4: Sim, mas o São Paulo, ele tem uma tabela até que tem bastante jogo em casa. Acho que a situação...
2: Eu acho assim, o jogo do São Paulo complicado é no dia agora, né? O dia 7 agora, né?
4: Sim.
2: Depois de amanhã, que é contra o Cruzeiro, isso, tal, tal, tal. Porque depois, realmente, ele vai jogar contra o Vitória em casa, no Morumbis.
3: Que é igual a ele.
2: Mas então, mas em casa, acho que ele ganha.
3: Mas é igual a ele. Né?
2: E o Vitória, o Jair tava fazendo trabalho, de repente...
3: Quantos pontos tem o Vitória?
2: O Vitória tem. O Vitória deu uma boa estacionada.
4: 33.
2: 33 em 13º.
3: É confronto direto com 3 pontos de diferença.
2: É. E aí, depois desse jogo do Vitória, o São Paulo pega também o Vasco, que é um time muito mais difícil, o time tá melhorando e tal, só que também no Morumbis em casa. Tem dois jogos em casa.
3: Mas assim, a gente,
4: times, a gente 4 fica, pontos é meio do caminho andado
3: para os 45. Fica olhando, a gente fica olhando assim, ó, São Paulo joga em casa. Cara, mas ele vai jogar contra time igual.
2: Não, sim,
3: time
2: sim,
3: igual. Sim. Se vacilar, perde. Se jogar que jogou contra o Santos, perde do Vasco. O Vasco tá embalado, gente. O Vasco tá embalado.
2: É. No outro jogo.
4: Mas ainda assim, são 3, em teoria, 3 vitórias em 10 jogos. É. Eu imagino.
2: Eu acho que São Paulo tranquilo. Vai também conseguir. Acho que não é uma coisa, né? Mas é o que o Casa falou: começa a perder um, empata outro, perde. Aí, bicho, a coisa complica. Então tem que.
3: Não, não é que eu acho que tá ferrado e vai cair. Tranquilo. Eu tô falando que é o seguinte: não vai ter o coração tranquilo se perder, porque aí assim vai ficar olhando aquela pressão, aí entra no jogo com Vitória no Morumbis, é obrigado a ganhar, todo mundo pressionando, é uma coisa que o São Paulo, esse time do São Paulo sofre com pressão. O Dorival não falou, sim, outro dia, sim, pô, eles não estão acostumados com o apoio da torcida.
4: Não sei se a gente chegou a comentar, mas aquela torcida fez um protesto muito interessante,
2: foi em silêncio, né?
4: 15 minutos, e aí o gol saiu aos 14, você vê?
2: Que coisa legal. Legal, né?
4: No jogo contra o Inter.
2: No outro jogo foi Atlético Mineiro e Red Bull Bragantino. O Galo Mineiro ganhou, né? Também outro jogo atrasado. E aí o Atlético subiu bem, foi para 7º lugar. Tá ali, ó, com 43, grudadinho no Cruzeiro. A gente tem muitas dessas dobradinhas, né?
3: Quantos pontos tem o Santos?
2: O Santos tem
3: 41. E depois do Santos?
2: Depois do Santos, Curitiba com 38. A gente tá, Flamengo em primeiro com 60, Palmeiras em segundo com 57, Atlético Paranaense com 49 em terceiro, Flu com 48 em quarto, aí vem o Bahia em quinto, Cruzeiro em sexto.
3: Então, eu só queria dizer o seguinte, que do 41 pra cima não cai mais.
2: É.
3: Do 38 pra baixo, sim, eles têm que ficar espertos. Porque tem dois ali que eu acho que vão cair. Que é o Chapecoense e o Remo, se não ganhar do Grêmio no meio de semana. Tá. Joga em casa com o Grêmio. Mas o Grêmio também é confronto direto. O Grêmio tá na zona de rebaixamento. Um dos dois. Se empatar, os dois ficam no buraco.
2: Tá.
3: Ou aquele que perder se ferra. Então, eu acho que do 41 pra cima, esquece. Não cai mais. Agora, do 38 pra baixo, tem que ficar ligeiro.
2: Tá. Gente, vamos tocar a música? Quem quer começar aí? Vocês
4: começam, Casão.
3: Beleza, eu trouxe uma música aqui de uma banda que é do começo dos anos 70. É uma banda alemã, tá? Que ela... peguei aqui. É uma banda alemã que no início, no primeiro disco, é Lucifer's Friend.
2: Tá.
3: No primeiro disco, ela começou como heavy metal, como pesado, comparada a Led Zeppelin, a Black Sabbath. E aí formou uma legião de fãs. No segundo, eles vieram com rock progressivo, mudou. Então, na biografia deles, ali, se você lê, você vai ver que causou uma certa estranheza. Porque eles tiveram que mudar o público do primeiro disco, que foi um discaço deles, o primeiro. E o segundo já foi um rock progressivo. Essa banda, ela tinha o nome de Asterix.
2: Asterix.
3: E aí, quando foi fazer esse disco de 1970, eles mudaram para Lucifer... Friends. Rola pra você ver.
2: Boa, vou rolar então. Boa. E vamos ouvir só uma coisa antes. Eu esqueci de falar, a gente tem um vídeo lá no nosso Instagram, tá? É o @rockbola89. Pega lá, comenta lá, manda pro teu stories pra dar uma força e fala o que você tá achando de tudo, do futebol e etc. E que daqui a pouquinho a gente vai dar voz a você, querido ouvinte.
3: Ride the Sky.
2: Vamos lá. Ride the Sky, Lucifer Friends.

0: Pô, o cara tem o que ali, Bento? Um trombone? Como é que chama isso aí?
1: É um trombone.
2: É. Mas bem legal, adoro esses clipes do Beat Club, né?
0: Muito
2: programa
0: louco.
2: Programa de TV, o pessoal tocando no chroma key, é um clássico ali dos anos 70.
0: Muito louco, muito louco. Que louco, sabe que hoje de manhã, preciso falar de um problema técnico aqui, eu não consegui tocar este computador e agora ele realmente não está funcionando de novo. Então, deixa eu ver, vou puxar o background, vou puxar o BG para tudo, vou puxar pra cá. Vou colocar aqui e aqui eu vou disparar o BG. 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Deixa eu falar uma outra coisa para vocês, que tá valendo também, é que o nosso vídeo está lá no Instagram, @rockbola89. Você vai lá e fala, o que você achou? Nós já falamos do clássico Sansão, nós já falamos da classificação do brasileiro e vamos continuar falando desse esporte bretão que consagrou o Terto. Isso era show de rádio, lembra?
1: Sim.
0: Tinha 300 anos na Jovem Pan. Bom,
1: E essa banda nova, velha, alemã, que eu curti.
0: Sim, bem legal. Pessoal,
1: acho. Não é bom?
0: Muito legal, muito legal.
2: Isso.
0: Muito legal mesmo. Deixa eu falar, falamos da rodada, mas agora, a partir de amanhã, tem rodada do Brasileirão, né? Então a gente tem vários jogos aqui, ó, Red Bull pega o Mirassol, Inter e Corinthians, esse jogo vai ser quarta-feira e essa é uma batalha que a gente pode dizer pela fuga do rebaixamento, não é não, Casão?
1: Confronto direto, porque o Inter não pode mais perder em casa. O Inter, se ele quiser

0: 7 derrotas consecutivas. E sabe o que acontece? O Corinthians tem 32 pontos, certo? O Inter vai para 31.
1: Tá.
0: E aí o Grêmio joga com o Remo nesse meio de semana também. Tem 29. Se o Remo ganhar, ele alcança o Corinthians. O Grêmio alcança, o Inter fica um ponto atrás. E o Corinthians não entra na zona de rebaixamento nessa rodada pelo menos pior saldo de gols, né? Então, porque ele fica igual ao Grêmio, né? Ele fica igual ao Grêmio, mas a diferença de saldo de gols é muito grande. É de 8.
1: O Corinthians tem menos 3, o Grêmio tem menos 8.
0: Então, são os menos 5. É, a não ser que o Grêmio faça 6-0. Então o Corinthians vai ficar fora da zona de rebaixamento, caso aconteça esses resultados, pelo menos ruim saldo de gols. Mas com a corda no pescoço pelo histórico, né, Zé? 7 derrotas consecutivas, ninguém segura.
1: Ninguém segura.
0: Não adianta que ninguém segura.
1: Volta Yuri Alberto, né? Essa é a boa notícia.
2: Eu vejo muita esperança nisso.
1: Mas não é nem no Yuri Alberto em si, porque o que vai acontecer? Se o Yuri Alberto pegar 5 bolas e chutar pro gol, ele vai errar pelo menos 2. É, uma outra ele chuta no gol de certinho, não faz, e os outros 2 ele marca. Quer dizer, se ele fizer isso, a média é essa.
0: O que eu li...
1: o time talvez volte a jogar melhor, porque daí ele vai insistir com o Garro, com certeza, né? Talvez o melhor fosse ir pro banco.
0: Ou o Garro ou o Memphis. Eu acho que não vai jogar Garro, Memphis e Yuri Alberto.
1: Ele vai colocar Garro, Memphis e Yuri Alberto por conta do que foi essa trinca enquanto jogou junto. Que não joga junto desde o começo do ano, né? Desde a final da Supercopa.
0: Um tá voltando de contusão. Os outros 2 não estão jogando nada. Você vai jogar fora de casa contra um time que precisa ganhar de qualquer jeito. E você vai jogar com 3 caras que não vão marcar?
1: Bom, não sei o que ele vai fazer, mas eu acho que ele vai jogar com os 3.
0: Eu ouvi dizer que o Garro vai sair. Vai pro Bidon, André, Ranieri, se puder jogar.
1: Pode.
0: Então, Ranieri, Bidon, André, o Memphis e o
1: Yuri Alberto.
0: O Yuri Alberto e mais um na frente.
1: Pode ser que ele comece assim.
0: Pelo que eu li, eu acompanho. Eu não tô lá, né? Eu leio os caras que cobrem, eu não leio qualquer um. Eu leio os jornalistas que fazem cobertura do time. Então eu vi isso daí. A outra notícia que eu vi é o seguinte: ele vai voltar com o Yuri Alberto de qualquer jeito nesse jogo, mas o Yuri tá completamente sem ritmo de jogo pelos treinos que ele tá fazendo. Foi o que eu li hoje, inclusive. Então, eu acho que ele vai proteger mais o time. O time vai jogar com uma linha de 4 lá, eu acho que 3 volantes.
1: E ganha de 0-0, tá bom.
0: Ou não perde. Uhum. Continua na frente. Sim. Não perdendo, você continua na frente, né?
1: Tá. E o Internacional é aquilo, o time realmente é bem ruim. E eles vão ter que lutar muito mesmo, como todos os outros que estão ali para baixo, né? Esse jogo, como eu falei, é na quarta-feira às 19h30, tá? Aí no Mangueirão a gente vai ter, toda vez que eu olho o Remo aqui na tabela, sai REM, eu lembro, REM, REM, against GRY. Remo e Grêmio.
0: Remo e Grêmio.
1: Que é uma disputa também lá por baixo. Então a gente tem várias disputas lá por baixo. E o que falar desse Red Bull Bragantino e Mirassol? O Mirassol vem tentando engatar vitórias para sair do rebaixamento. Saiu, né? Deixa eu ver, 29, 30, 31, 32. Ele tá
0: igual ao Corinthians.
1: Ele tá igual ao Corinthians, né? Tá na mesma situação. Tá, só que ele tá subindo e o Corinthians tá descendo. E o Red Bull Bragantino é aquilo, né? É uma tranquilidade, pode perder, pode ganhar, que tanto faz. E tá já em 11º lugar com 36 pontos.
0: O Bragantino não tem que tomar cuidado?
1: Sim, o Bragantino com 36 tem que prestar atenção.
0: Por que o São Paulo não tem?
2: Porque 36? O São Paulo, nesse momento, vamos pegar o recorte de 5 jogos. O São Paulo tem 3 vitórias nos últimos 5 jogos.
0: Mas
2: o Bragantino
0: tá
2: tem 4 derrotas e um empate.
0: Então, mas está com 36.
1: O problema do São Paulo, que a gente fala, nós três.
0: Eu acho que nós, no futebol brasileiro, quando a gente vai analisar assim, a gente começa analisando a história, o peso da camisa e onde vai jogar. E não olha onde tá igualzinho o Bragantino.
1: O São Paulo tá com um problema, que voltou a ter aqueles problemas de várias contusões. O zagueiro que chegou bem domingo,
0: sobre o nome dele?
1: Sim.
0: Ligamento cruzado.
1: Então, cara,
0: só a metade do ano que vem.
1: Ele tinha dado uma certa segurança para aquela zaga, até pro Arboleda, que tava razoável.
0: Saiu alguém machucado, não saiu?
1: Aí o Luciano saiu machucado. Luciano. Saiu o Elinho, né? Elinho, né?
0: Não,
1: o
0: Elinho não joga mais.
1: Quem que é o outro que joga bem?
0: Marcos Antônio, Danielzinho.
1: Danielzinho, é isso.

0: Diminutivo, eu sabia que era um diminutivo. É, ele também me parece que machucou. Tem três ou quatro jogadores. Chegou o final do jogo, tinha um monte de jogador mancando ali, porque não podia mudar. O pior, o Luciano teve que ficar em campo, porque já tinha feito as substituições, né? Então, assim, o problema grave do São Paulo é assim: ele vinha se recuperando, vinha jogando ok, né? Nada maravilhoso, mas aí. É, tem essa contusão e agora, quando você vai ver, acho que de 18 jogos, o Dorival tem 3 ou 5 vitórias, só não sei direito. Então a coisa é bem complicada.
1: E só para fazer comparação, na sexta-feira foi o jogo do São Paulo e Santos, tinham 29 mil e pouquinho de público. No sábado, o futebol feminino tinha quase 50.
0: É.
1: Então vamos ver se a torcida do São Paulo, né, aquela que torce pro São Paulo, futebol masculino, feminino, que torce pro São Paulo. Se ela vai ter essa disposição de apoio no time que toda hora perde, do mesmo jeito que ela teve pro futebol feminino ser campeão brasileiro pela primeira vez, né? Porque a torcida vai de acordo com o entusiasmo. Eles foram no sábado lá porque era uma final de campeonato, o São Paulo podia ser campeão pela primeira vez e tudo mais. O outro, meu, tá caindo pelas tabelas, sabe? A torcida fala assim, puta, vou até lá, até o Morumbi e ver aqueles caras e tal. É meio complicado.
0: Vitória em Chapecoense, deixa pra lá. Botafogo e Vasco. Enfim, assim, o Botafogo, uma SAF que tá vazando água faz tempo.
1: O Botafogo tem
2: 35. Botafogo tem 35. Botafogo é aquilo e tá
1: pior que São Paulo.
0: E Vasco da Gama, que tem a possibilidade de uma SAF nova, aí a depender de tudo que vai acontecer.
2: Bom, tá encaminhado.
1: Tá com 31.
0: E o Vasco?
2: O Vasco tá com 31. Vasco é o primeiro fora da
0: zona. E o Vasco começou a jogar legalzinho. Quando você assiste o jogo, fala, opa, temos jogadores que chegaram muito bem.
1: O Vasco, ele tava perdendo alguns jogos antes, jogando bem.
0: É.
1: Ele tomou 3-0 do Santos lá na Vila, lá no São Januário, mas no primeiro tempo ele massacrou o Santos.
0: Sim.
1: E depois tomou um, desandou. Contra o Palmeiras aqui no primeiro tempo, ele jogou pra cacete o primeiro tempo. Quando tomou o primeiro gol, desandou. E depois desses dois jogos é que ele começou a jogar bem e ganhar o jogo.
0: Tá.
1: Então é um jogo perigoso pro Botafogo, viu?
0: Não, e eu acho que esse jogo é meio louco, porque ele tem um, pra mim, olhando Bento e casa, um divisor de águas, né? Porque você tem o Botafogo caindo, você tem o Vasco, que conseguiu sair da zona do rebaixamento. Aí
1: e tá
0: o,
1: nas três,
0: hein? É, entendeu? Aí já tá ali, e vislumbra, pô, aí vem... dinheiro de uma possível SAF. Eu tô falando possível, gente, porque não concretizou. Mas é, né? Vai ser o Lamarck.
2: Sim, já foi aprovado.
0: Vai e ter umas implicações.
1: E o lance
0: assim,
1: a gente fala do time que tá em três competições, né? O Vasco tá em duas semifinais e tá aí lutando pra fugir do rebaixamento. Por um lado, você fala assim, pô, ele tem que abrir mão de alguma coisa. Pô, senão não vai dar. Mas por outro lado, essa situação motiva os jogadores.
0: Acho que não tem.
1: Tem duas semifinais.
0: Quando você era jogador, você abria mão de algum? Nada.
1: Zero.
2: Não, e no Vasco tem a questão da torcida empolgada.
1: Então.
2: Torcida
0: finalmente
2: empolgada.
0: Finalmente
1: tá numa luta,
0: uma
1: né?
0: Perspectiva.
1: Tá numa luta porque quer fazer o jogo no Maracanã e não tá conseguindo.
0: Pensou em levar pra Manaus.
1: Aí é roubada.
0: Vai levar pro Rio, também acho roubada. Roubada.
1: Tem que jogar lá no Rio de Janeiro.
0: Rio de Janeiro, contra o Boca Júnior.
1: Porque
0: que...
1: a torcida, eles falam assim, Vasco tem torcida em todo lugar. Tem. Se for lá em Manaus, vai ser torcida, vai lotar o estádio, porque tem bastante torcedor do Vasco. Mas não é o mesmo torcedor que é da mesma cidade, que nasceu ali, que cresceu, vascaíno, viu o título ali de pertinho, é outro tipo de torcedor.
2: Não, e tem aquela questão também, que os treinadores, principalmente quando não ganham, reclamam, mas o cara vai sair do Rio, vai pra Manaus, pra depois, a logística não ajuda.
0: Sei lá, o que dá pra fazer? Será que dá pra fazer um acordo com o Botafogo? Deixa eu usar o Nilton Santos?
1: Mas é drama artificial, né?
0: Ah, é verdade. Enfim. Bom, não sei.
1: Acho que o Maracanã tá arrumando, não tá?
0: Mas o Maracanã começou a arrumar, Fluminense e do Flamengo.
1: Sim, mas eu não sei se a negativa de jogar lá é por causa do Flamengo e do Fluminense ou se é por causa da mudança de gramado.
2: Se não me engano, é por causa do Flamengo e do Fluminense.
0: Tenho quase certeza. Não sei, né? Torcedor do Vasco, entra, por favor, lá no nosso Instagram, assim, RockBola89, e diz qual que é
1: a. Mas é a tradição, né, cara? Pô, você vai jogar uma semifinal de Copa Sul-Americana contra o Boca Júnior. Porra, tem que jogar no Maracanã, é Vasco da Gama, cara.
2: Justiça nega liminar do Vasco para levar jogo contra o Boca Juniors para o Maracanã.
0: baseado na sociedade, no acordo entre Flu e Fla.
2: Aqui ele cita a questão do gramado.
0: Gramado, ah, então é gramado. Então tá, porque senão eu ia falar, pô, um pouquinho de solidariedade, de empatia, né? Aí depois eu pensei, empatia? Brasil.
2: Tem tudo, 2026. Tá tudo envolvido aqui, porque isso passa pela Fla-Flu Serviços S.A.
1: Então, mas o que eu digo é o seguinte, eu não vejo nem grama, nem Flamengo e Fluminense, eu vejo a história do futebol carioca.
2: Sim.
1: Pô, antes o Vasco jogava contra time menores e tal, no São Januário. Grandes jogos, o Campeonato Brasileiro, o Campeonato Carioca, era no Maracanã, o América jogava no Maracanã, Bangu mandava jogo no Maracanã, Flamengo, Fluminense, é o templo do futebol brasileiro, mas é o templo maior ainda do futebol carioca, né? Vasco e Boca Juniors no Maracanã ia lotar aquilo lá.
0: É verdade. Bom, vamos ver o que vai dar, né? Aí a gente tem também no Mineirão, na quarta-feira, Cruzeiro e São Paulo, como a gente já falou, é um jogo delicado pro São Paulo, que vai com muitos desfalques, acredito eu, por conta das contusões. Até o Rafael, gente, o goleiro Rafael passou mal e não jogou. No aquecimento ele teve problema, né? E o Cruzeiro vem que vem. Aliás, vou aqui falar, vi uma entrevista do Cássio, foi pro GE, Casão, não sei. Eu não sabia que o Cássio teve problema com álcool.
1: O Cássio, sim, goleiro.
0: Sim. Goleiro, é.
1: Sim. Eu vi
0: 2016.
1: Hoje, então, lá naquela. 15, 16. Então, foi a época, foi um período que ele perdeu a posição titular.
0: Lembro, Walter.
1: O Walter acabou se machucando depois, ele voltou e foi quando ele ganhou um ritmo, porque o Tite falou pra ele. É. O Tite era treinador da seleção brasileira.
0: Uhum.
1: Né? Já tava. Falou assim: se você treinar e jogar bem, você é o meu goleiro pra ir pra Copa do Mundo, né? Pra estar entre os três goleiros. Foi quando ele se dedicou o máximo e tal, e eu acho que ele parou.
0: Álcool? Né? Coisa.
1: Por isso que ele tava lento, você não lembra?
0: Eu lembro.
1: Meu, você bebe muito, você não dorme direito, você é goleiro, cara. É duro, né? É
0: complicado. E aí a gente vai ter também Santos e Flamengo. Esse jogo é muito curioso.
2: Esse jogo é bem interessante, porque é o líder e vice-líder do retorno, né?
0: Então, e há tempos, o Santos não chegava num jogo contra o Flamengo, você falando, opa, pode dar. Geralmente, quando era Santos e Flamengo, vixi,
1: o Palmeiras joga com quem na mesma rodada?
2: Bahia.
1: Em casa.
2: É. Em casa.
0: As próximas duas rodadas
2: são muito interessantes, porque o Flamengo pega o Santos fora, que é um jogo, né,
1: difícil.
2: E depois os dois times têm clássicos. O Palmeiras pega o Corinthians em casa e é Fla-Flu. Nas vésperas das semifinais da Libertadores, com os dois times envolvidos. Eu acho que se Palmeiras.
1: O Palmeiras joga as duas em casa.
2: Sim. Se Palmeiras quer brigar pelo título brasileiro, tem que fazer 6 pontos. Eu acredito que o Flamengo deva perder pelo menos ponto em algum desses dois jogos.
0: Esse Santos e Flamengo, como eu falei, há tempos a gente não vê o Santos chegar num jogo que você fala, opa, dá jogo. Em casa, talvez volte o Neymar, não sei, né? Mas o Santos com um time que tá jogando bem, Casão. Uhum. Com jogadores, tipo, tudo bem, todo madurão, total, mas ó, o Rodinei entrou muito bem, quem mais? O zagueiro lá, que virou zagueiro agora.
1: O Arão.
0: Tá bem, né?
1: O Gabriel também, tá, né? O tempo todo, o Cebolinha chegou bem, o Lima chegou bem, quando joga o Rolazer ou o Barreal também, né? Jogam bem.
0: Perdeu o Brazão, né? Mas sim. Como é que é o nome?
1: Jorge jogou bem.
0: Entrou muito bem no último jogo, né? Foi responsável até por salvação ali do
2: Sim,
0: do
2: São Santos. Paulo finalizou muito mais.
0: Finalizou muito mais, sim. Ele foi muito bem. Então, acho eu, Vila Belmiro, quinta-feira, 19h30, se eu fosse escolher um jogo da rodada, assim, tipo...
1: Quinta-feira, qual que é?
0: Quinta-feira,
1: você
0: agora.
1: Você tá falando de quinta.
0: Quinta.
1: Qual que você ia escolher na quinta?
0: Eu ia escolher, nessa rodada, o jogo mais legal de ver, tá? Eu acho que vai ser esse Santos e Flamengo.
1: Eu também acho.
0: Pela qualidade do Flamengo, que todo mundo reconhece.
1: E pela qualidade do Santos agora.
0: Né? O time realmente se arrumou.
1: Eu acho que o Santos ganha do Flamengo. Na Vila Belmiro.
0: Não acho impossível, não. Acho que. Eu não coloco favorito nesse jogo. Pela primeira vez.
1: O Flamengo volta uns caras caídos, né?
2: Sim, que tem o pessoal voltando da
1: seleção, Índia, da China, todo quanto é lugar. E o Santos não teve ninguém.
2: Sim, o Palmeiras.
1: Só o bom tempo.
2: O
1: Santos teve bom tempo.
2: Palmeiras tá fazendo aquele processo de trazer os jogadores, parece que alugou três aviões.
0: Só um detalhe, o Cebolinha não joga, tá? Por conta de contrato com o Flamengo. Clube Atlético Paranaense, Clube Atlético Mineiro, é um jogo que também vai ser bom, porque...
1: Sempre é bom, né?
0: É, o Galo subindo e o Cap...
1: E tem aquela briga de nome, né? O Atlético Paranaense colocou um H.
0: O H,
1: colocou
0: pra diferenciar. Isso foi mais recente, tá, gente?
1: Mais recente, antes então.
2: Foi em 19.
1: Antes era Atlético Mineiro e Atlético Paranaense.
0: Agora o Atlético e o Atlético, né? Atlético contra o Atlético. Fluminense e Curitiba. Fluminense é bem favorito. E esse Palmeiras e Bahia? Bento, me conta.
2: Bom, vamos ver como os jogadores vão voltar, né, do Palmeiras, né, o Arias está sendo utilizado em todos os jogos, se eu não me engano,
0: o trio... O Arias joga amanhã também.
2: Sim, se eu não me engano, o trio que estava no Paraguai já está voltando.
0: Tá voltando, o Arias
1: joga... Onde jogaram esses caras? O Paraguai jogou lá na
2: O Paraguai, se eu não me engano, tinha um amistoso com o New York Red Bull. Marcou um jogo treino amistoso, mas acho que o pessoal não vai jogar, já tá voltando. Eu vi uma foto agora, mas pode ser antiga.
1: Não, enfim. Onde eles jogaram? Que continente eles jogaram? Porque agora é continente.
2: O pessoal do Uruguai, né? Que o Palmeiras tem dois, jogou na Ásia. A Colômbia tá por lá também. E se eu não me engano, o Paraguai tá pelos Estados Unidos.
0: E o Arias joga amanhã à noite pela seleção dele, né? E aí vai voltar pra cá, provavelmente deve começar no banco, acredito. Sim. Eu, porque não há cara que aguente.
1: Ele joga contra quem? A Colômbia amanhã?
0: Amanhã é Colômbia e Peru, né? Não é isso? Vê aí. Checando. Tenho quase certeza que é Peru e Colômbia. Tanto que também não joga. O Carillo também não vai jogar no Corinthians, porque não vai voltar o
1: Carillo.
0: Carillo. Enfim. E aí, esse Palmeiras e Bahia é um jogo bem interessante. Bem interessante,
2: não. O Bahia, se eu não me engano, perdeu o último jogo, mas estava numa sequência de vitórias importante. O Bahia é um time que é legal de ver jogar. Eu espero um jogo bom. Palmeiras, a última impressão antes da pausa da data FIFA, foi um jogo muito bom contra o Grêmio, que não venceu, né? Enfim, eu acho que é um jogo disputado. É um jogo perigoso pro Palmeiras também, mas é aquilo. Pela pretensão do time... Um jogo que tem que ganhar.
0: Tem que ganhar, também acho, né? Não tem muito jeito, não. Bento, vamos tocar teu som, meu velho.
2: Vamos tocar. Hoje eu tava um dia meio melancólico, pensei, pô, vou levar um blues. Ah, quer saber? Vou animar. Vou pegar uma coisa da mesma época e vamos ouvir um rockão, pra mim, do pai verdadeiro do rock and roll, Little Richard. 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

0: bom.
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2: Muito legal, mesmo. Deixa eu ver aqui.
3: Rapidinho, Zé, confirmando, não, a Colômbia pega o Peru amanhã.
2: Ah, isso aí, então tava certo.
3: A Argentina joga amanhã contra o Benin, que é a despedida do Messi, né? Eu passei rapidinho pelo jogo da Argentina no sábado, não lembro contra quem foi, mas assim, 5-0, assim, com 30 minutos de jogo. Enfim, o pessoal tava, acho que, se divertindo lá.
4: É isso a diferença pro brasileiro. O jogador brasileiro da seleção, eles não sabem se divertir. Pega a Índia, acelera o jogo, mete 5 em 20 minutos, depois sai, entra o outro. O brasileiro não sabe.
2: Não faz isso, é aquela coisa, o nosso futebol é como a nossa sociedade, é individualista. O jogador pensa só nele, como a gente, né? E aí a coisa não flui, a coisa não vai mesmo, né? Deixa eu falar duas notícias, rapidinho notícias, né? A gente vai falar do Messi também, que eu acho legal. O Cruzeiro contratou o Paulinho, ex-Corinthians, atual, era, né? Diretor de futebol, fez um excelente trabalho no Mirassol. Torço para que ele faça um excelente trabalho também lá no Cruzeiro, né? Que agora é o novo diretor de futebol do Cruzeiro. Messi se despede amanhã do futebol e aí
3: da Argentina.
2: Vai
3: da
2: fazer seleção. Uns gols, né? E vem uma geração legal aí dos argentinos. A gente achou que ia sofrer, não sei, né? Precisa ver o
4: que encaixa. É, por isso que ele tá parando, por isso que ele tá saindo.
2: Mas Nico Paz, quem mais? Nico Paz, aquele outro que tem o nome, parece Mastrantonio, Mastrongano, Mastrondano.
4: Lá do Real Madrid.
2: Isso, muita bola esse moleque.
4: Pô, tem o Almada. Álvares. Tem um monte, cara. Tem um monte. Sobra meia lá. Tem aquele no Botafogo, que é bom jogador também.
2: Esqueci o nome dele também, gente.
4: Montoro.
2: Montoro. Ele não emplacou super aqui, mas ele é muito excelente jogador, né? É muito novo. Vamos então dar voz a quem está com a gente pelas redes sociais. Marco Signorello, cadê o moletom do Ozzy?
3: Tá em casa.
2: que história é essa?
3: Sei não, amigo meu, Marco, um grande abraço. Me deu o moletom do Back to the Beginning, né? Que foi aquele último show maravilhoso com as cores do Aston Villa.
2: O Roberto, ele manda o seguinte, ó, eu pedi pro pessoal mandar, né? Mandou a ADM do Maracanã, recusou o pedido, argumentando que o gramado não suportaria uma maratona de partidas e que o intervalo entre os jogos desrespeitaria o tempo mínimo recomendado para recuperação do campo.
3: Boa.
2: Porém, o presidente do Vasco, Pedrinho, manifestou insatisfação com a situação, relembrou o desejo e a preferência de mandar jogos decisivos e clássicos em sua própria casa, São Januário, questionando os impedimentos quando convém aos rivais. É que em São Januário não, a capacidade não é permitida pela Conmebol.
4: Então, em São Januário, Vasco e Boca é jogo de risco, hein?
3: Sim, né? Mas não tem. Acho que uma exigência de 40 mil lugares para semifinais.
4: Não rola. Lá não cabe, né?
2: Não cabe. O Matt Alcântara, vocês viram as músicas que o Sol do Flamengo tem colocado nos posts? Só maluquice. Não vi, Matt. Depois me conta qual que é, tá? Eu acabei perdendo as discussões de vocês sobre. Vocês acham que os impactos do fim das bets já vão ser sentidos esse ano pelos times ou só no ano que vem? Como vem tudo isso no âmbito futebolístico?
3: Acho que ainda tem muita coisa para acontecer. Eu vi, se eu não me engano, o diretor da Bet que patrocina o Palmeiras, Sport Bet, falou que tá tudo meio que stand-by, assim, tá todo mundo meio esperando.
4: E assim, pode até o Vesúvio entrar em erupção nesse tempo todo, né? Que a última vez foi em 44, eu vi até um documentário esses dias.
2: Solta fumacinha.
4: Pode o Vesúvio entrar em erupção ainda, e esse negócio da Bet ainda vai ter o que rolar. Depende muito da política que vai rolar no Brasil,
2: só,
4: cara.
2: Da política que vai vir aí, tá, Matt?
4: Pode voltar maior ainda
2: com um monte de...
4: Pode até o governo federal ser patrocinado por uma bet.
2: Dependendo do que acontecer, cara. Esse mundo tá
3: República
2: bem louco.
3: República Sporting Bet do Brasil daqui a pouco.
2: Márcio Marcelo Munhoz. Opa, o que vocês acham do Vasco, que joga duas partidas a menos em seu estádio no Brasileirão? Pois com a duplinha Fla-Flu, tem que jogar na casa deles, né? Injustiça, não? Se não tem segurança, faz o jogo com torcida única. Enfim, ô Márcio, eu concordo com você no caso da Libertadores, acho que poderia. No caso do Brasileirão e Carioca, etc., foi feito um acordo aí.
3: Sim. Mas eu acho que eu vi o Lédio Carmão fazendo essa análise, que assim, querendo, não é fato, o Vasco tem um número de jogos maior fora de casa por essa questão.
2: Mas
3: é isso, tá, pô.
4: Minha
3: visão da paulistana.
4: É fora de casa ou não é fora de casa? Exato. Não tá querendo jogar contra o Boca lá?
3: É estádio, né? Lá eles ainda fazem estádio dividido, enfim.
4: Então, é, pô.
2: E aquela coisa, Márcio, esse negócio do acordo Fla-Flu, foi feito esse acordo, né? As pessoas assinaram, enfim. Então, o acordo existe. Então, eu não sei nem o que dizer mais, pela verdade. Mas eu acho que seria muito fantástico Vasco com a camisa preta e branco. Aí vai acabar tendo que jogar de branco e preto, porque provavelmente o Boca vai de azul e amarelo.
4: Por incrível que pareça, na época que o futebol brasileiro era totalmente desorganizado, era um lixo. Os clubes não estavam nem aí, Eurico Miranda mandava, Vicente Matheus, não tinha briga nenhuma pra jogar no Maracanã. Todo mundo jogava. Agora que os times estão começando a ter uma bala, que a CBF é rica e que podia colaborar com todo esse negócio de gramados, né? Eu acho que a responsabilidade dos gramados, dos estádios que não são dos clubes, é da CBF.
2: Deveria passar, eu acho que concordo.
4: E um padrão
2: pro Brasil.
4: Então, quem deveria cuidar do Maracanã deveria ser a CBF. E o Maracanã deveria ser o campo oficial da seleção brasileira, como sempre foi em muito tempo. Isso não significa que a seleção não possa jogar no Morumbi, no campo do Corinthians, no Beira-Rio, não significa isso. Mas toda a seleção do mundo todo tem o seu estádio. A Argentina é o Monumental de Nunes, a Inglaterra é o Wembley, a Itália é o Olímpico de Roma, e assim vai. Só o Brasil que não tem mais o Maracanã como estádio próprio.
2: Sede, né?
4: Sede do futebol brasileiro.
2: E Márcio, você lembra, você que vai lá no campo do Vasco, aquele janelão de vidro ali, lembra quem ficava?
4: Eurico
2: Miranda.
4: Eurico. Aquele charutaço.
2: Charutaço naquele janelão na casa do
3: Mas qualquer, eu acho meio absurdo assim, pensar, pô, vai ter uma semifinal Vasco e Boca, tem que ser no Rio, e não vai ser no Maracanã.
2: Esquisito.
4: E era legal fazer jogo no Maracanã, no São Januário. Eu fiz vários jogos no São Januário.
2: Ah, sim.
4: Vários.
2: Mas eu acho a imagem, não sei se você concorda comigo, realmente fazer um Boca e Vasco no São Januário, não vai rolar, porque não comporta, mas seria, a gente vê que tudo que tem acontecido
4: Vasco quando chega na final. Vasco e São Caetano não suportou em 2000.
2: E recentemente teve várias coisas no jogo lá, é meio complicado, é difícil. Hoje tem aula de futebol, obrigado, meu velho. Fernando Muniz, boa noite, Rock Bola, viu o jogo hoje, França tava perdendo de 1-0 pra Bélgica, até os 31. Segundo tempo entra a cavalaria, o Olise, né? Resolveram parada, estão jogando o fino da bola, França 4, Bélgica 1.
4: Eu falei semana passada. Sim. Semana passada eu assisti França.
2: Foi esse jogo, inclusive, foi Bélgica e França.
4: Bélgica e França, equilibrado, fora de casa, pesado, jogo duro, entrou o Olise. Ele driblou todo mundo e fez o gol. E contra a Itália ele fez um golaço de falta. Você não viu, Zé?
2: Não vi. Pelo amor de Deus.
3: Você viu? Eu ia falar, cara, teve um jogo que foi só golaço. Foi, acho que Portugal e Noruega agora. Pós-polêmica.
2: Pós-polêmica com Cristiano Ronaldo, aquela polêmica. Acho que a gente comentou, ninguém tá certo.
4: Jorge Jesus é aquele cara, ele é arrogante. Agora ele falou, não peço desculpa pra ninguém.
2: Ele pode voltar quando ele quiser.
4: Que tipo de frase é essa?
2: Porque ele se sentiu seguro que o time começou a ganhar.
4: Não, mas tudo bem. Mas essa frase não existe, porque eu não peço desculpa pra ninguém. Você não tá falando só do Cristiano Ronaldo, você tá falando da vida toda. De tudo que você faz de errado.
2: O Lelis, fala Zé, Casão e Bento, vocês estão bem? O Corinthians não vai renovar com o Lingard. Não vai? Não tô sabendo, né? O que vocês acham? Eu não sei, o Lingard assinou com o Corinthians porque ele não joga, né?
4: Então,
2: quando ele joga, joga
4: aí
2: mal.
4: Aí está. Vamos voltar ao passado. Joga mal. Eu queria estar num programa assim, vamos voltar ao passado. Eu fui contra a contratação do Lingard. Como eu sou contra a contratação de qualquer jogador que tá sumido do mapa e vem ganhar milhões aqui no Brasil. Tem que contratar, por isso que tem que diminuir o número de estrangeiros. É por isso que tem que diminuir. Um dos motivos é esse. Se são cinco e você tem cinco, você não vai contratar um cara que tá perdido lá, que o empresário te mostra um DVD, né, entre aspas. Ou amigo de um jogador que tá no seu time. Agora, você tem nove vagas, o cara fala assim, tem um amigo meu lá, sabe, o Lingard, você lembra do Lingard? Pô, jogou ali, não sei o que. Ele tá aí.
2: Mas que tá sem... bem baratinho, porque ele veio realmente, o preço que ele veio de jogador brasileiro, mas de qualquer forma tá pagando. Mas era melhor pegar um jogador brasileiro, tinha um da Portuguesa muito bonzinho que a gente podia ter pego.
4: É gasto, cara, não existe esse negócio do cara vir de graça.
2: Sergione, salve, salve Rockbola 89, falando de som, esse do Lúcifer, que o Casa rolou, né, tem uma parte que me lembrou a abertura do Globo Repórter dos anos 70, mas o tema é de J.B. Pickers, Freedom of Expression. Não, o Globo Repórter... Não, isso era Jornal Nacional, que era Pink Floyd. Cara, do Globo
3: Repórter. Não, é Mason Lake and Palmer.
2: É esse do Globo Repórter? Não, não sei, Sérgio Jones, confesso me
4: ignorância. Isso era Globo Repórter que você falou? Esse que você fez?
2: Não, sim, o da sexta-feira. Esse era Pink Floyd do Jornal Nacional.
4: Não, o outro que você fez é de um jornal desses.
2: Era um solo de guitarra. É, era um negócio que eu não lembro qual que era.
3: Desculpa, tinha um desse que era do Jeff Beck, okay, na música, a abertura clássica do Go Reporter, é o instrumental Freedom of Expression, é isso mesmo.
2: É esse aqui que ele falou, mesmo, né? Exato. É o J.B. Pickers, é isso?
3: Sim. Freedom tinha um of desses Expression. Que era do Jeff Beck, valeu, mas eu não tô lembrando.
2: Boa noite, Casão Bento. É, meu São Paulo não vai mesmo. Abraço Paranhos. Ah, vai, mas não vai, não vai, vai. É isso.
4: Só tá esperando ela. E acabar. É quando era Furlan. Paranhos, Arlindo e Gilberto. E o Valdir no gol, ou o Sérgio Valentim Paranhos.
2: Ou então Paulo Rocha,
3: Pedro Rocha.
2: Pedro Virgílio Rocha.
4: E Gerson.
2: Toninho Guerreiro, né? É, enfim, boa noite, Zé Casão Bento. A gente já vai terminar, mas acho que o Santos classifica pra Libertadores. Rico, cara, não duvido nada. Tá. Uma pré.
4: Então, ele tá já na pré, nessa colocação. Aumentar as vagas, ele entra direto, porque se tiver um brasileiro campeão da Libertadores, um brasileiro campeão da Sul-Americana, e a final.
3: Tem boas chances.
4: E o Palmeiras ser campeão da Copa do Brasil, por exemplo, vai aumentar umas 3 vagas aí.
2: É, olha, eu queria responder todo mundo, mas não dá. O Zé Luiz, meu xará, ele pergunta, falando do Messi, qual o jogo da Argentina mais fodaço dele? Vocês lembram de algum?
4: Pra mim, foi Inglaterra e Argentina, agora lá na Copa 2006.
3: Não, esse jogo dele foi foda, mas é que a final da Copa 22.
4: Também. Mas esse aqui tava 1-0 pra Inglaterra, faltavam 9 minutos, cara. Ele abriu lá na esquerda, ele acabou.
3: Resolveu.
4: Em 9 minutos.
2: É. Qual o palpite pra vocês, o Roberto Carvalho, de Corinthians e Internacional amanhã? Bicho, eu tô até com medo de dar palpite, não vou dar, tá?
4: Eu também não vou dar, porque eu tô...
3: Eu vou um 0-0 daquele jeito.
2: 0-0.
3: Que é ruim pra todo mundo.
2: Poderia ser um 1-0 pra nós, tava bom demais, todo mundo fechadinho lá, o Inter tenta, perde uma bola, a gente contra-ataca, Yuri Alberto! Gol do Corinthians, sei lá, né? Pelo menos isso.
4: Meu medo não é o time do Corinthians, meu medo é o Fernando Diniz no banco, tá quando o time tá mal.
3: Vou ganhar o jogo.
4: Vamos lá, tira o lateral, põe o ponta. Tira o volante, põe o lateral, põe o Linga.
2: Diniz, precisamos de um pouco de dinizismo, porque os últimos 11 jogos foi só bola na área. Então, agora o craque Pedro Raul provavelmente não vai estar lá. E pra cabecear, que ele não cabeceia. Me conformo com isso.
4: Lingard.
2: O Lingard acho que não vai estar mais também, não sei, mas enfim.
4: Ama o Lingard. O primeiro cara que entra é o Lingard.
2: Valeu, casa!
4: Valeu!
2: Valeu, Bentão!
3: Valeu, pessoal!
2: Valeu, Zé, valeu, pessoal! Uma ótima semana pra vocês. A gente volta segunda-feira. Zé Luiz lhes diz boa noite!
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